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0: ai de mim se não anunciar o Evangelho. Primeira carta de Paulo aos Coríntios, capítulo 9, versículo 16. 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
1: No teu colo, Maria, quem de nós não se lembra do aconchego do colo de uma mãe? Por que não nos colocarmos no colo da mais bela de todas as mães? Aprendemos a amar o teu filho presente em cada Eucaristia, a adorá-lo em espírito e verdade, ainda que não o vejamos com os nossos olhos. É incontestável que o sintamos presente quando se vive em comunidade. No teu colo, Maria, contemplamos aquele primeiro lugar da encarnação. Somos alertados que em cada ser humano ele também veio, quis e fez a sua moradia. Ele que fez do teu ventre sacrário vivo da Eucaristia. Contemplamos teu coração que é imaculado, que nem nos momentos mais cruéis contra teu filho sequer encontrou-se um sinal de rancor. Isto só é possível para quem vivenciou a plenitude do amor. Contemplamos teu olhar sobre a humanidade em contínua discórdia, rejeitando a experiência iluminadora da prática da misericórdia. Contigo aprendemos a mais bela e mais difícil lição, que sem penitência, sacrifícios, não haverá libertação. O Verbo de Deus foi acolhido, acalentado e embalado. E em todos os tempos assim nos sentimos. Como é maravilhoso saber, ó Mãe amável, admirável, que nas horas tristes ou alegres, tua presença é real e incontestável. Não podemos eternamente ficar, pois há muito que evangelizar. Mas te prometemos, ó Mãe do Eterno e Mãe Eterna, empenho, dedicação, por uma igreja mais viva, fiel e fraterna. No teu colo, Maria.
0: Alegrai-vos sempre, orai sem cessar. 1 Tessalonicenses capítulo 5, versículos do 16 ao 17. 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
4: 10 horas.
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0: 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Meia-noite e três.
1: Meu irmão e minha irmã, boa noite. A equipe Vida Nova, neste momento, está encerrando as suas atividades. Queremos agradecer a você pela companhia durante todo o dia. A partir de agora, esperamos que você continue com a Mãe Aparecida. Amanhã, às 5 horas, a nossa equipe estará de volta para divertir, caminhar e trabalhar com você. Fique com Deus e com a Mãe Aparecida.
2: Souza, hoje nós já estamos vivendo o dia 16, é isso mesmo, 16 de setembro de 2026, quarta-feira da Graça de Deus. Toda quarta-feira dedicada a Nossa Senhora do Perpétuo Socorro, nossa mãe, a mãe que nos socorre, a mãe que nos ampara. Nossa Senhora do Perpétuo Socorro, rogai por todos nós. E hoje a Santa Mãe Igreja celebra santos Cornélio e Cipriano, mártires, e Santa Edite, a quem nós pedimos a intercessão. Meia-noite, quatro minutinhos de um novo dia, com a graça de Deus. Quem está chegando é o Padre Vanderlei Souza, com esse momento de evangelização, de reflexão, com os ponteiros apontam para

0: Maria, e ela concebeu do Espírito Santo. Ave Maria, cheia de graça, o Senhor é convosco. Bendita sois vós entre as mulheres, e bendito é o fruto do vosso ventre, Jesus. Santa Maria, Mãe de Deus, rogai por nós, pecadores, agora e na hora da nossa morte. Amém. Rogai por nós, Santa Mãe de Deus, para que sejamos dignos das promessas de Cristo. Oremos e pedi, Senhor, vos rogamos a vossa graça em nossos corações, para que nós que conhecemos pela anunciação do anjo a encarnação de Jesus Cristo, vosso Filho, cheguemos por sua paixão e morte de cruz a glória da ressurreição. Pelo mesmo Cristo nosso Senhor. Amém.
1: Olá, meu querido irmão, querida irmã, nós vamos entrar agora na reflexão de alguns textos de Santo Agostinho sobre os pastores, algumas reflexões que ele faz sobre aqueles que cuidam das ovelhas de Deus. Quando fala os pastores, ele está especificamente falando sobre a figura dos bispos, né? Aqueles que oficialmente recebem dos apóstolos, na sequência ou na sucessão dos apóstolos, o ônus de cuidar das ovelhas de Cristo Jesus. Santo Agostinho, um bispo do século V da era cristã. Uma reflexão que ele nos traz é sobre o cuidado do pastor para que não procurar só os seus interesses, mas sim o de Jesus Cristo. Diz o santo: já dissemos o que é tomar o leite. Vejamos o que seja cobrir-se com a lã.

0: Quem oferece o leite dá o alimento e quem oferece a lã presta homenagens. São estas as duas coisas que esperam do povo aqueles que se apacentam a si mesmos e não as ovelhas. Lucros para prover as suas necessidades, honras e aplausos. Há motivo para se entender a veste como honra, pois cobre a nudez, todo homem é fraco. Portanto, é frágil seu pastor, o vosso pastor. Aquele que vos governa não é um homem como vós. Tem corpo, é mortal, come, dorme, levanta-se, nasceu e irá morrer. Se refletes no que é em si mesmo, é um homem. Tu, porém, dando-lhe honras a mais, como que lhe cobres a fraqueza? Vede como o próprio Paulo aceitou uma veste do bom povo de Deus. Vós me recebestes como um anjo de Deus. Dou testemunho de que, se fosse possível, teríeis arrancado os olhos para nos dar. Carta aos Gálatas, capítulo 4, versículos 14 e 15. Mas, acolhido com tanta honra, o apóstolo teria, porventura, por causa desta honra, poupado os transgressores para não ser rejeitado e menos aplaudido ao censurar? Se assim tivesse agido, estaria entre aqueles que se apacentam a si mesmos e não as ovelhas. Diria, talvez, de si para consigo: que me importam? Que façam o que quiserem. Meu sustento está garantido. Minha boa fama está salva. Leite e lã, isto me basta. Que cada um se arranje como puder. Então, está tudo perfeito? Se cada um se arranjar como puder, não te vou considerar bispo, diz o santo. Imagino-te como do povo. Se um membro padece, todos os membros padecem com ele. Por conseguinte, recordando como se haviam comportado com ele, não parecesse esquecido de suas atenções, o apóstolo dá testemunho de ter sido acolhido como um anjo de Deus e de que, se pudessem, arrancariam os olhos para lhes dar. No entanto, foi a ovelha doente, a ovelha infeccionada, para cortar a ferida e não para manter a podridão. E assim fala logo depois: logo tornei-me vosso inimigo por pregar a verdade. Reparai, aceitou o leite das ovelhas, como lembramos acima, e vestiu-se com a lã, mas não deixou de cuidar das ovelhas, porque não buscava seu interesse, mas o de Jesus Cristo. Que o Senhor nos abençoe e nos guarde. Até amanhã.
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Chega o povo, todo mundo bata palmas. Meia-noite e 13, com a Mãe Aparecida, Rede Aparecida de Rádio Música Fé Emissão. Obrigado a você que nos acolhe, a você que reza conosco aí no seu cantinho de oração, rezando, louvando e agradecendo sempre ao nosso bom Pai. E o nosso momento é de oração. Senhor, ensina-nos o verdadeiro caminho do amor, que saibamos ser pacientes, bondosos e misericordiosos. Livra-nos da inveja, do orgulho, da intolerância e de tudo aquilo que divide os corações. Que o amor esteja presente em nossas palavras, em nossas atitudes e principalmente na maneira como tratamos as pessoas mais próximas. Que nossa fé não seja apenas conhecimento, mas uma experiência concreta de amor. Faz de nós, Senhor, testemunhas de um amor que acolhe, perdoa, serve e transforma

0: meia-noite, 26 minutos e meio. 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
8: 12:30.
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8: Com a Mãe Aparecida, onde quer que você esteja rezando conosco em mais uma madrugada, louvando e agradecendo a Deus por isso. Pela sua vida, pela vida da sua família, pelo seu trabalho, por tudo que temos, por tudo que somos. 3104-1043 é o nosso WhatsApp para você, meu irmão, minha irmã, rezar conosco Santo Terço Mariano, logo mais às 4 da manhã, louvando e agradecendo sempre por mais um dia que o Senhor nos concede. 3104-1043 para você enviar as suas intenções e também a sua mensagem de fé, de amor, paz, esperança, força e coragem para enfrentarmos mais um dia com as bênçãos do Senhor Jesus e a proteção de Maria Santíssima, a Mãe Aparecida.
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10: Salmo 32. Feliz o povo que o Senhor escolheu por sua herança.
11: Feliz o povo que o Senhor escolheu por sua herança.
10: Dai graças ao Senhor ao som da harpa, na lira de 10 cordas, celebrai-o. Cantai para o Senhor um canto novo, com a arte sustentai a louvação.
11: Feliz o povo que o Senhor escolheu por sua herança.
10: Pois reta é a palavra do Senhor, e tudo que ele faz merece fé. Deus ama o direito e a justiça, transborda em toda a terra a sua graça.
11: Feliz o povo que o Senhor escolheu por sua herança.
10: Feliz o povo cujo Deus é o Senhor e a nação que escolheu por sua herança. Sobre nós venha, Senhor, a vossa graça, da mesma forma que em vós nós esperamos. Feliz o povo que o Senhor escolheu por sua herança.

0: Elislaine Cantini, Um Certo Galileu. Meia-noite 37. Bom dia com a mãe Aparecida.
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dirigem os colegas dizendo: tocamos flauta para vós e não dançastes, fizemos lamentações e não chorastes, pois veio João Batista que não

Jesus. João quer confirmar se Jesus é de fato o Messias. Por isso manda seus discípulos para perguntarem diretamente a ele: és tu aquele que deve vir ou devemos esperar outro? João é prático, é direto, homem de ação, indo direto ao ponto. Jesus é igualmente um homem também de ação. Por isso responde aos discípulos com um eloquente testemunho das suas curas e milagres. Isso tudo para dizer que o evangelho que hoje meditamos só faz sentido à luz do contexto anterior. Ou seja, quem tem o coração aberto para ver os sinais da messianidade anunciada pelos profetas, consegue identificar Jesus como aquele que devia vir, o Messias, o Cristo. Os demais fariseus, doutores da lei e todos os que têm o coração endurecido encontrarão sempre desculpas para não verem os sinais do reino que transforma o mundo inteiro. São Miguel é considerado o guardião celeste, o príncipe e guerreiro que defende o trono celestial. O nome Miguel significa semelhança de Deus. E é

0: Edmilson Moraes, salesiano de Dom Bosco, e mora em Campinas, no estado de São Paulo, no Colégio Liceu Salesiano Nossa Senhora Auxiliadora. Que Deus e Nossa Senhora, sua mãe e nossa, continue caminhando com você hoje. Abraço e até mais.
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0: Mundo de Esperança. Meia-noite 48.
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2: Queridos ouvintes, nessa oração de paz e de bênçãos a todos vocês, continuamos reunidos aqui conversando um pouquinho dentro dos sacramentos de iniciação cristã, batismo, crisma e eucaristia, a nossa atenção especial nesse tempo sobre a eucaristia, a Santa Missa e a Bíblia, edição pastoral da Paulus, com os comentários do padre Ivo Storniolos, de saudosa memória, e Euclides Balancim, nos ajuda a refletir um pouquinho sobre essa realidade da Eucaristia como a celebração central da nossa fé cristã, a nossa redenção. E é interessante a gente estar atento a isso, porque a gente vai estar aprofundando sobre a Santa Missa, para a gente não só assistir à missa, mas a gente fazer parte dessa dimensão do Cristo que dá a vida por nós e que nos alimenta, para a gente ser fiel a Ele e a gente também ser alguém a serviço do povo de Deus, como Jesus esteve a nosso serviço, dando a vida por nós. Assim, participando da Eucaristia, nós também nos envolvemos nesse mistério do amor de Jesus e comungando do Cristo, comungamos também da sua missão, sendo presença dele na comunidade. A primeira carta de São Paulo aos Coríntios, capítulo 11, versículos 17 a 34, conforme nós estamos vendo, esse texto é o mais antigo testemunho sobre a Santa Missa, a Eucaristia. Você sabia disso? 1 Coríntios, capítulo 11, versículos 17 a 34. É o texto mais antigo do testemunho sobre a Eucaristia. Foi esse texto escrito no ano, por volta do ano 56, 10 anos antes dos evangelhos. No início, a celebração eucarística da Santa Missa se fazia depois de uma ceia, de uma refeição, onde todos repartiam os alimentos que cada um levava para a Santa Ceia. Em Corinto, uma cidade da Grécia, surge um problema, pelo qual São Paulo então censura a comunidade. Qual é esse problema? Nas celebrações eucarísticas da Santa Ceia, está havendo divisão de classes sociais entre os cristãos celebrando a Santa Missa. E essa divisão fazia com que não se desse atenção a todos os que estavam ali presentes. Mentalidades diferentes. Muitos chegavam atrasados para a celebração, provavelmente porque estavam trabalhando e não encontram mais nada para comer.

0: e vieram direto do trabalho. Resultado, em vez de ser um testemunho de partilha, de acolhimento, de que todos tivessem o suficiente para comer durante a refeição da Santa Missa, a celebração está se tornando lugar de ostentação, foco de discriminação e contrastes gritantes. A situação oferece oportunidade para um discernimento que é quem é cristão de fato, de verdade. Quem celebra a Eucaristia de fato é partilhado ou está egoisticamente só comendo daquele que ele trouxe, esquecendo daquele que talvez não tenha tanto. Então é uma preocupação que São Paulo sentiu na comunidade de Corinto. Nesse contexto, Paulo relembra a instituição da Santa Missa. A missa é a memória permanente da morte de Jesus como dom de vida para todos, corpo e sangue. A Santa Missa é a celebração da nova aliança, isto é, da nova humanidade que nasce da participação no ato de Jesus de dar a vida, não só no culto, mas na vida prática. O culto nos prepara para aprender com Jesus o que deve ser feito, como Jesus viveu. Isso é meu corpo, tomai e comei. Isso é meu sangue, tomai e bebei. É dado por vós, é derramado por vós. Façam isso em minha memória. Fazer memória do Cristo, atualizar o que Jesus viveu nos dias de hoje. Hoje nós somos o Cristo na comunidade. E os gestos de Cristo devem passar pelos nossos gestos, porque Jesus agora nos autorizou a viver o seu amor. Por isso, a comunidade que celebra a Santa Missa e a Eucaristia anuncia o futuro de uma reunião de toda a humanidade no novo reino, no reino dos céus. A Eucaristia não é simplesmente se alimentar a satisfação, mas é sim um sinal de partilha, de comer o alimento, o material que prepara o nosso corpo para a gente poder estar preparado para servir também os irmãos. Por hoje, ficamos aqui. Vamos continuar as nossas reflexões sobre a Eucaristia e a partilha aí de São Paulo, a partir do próximo encontro. Fiquem na paz do Senhor. Um abraço.
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7: 1:01, bom dia.
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7: Com a Mãe Aparecida, Rede Aparecida de Rádio, juntinho de você e de nossos amigos que rezam conosco, Renato Rodrigues, em Patos de Minas,

0: rezando por ele, pela família, louvando e agradecendo a Deus pela vida da esposa, dona Ana Paula, das filhas, a Maria Clara, Maria Eduarda e a Luna, né, Renato? Obrigado, meu irmão. Os irmãos Félix em São José do Rio Preto, o Geraldo Bacana em Guanhães, Minas Gerais, nos ouvindo pela rádio Vida Nova FM, louvando e agradecendo a Deus pela chuva que está caindo lá em Guanhães, para refrescar um pouco, né, Geraldo? O nosso irmão Pedro Canuto, lá em Aracaju, rezando por ele e pela família, louvando e agradecendo a Deus também. O Israel Reis em Ponta Grossa, no Paraná, louvando e agradecendo a Deus pelo trabalho dele, pela família, por todos aqueles que precisam. E quem reza conosco também, a Ana de Aracaju, no Sergipe, rezando por ela, pela família, pela filha Shirlane também. Agora, 1:03.
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Cantores de Deus, nossa prece. Uma hora 8 minutos com a mãe Aparecida. 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

0: e sua família, todos aqueles que rezam conosco todos os dias. Hoje, nós no Evangelho, louvando e agradecendo ao nosso bom Deus, Evangelho de Lucas, capítulo 7, versículos de 31 a 35, o Senhor Jesus nos pede. O Senhor nos pede que, nas circunstâncias mais difíceis, até de chorar, ou nas faces da dança ao som de flautas, que ele, seu caminho, seja a nossa opção a qualquer preço. Que o Senhor esteja sempre na nossa vida, em todos os momentos. Se Deus não fosse caridade e amor, não seria Deus, e de nada nos valeria. É a nossa meditação no Deus Conosco. Vá lá no Deus Conosco, e você, com toda certeza, se você não tem ele aí na sua casa, da editora Santuário, vá pelo A12 e você vai ter essa reflexão linda, a palavra dos ouvidos ao coração. Evangelho de hoje. Você que já leu o Evangelho de hoje, se ainda não leu, vai ler Lucas, capítulo 7, versículos de 31 a 35.
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0: Gabi Pedroso chegando nessa madrugada abençoada de quarta-feira.
1: Felizes os pobres. Felizes são aqueles e aquelas que caminham livres e leves vida fora. Não é necessário que andem rasgados, sem lenço nem documento. Basta que caminhem pelas sendas da vida com pouca bagagem, sabendo que dependem dos outros, que não podem considerar-se a obra-prima da natureza, que não tenham doentia vontade de sempre falar de si e, com sua pseudo-superioridade, queiram sempre dizer a palavra definitiva. Não dependem de ninguém, vivem e sabem que pássaros dos céus têm alimento, e as aves dos céus se vestem de requintados modelos. O Senhor não poderá esquecer-se deles. Frei Almir Ribeiro Guimarães.
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1: Padre Reginaldo Carreira chegando para mais uma madrugada conosco.

conhecer suas vidas, pode nos ajudar a orar da melhor forma e adorar com mais profundidade. Além disso, muitos deixaram orações escritas que são verdadeiros poemas místicos de adoração e intimidade com Jesus. Eles sabem que adoração e amor caminham juntos. Eles entendem que santidade não é uma das opções, mas a única viável para a nossa felicidade. É de Santo Agostinho a frase que segue como resposta a cada um de nós que queremos adorar a Deus, cantar seus louvores e nem sempre sabemos. Quereis cantar louvores a Deus? Sede vós mesmos o canto que ides cantar. Vós sereis o seu maior louvor se viverdes santamente.

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5: 1:30, bom dia.
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5: Com a Mãe Aparecida, juntinho de você, na sua casa, no seu trabalho, onde quer que você esteja, nossos irmãos e irmãs em Cristo, rezando conosco em mais uma madrugada com a Mãe.
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Salete, Salete Ferreira, presença real. 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

0: Enúncio Velho chegando em mais uma madrugada, trazendo pra gente o nosso momento com a mãe.
1: Estamos começando o momento com Maria de hoje e vamos juntos refletir o tema. O Sim de Maria mudou a história. O Sim de Maria mudou a história da humanidade porque, com humildade e fé, ela aceitou o chamado de Deus para ser a mãe de Jesus. Mesmo sem saber tudo o que aconteceria, Maria confiou plenamente na vontade do Senhor e respondeu: Eis aqui a serva do Senhor. Seu sim abriu o caminho para a vinda de Cristo ao mundo, trazendo esperança, amor e salvação para todos. Maria nos ensina que confiar em Deus, mesmo diante das dificuldades, pode transformar nossas vidas e a vida daqueles ao nosso redor.

irmã, passamos catequese. Muitos católicos, eu até digo muitíssimos católicos, gostam de salientar Jesus agindo nos católicos, nos evangélicos ou nos pentecostais. Raramente se vê alguém louvando a Deus pelas graças que ele concede aos irmãos de outra fé.

passar da mente, porque isto é ir contra a graça. Então, é como dizer que o vento que sopra nos motores do nosso reator eólico não sopra no do vizinho. E que o sol que aquece os painéis solares dos nossos telhados não aquece os painéis dos outros. Damos um jeito de, em um marketing matreiro, até maldoso, lembrar que a graça só cai no nosso quintal. Os crentes têm, em sua maioria, esta enorme dificuldade de elogiar alguém de outra igreja que ama Jesus e o encontrou naqueles templos. Pior, desperdiçamos as graças recebidas porque não precisávamos delas naquele momento e depois corremos atrás da graça que nos interessa. Recebida a graça, provavelmente tornaremos a desperdiçar, porque não temos caridade. Cantem comigo.

0: Canções que a Fé escreveu. 1:53. Bom dia.
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3: 2 horas, horário de Brasília.
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5: Com a Mãe Aparecida, onde quer que você esteja, nossos irmãos queridos, espalhados por todo o Brasil, rezando conosco. Luiz Fernando em Taubaté, marcando presença com a gente, né, meu irmão? Mais uma vez, na nossa madrugada com a Mãe Aparecida. Luiz Fernando sempre rezando por ele e pela família. A mesma coisa com Paulo Roberto de Oliveira, lá em Santa Rita de Jacutinga. É a terra do João Antônio, familiares dele, todos moram lá em Santa Rita de Jacutinga. Ah, o Clóvis Ramos de Jales, São Paulo, rezando por ele, pela família, louvando e agradecendo a Deus. O nosso irmão querido, Paulo Sérgio, lá em Aracaju, tá lá de plantão, porteiro de condomínio, tá trabalhando hoje, rezando por ele, pelos colegas que estejam aí de plantão também pelo Brasil afora. Rezando pela esposa, dona Aparecida, pelos filhos, pelo enteado, por todos aqueles que precisam. Reza conosco também a Alice Moraes. A Alice rezando por ela, pela cirurgia que a Aline vai fazer também, pedindo a intercessão da mãezinha querida, a senhora Aparecida. A Marileide rezando conosco também, pedindo as bênçãos da mãe Aparecida. E olha que coisa linda. E ela coloca aqui pra gente, Eduardo, meu pai, José Isidoro da Silva, fez 101 anos no último dia 18 de agosto. Ponha ele no Santo Terço, na intenção dele. Amém. Claro que vamos rezar pela vida, pela saúde do seu Isidoro. Gente, que coisa linda. 101 anos. Que maravilha, hein, Marileide? Parabéns pelo paizão, viu? Dê um abraço no seu Isidoro aí, por todos nós, diga a ele que estamos rezando por ele, pela saúde dele, pela vida dele, tá bom, minha irmã? Obrigado por esse presente gostoso nessa madrugada de quarta-feira. Ei, seu Isidoro, tá lá firme e forte, graças a Deus, não é verdade? 2 e 2.
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Pastoral Campanha da Fraternidade, 2:07. Tu és a luz, Senhor, a luz da nossa vida, a luz de todos nós. Quem está chegando é o Padre Vanderlei Souza, com o nosso

0: querida irmã, setembro é um tempo especial para celebrarmos esta conexão que temos com Nossa Senhora, pois é o mês que celebramos a sua natividade. Celebramos também a mãe, a Virgem Senhora, que vai firmemente com Jesus até a cruz, sob o título de Nossa Senhora das Dores. Momento certo para encontrarmos força nessa devoção. Lembrar que somos chamados por Deus pelo nascimento a comunicar o seu amor e pelo batismo a sermos testemunhas da vida e abundância. Em todos os momentos, quer estejamos em momentos cruz ou não. E enquanto vamos nos ajustando, conectando a nossa vida à vida divina, à comunicação de Deus, vamos tornando a nossa rotina oportunidades de semear, comunicar e compartilhar as alegrias e tristezas, as dores e as graças, tornando assim presente em nossa vida a palavra de Jesus. Rezemos. Senhora Aparecida, Mãe de Deus e Nossa Mãe, que tens o título de Senhora das Dores, nós vos contemplamos pela fé aos pés da cruz. Nós vos contemplamos também tendo nos braços o corpo sem vida de vosso Filho Jesus e, como na profecia de Simeão, uma espada de dor transpassando vossa alma. Vós sois a Mãe das Dores e continuais a sofrer as dores dos vossos filhos e filhas, porque sois Mãe presente que caminha conosco e és solidária às nossas dores. Por isso vos pedimos, Mãe, e solidários com todos os irmãos e irmãs que neste momento sofrem, recolhei em vossas mãos os anseios e as angústias do povo sofrido, povo sem paz, sem pão, sem teto, do povo condenado a viver sem seus direitos reconhecidos, sem a sua dignidade. Mas com vossa graça, podeis fortalecer a estes que sofrem e a todos os que trabalham por transformações em nossa sociedade. Permanecei conosco, Mãe. Dai-nos o vosso auxílio, vós que sois a Mãe das Dores e que compreendeis as dores dos vossos filhos e filhas, para que nos convertamos sempre em prol do Reino de Deus. Rogai por nós, ó querida Mãe Senhora das Dores, pois sois a Mãe de todos e de todas os que sofrem. Amém.
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0: Grupo Chamas, coração livre com a mãe Aparecida, rede Aparecida de rádio. Agora 2:13, às 4 nós rezamos o Santo Terço Mariano e você, meu irmão, rezando com a gente. 3104-1043 para você enviar as suas intenções.
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0: Padre José Allen trazendo pra gente essa reflexão.
2: A paz esteja com você. Temos a alegria de ser membros da Igreja de Cristo, a igreja fundada por Jesus. Igreja significa família. Somos família de Deus aqui na terra. Somos irmãos não segundo a carne, mas segundo o Espírito, pelo batismo que recebemos. Entender o que é ser igreja faz uma diferença imensa. Não se trata de mera instituição, mas realmente de uma experiência de vida de amor fraterno, fazendo como rezamos no Pai Nosso, assim na terra como no céu. Nós queremos fazer da terra, da igreja onde vivemos, o céu aqui na terra, através da Eucaristia, da vivência da palavra, da oração, do amor fraterno, da prática dos mandamentos de Deus, da vivência dos sacramentos, para que todos nós possamos, como peregrinos de esperança, seguir a nossa caminhada. Para isso precisamos de uma mãe que nos eduque, nos acompanhe. E temos na família de Deus, a Igreja, Maria, mãe da Igreja. Portanto, ela é mãe de Cristo biologicamente também, e de todos nós espiritualmente. Cada vez que alguém, uma pessoa é batizada, no batismo ela se torna filho, filha de Deus e filho, filho de Maria. Peçamos a Deus que saibamos entender esse grande e maravilhoso mistério e que sejamos igreja. Não basta estar na igreja, é preciso ser igreja. Que Deus nos abençoe e nos dê a graça de vivermos a nossa vocação cristã pelo batismo que recebemos.
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2: Domingo, o grande dia do Senhor. Um dia de felicidade para os homens é o domingo. Um dia de glória para Deus. Instituição divina é o dia do Senhor, para o bem da humanidade, para nosso repouso necessário, nosso conforto e para nossa subida a Deus e nosso aperfeiçoamento num trato mais íntimo com o Senhor e com a sociedade. O domingo, dia social de encontro e confraternização. Bendito o homem que guarda o domingo. Quem não guarda o domingo está destruindo uma felicidade que Deus criou e esbanjando uma grande bênção. Tomar o domingo para si, em vez de entregá-lo a Deus, é idolatria. É adorar a si mesmo em vez de adorar a Deus. Bendito o homem que guarda o domingo. A missa apresenta novamente, torna agora o grande sacrifício da cruz em que o sacerdote divino, Jesus, o homem Deus, se ofereceu

0: Pai pela humanidade. Jesus, adorando em nome do universo, agradecendo em nosso lugar, pedindo pelo mundo, reparando o pecado pela morte expiatória e reconciliando a terra com o Pai, realizou o sacrifício do valor infinito, que não pode ser aumentado, mas que, de uma vez para sempre, alcançou todo o bem para o mundo. Este grande sacrifício é apresentado novamente na missa. Não para aumentar o merecimento da morte do Senhor, isso não, mas somente para a nossa participação, que só se realiza gradativamente. Em cada missa, Jesus reapresenta sua morte e ressurreição para que o povo de Deus se una cada vez mais à obediência amorosa com que Jesus morreu na cruz. Uma só vez e participe também da ressurreição do Cristo. A união nossa com Jesus na missa, para nele, com ele e por ele morrermos ao pecado e ressuscitarmos para o bem, só se realiza gradativamente. De sorte que participar da missa é participar cada vez mais do sacrifício da cruz, com que Jesus consumou de uma vez para sempre a redenção do homem e a glorificação do Pai. Nós não temos sacrifícios. Nós temos um sacrifício único que em cada missa se reapresenta. Jesus não torna a morrer em cada missa. Ele torna sim a atualizar aquela única morte que ele sofreu uma só vez e a sua ressurreição.
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Deus ama você, Deus ama a todos nós. Antes você ouviu Missionário Shalom, Porta do Céu. 2h29, bom dia. Deus me ama, Deus ama você, Deus ama todos nós.

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7: 2:31, bom dia.
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7: Com a Mãe Aparecida, Rede Aparecida de Rádio, rezando, meu irmão, minha irmã, com você e por você, onde quer que estejas, viu, nessa madrugada abençoada de quarta-feira, dedicada à nossa mãe do perpétuo socorro. Louvando e agradecendo a Deus por mais um dia em nossa vida, na vida de nossa família, no nosso trabalho, nos nossos afazeres, pedindo sempre a proteção e as bênçãos de nossa mãezinha querida, a Senhora Aparecida. Continue ligando, continue participando conosco, enviando as suas intenções. A Maria Márcia já está na escuta lá em Manguaçu, Minas Gerais, né, Maria Márcia? Seja bem-vinda, viu, meu irmão? Cabral, meu querido irmãozinho querido Cabral, tá saindo de viagem, rezando conosco. Cabral, que é motorista, tá sempre pelas estradas do Brasil afora, levando os nossos irmãos e irmãs que sempre estão precisando, né, de um motorista, e motorista com responsabilidade, motorista profissional, não é verdade? Que leva você com cuidado, com carinho, né, Cabralzinho? Beijo no coração, meu irmão, que Deus te abençoe, viu? Que a Mãe Aparecida o guarde sempre por essas estradas Brasil afora, louvando e agradecendo sempre a Deus pela sua vida, pela sua saúde e pelos seus passageiros também. Leva essa hora, duas e pouquinho, daqui a pouquinho tá saindo já para a estrada, para levar o povo para aeroporto, buscar no aeroporto, levar para os médicos, né, meu irmão? Que Deus abençoe, viu? Mais um dia a sua jornada de trabalho. Fique com Deus. Rezando conosco também o Cidinho, rezando por ele e pela família lá em Alfenas, Minas Gerais. Ele agradece a Deus e a Nossa Senhora por tudo que o Senhor tem feito na vida dele. E que a Mãe Aparecida continue abençoando o plantão dele, rezando por ele e pela família que está em casa. O Cidinho, se eu não estiver enganado, ele é socorrista. Se eu estiver enganado, meu querido, me corrija aí, viu, ô Cicinho? Me corrija, por favor, tá bom, meu irmão? Mas eu acho que eu não estou, não, viu? Rezando conosco o Dito Delário, lá em Poços de Caldas, rezando por ele e pela família.
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2: Aquele, porém, que ouve minhas palavras e não as põe em prática, é semelhante ao homem que construiu a casa à flor da terra, sem alicerces. Lucas 6:49a. O discurso de Jesus é sobre a constância, a perseverança e a necessidade de valorizar todos os momentos em nossa vida, não apenas quando a necessidade parece urgir. Em outras palavras, parece que esse texto nos fala já nos primeiros capítulos do Evangelho de Lucas, do quão importante é estar atento e vigiar, estar preparado. Nos versículos anteriores, Jesus diz: não há árvore boa que dê fruto mau, nem árvore má que dê fruto bom. Não se trata em absoluto de qualquer espécie de determinismo ou influências dos antepassados, da família ou de qualquer coisa exterior que defina quem a pessoa realmente é. O que o autor faz é apresentar uma visão de vida que não é fatalista ou pontual. A vida é um progresso constante, uma construção que ocorre ponto por ponto. Por isso, Jesus gosta tanto de falar em parábolas, quando quer apresentar uma lição realmente valiosa e que deseja que seus discípulos compreendam. Aquele que constrói sem alicerces é a pessoa de momento. Quem nega sua história ou tenta varrer o passado para debaixo do tapete. Em última instância, quem não acolhe a palavra de Jesus acaba fazendo isso, negando o valor de cada momento. Aquele que, por outro lado, assume sua história sem se acomodar a ela, mas que reconhece pela sua fragilidade e erro, e se dispõe a aprender e melhorar, este constrói sobre um alicerce firme, constrói sobre os valores do reino. Obrigado, Senhor, por todo o bem que nos concede diariamente. Obrigado pela vida, pelas pessoas em nossa vida, amigos, família e todos. Obrigado pela saúde, pela força de trabalhar, pela força de superar os desafios e pela aprendizagem que disso advém. Obrigado, Senhor, por sempre estar

0: conosco. Amém.
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2: A paz de nosso Senhor Jesus Cristo esteja com você, meu irmão e minha irmã, nesse dia 16 de setembro, dia em que celebramos a memória dos santos Cornélio e Cipriano, mártires da Igreja. São Cornélio foi eleito pontífice no ano de 251. Após 2 anos, já era uma das maiores vítimas da perseguição do imperador Valeriano. O Papa São Cornélio viveu durante todo o seu pontificado em ameaças e perseguições, com o qual teve que lutar bravamente. Foi exilado na Itália, onde veio a falecer. Os restos mortais de São Cornélio foram conduzidos a Roma e sepultados no cemitério de São Calixto. São Cipriano é considerado como o maior homem que viveu no século III da era cristã. Recebeu uma excelente educação, tornando-se advogado, orador e depois convertendo-se ao cristianismo. Pouco tempo antes de sua morte, São Cipriano, bispo de Cartago, África, colocou-se a favor de São Cornélio, ajudando-o a restabelecer sua autoridade papal. A tentativa foi em vão, pois o imperador havia exilado o Papa Cornélio. Ao saber de sua condenação, São Cipriano retornou a Cartago para testemunhar o amor a Cristo. Ao ser descoberto, foi também exilado e a 14 de setembro de 258 foi decapitado. Seus fiéis devotos estenderam paninhos brancos sob sua cabeça para depois guardarem como preciosas relíquias. Vítimas ilustres da perseguição do imperador Valeriano, tanto a memória de São Cornélio como a de São Cipriano aparecem em conjunto nos antigos livros litúrgicos de Roma desde a metade do século IV. Seguindo o exemplo destes grandes santos, pastores dedicados e mártires invencíveis, busquemos em Deus a força e a coragem que sustentam a fé para trabalharmos incansavelmente pela unidade da Igreja. Santos Cornélio e Cipriano, rogai por nós.
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0: da copiosa redenção. Agora 5 minutinhos faltando para as 3 horas da madrugada. Madrugada de quarta-feira, 16 de setembro. Obrigado a você que está rezando conosco, nos fazendo companhia, louvando e agradecendo ao nosso bom Deus por mais um dia em nossa vida. Autor da vida.
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2: 3 horas, horário de Brasília.
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2: Com a Mãe Aparecida, onde quer que você esteja rezando conosco, por uma das nossas emissoras que integram a Rede Aparecida de Rádio, em Senhor do Bonfim, na Bahia, a Rádio Caraíba FM 96.7, os nossos irmãos que estão em Tefé, no Amazonas, pela Rádio Rural FM a 93.9. Obrigado a você, meu irmão querido, minha irmã querida, que rezam conosco também em Curvelo, Minas Gerais, pela Rádio Centro Minas FM 94.3. A todos o nosso abraço fraterno, carinhoso. A dona Maria de Lourdes está em Itapurã, no Mato Grosso do Sul, rezando conosco nesta madrugada, né, dona Maria de Lourdes? Obrigado pelo carinho, viu? Rezando com a gente também o Tarcísio Novaes, rezando por ele e pela família, louvando e agradecendo a Deus. Hoje, ele fala assim, hoje é um dia muito especial, hoje completo 68 anos, que Nossa Senhora Aparecida, São Cipriano, Santa Edith e São Cornélio me ajude a viver o restante de minha vida com luz e sabedoria. Obrigado, ô Tarcísio, meu querido irmão, em Alfenas, Minas Gerais, parabéns, viu? Pelos seus 68 anos completados hoje, que Deus abençoe, que a Mãe Aparecida o cubra com o seu manto sagrado. Muita saúde, meu irmão. Felicidades para você, viu? E com certeza, meu irmão, vai viver muitos e muitos anos ainda, viu? Com a graça de Deus e com as bênçãos e a intercessão da Mãe Aparecida. Parabéns a você, Tarcísio. Aproveite bem o dia de hoje aí nesta bela cidade que é Alfenas, viu, meu irmão? Parabéns. O Arlindo Lisete em Taubaté rezando conosco por ele e pela família. Nosso irmão querido tá lá trabalhando, louvando e agradecendo a Deus por tudo na vida dele. Tá de plantão hoje, né, Arlindo? Rezando conosco, pedindo as bênçãos da Mãe Aparecida. Quem reza conosco também é o Genivaldo Mijolaro, ele que reza com a gente em Rio Claro, São Paulo, interior de São Paulo, nos ouvindo pela Rede Claré de Comunicação, louvando e agradecendo. E ali do ladinho, em Santa Gertrudes, está o nosso irmão Júlio, também sempre rezando com a gente, pela dona Valentina, pelo João Paulo, que é o filho dele, louvando e agradecendo.
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0: com a gente.
1: Olá, meu irmão, minha irmã. Graça e paz para você e sua família. No Evangelho hoje, Jesus faz uma comparação muito interessante para denunciar quem tem sempre um motivo para criticar. Ele compara a geração da sua época a crianças teimosas e insatisfeitas. Por um lado, rejeitam a austeridade de João Batista e do outro, criticam a alegria e a misericórdia de Jesus. Invoquemos a luz do Espírito Santo para que abra as nossas mentes e corações ao acolhimento da palavra do Senhor.

palavra. Que a minha mente e o meu coração sejam o terreno bom onde a semente da palavra possa germinar, crescer e frutificar, para que a minha vida seja transformada. Amém. Hoje, 16 de setembro, a liturgia nos oferece o Evangelho de Lucas, capítulo 7, versículos 31 a 35. Com que então posso comparar as pessoas desta geração? Com quem são semelhantes? São como crianças sentadas na praça que gritam umas às outras: tocamos flauta para vós e não dançastes. Cantamos lamentações e não chorastes. Com efeito, veio João Batista, que não come pão nem bebe vinho, e dizeis: está endemoniado. Veio o filho do homem, que come e bebe, e dizeis: olhai para ele, um comilão e beberrão, amigo de coletores de impostos e pecadores. Mas a sabedoria foi justificada por todos os seus filhos. A geração do tempo de Jesus age como criança mimada ao sabor do vento. Cantam-se lamentações e ninguém chora. Toca-se música alegre e ninguém dança. Aí está o anúncio da rejeição tanto de João Batista quanto de Jesus. Os simples e humildes acolheram a proposta de João e de Jesus. As elites de Israel ouviram a pregação de João e não fizeram penitência, não se converteram. Ao contrário, o profeta foi degolado em um banquete que deveria celebrar a vida por causa de uma dança adolescente. Tal é a frivolidade dos governantes de Israel. O destino do profeta João, de algum modo, antecipa o destino de Jesus. Na verdade, as elites conviveram com um jeito simples, alegre e acolhedor de Jesus, e não se converteram ao anúncio do reino. Rejeitaram a salvação oferecida por Jesus. Quando não se quer, qualquer desculpa serve. Cada um apresenta um motivo fictício. Um vai testar a junta de bois, outro vai para uma festa de casamento, outro comprou um campo. Não aceitaram João porque diziam era austero demais. Não aceitaram Jesus porque diziam que era comilão e beberrão. Até quando, geração má e perversa? Quantas mentiras precisaremos contar para justificar nossa infantilidade? Com que então posso comparar as pessoas desta geração? Com quem são semelhantes? São como crianças sentadas na praça que gritam umas às outras: tocamos flauta para vós e não dançastes. Cantamos lamentações e não chorastes. O Senhor nos convida a sermos praticantes da palavra. Neste momento, vamos dispor o nosso coração para a vivência de sua

7:18, madrugada de quarta-feira. Obrigado a você, meu irmão, minha irmã, a você que está rezando conosco, na sua casa, no seu trabalho, na estrada, onde quer que você esteja. Colo de mãe, Tony Alisson cantou pra gente. Às 4, Santo Terço, e você rezando conosco.

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1: Maria, a mais perfeita discípula. Olá, meus irmãos, minhas irmãs, queridos devotos, bem-vindos à Escola de Maria. Nessa semana, o irmão Urade estará desenvolvendo alguns temas importantes para a nossa fé em Nossa Senhora Aparecida. Peregrinar em comunidade é o tema que ele desenvolve sobre a importância de visitar o Santuário Nacional de Nossa Senhora Aparecida. Vamos acompanhar.
2: Na minha vida, eu já fiz algumas peregrinações a santuários marianos em grupo. E essa peregrinação em grupo tem um sentido especial. Primeiro, a gente se organiza, se anima, olha, vamos juntos, um chama o outro. É assim, a gente começa a construir comunidade na preparação da peregrinação. Depois, a viagem no ônibus, com outras pessoas, algumas que a gente conhece e outras que nós vamos conhecer no caminho. Então, a peregrinação também traz a oportunidade de nós efetivamente construirmos comunidade. E aí, viajando juntos, tem aquele momento que a gente partilha o alimento, um traz sanduíche, outro traz farofa com frango, e a gente faz a experiência de comunidade com algo que é fundamental, que é partilhar o alimento. E depois tem um violeiro, a gente vai cantando, é muito bonito tudo isso. Tem gente que na peregrinação traz um monte de coisa, até travesseiro, gente, para dormir. Então, a peregrinação já começa. E agora? E aí, gente, chegamos no santuário e junto com outros grupos que também estão aqui para louvar Jesus, estar na casa da mãe e com isso louvar e bendizer a Deus que tantas graças nos dá em Maria. A experiência da peregrinação ao santuário, seja Aparecida, seja outro santuário mariano, é aquela da gente vir como comunidade que se fortalece e que vem à casa da mãe. O santuário, qualquer santuário mariano, é a casa de Maria, onde a gente vai ao encontro dela e de Jesus. Por isso que o santuário é um momento e um lugar de aprofundarmos a nossa fé. Tem gente que vem para o santuário para agradecer uma graça recebida. Tem outros que vêm para pedir. E tem outros que vêm simplesmente para agradecer, para escutar, para fortalecer a sua fé. Então, achamos que é muito bom ir ao santuário, formar comunidade, louvar a Jesus, bendizer pela graça de estarmos junto de Maria e das nossas comunidades.
1: Muito obrigado, irmão Murade, por esse momento de catequese, por esse momento de conhecimento, de fé e espiritualidade. A você, meu irmão, querido devoto, querida devota, continue nos acompanhando no Escola de Maria. Também você pode nos acompanhar pelas redes sociais. Obrigado e um forte abraço.
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3:27, com a Mãe Aparecida, Rede Aparecida de Rádio. Obrigado a você que nos faz companhia, louvando e agradecendo a Deus por tudo. Padre Paulo Gil e Tânia Maia, com

0: 3h30 em onda, aqui a 29 minutinhos, o nosso Santo Terço Mariano. E você, meu irmão, minha irmã, rezando com a gente. Shekinah, Emmanuel, trio ir ao povo. Bom dia!
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0: 3h34.
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0: Com a Mãe Aparecida, onde quer que você esteja rezando com a gente nesta madrugada de quarta-feira, rezando por você, pela sua família, pedindo as bênçãos do Senhor Jesus por todos os nossos irmãos e irmãs que rezam conosco, pedindo sempre a proteção e a intercessão de nossa mãezinha querida, a Senhora Aparecida. Obrigado a você, meu irmão, que está no trabalho rezando com a gente, pedindo também, louvando e agradecendo aos irmãos que estão saindo agora para o trabalho, aqueles que estão retornando do seu plantão, da sua jornada de trabalho. Como é bom poder estar junto de vocês, louvando e agradecendo.
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0: Padre Fábio de Melo, ao coração. 20 minutos faltando para as 3, perdão, para as 4 da manhã, para o nosso Santo Terço.
1: 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Apoio, Editora Santuário.
0: Pelo Silvério de volta.
1: O que pesa na oferenda que se apresenta a Deus não é o material, mas a espiritualidade daquele que oferece o material. Dito com as palavras de São João da Cruz, Deus não olha o que lhe oferecemos, e sim o amor com que lhe oferecemos. A exemplo do Senhor, que se nos entregou inteiro, nós devemos dar-nos inteiramente, sem reservarmos nada para nós mesmos. Isto é, precisamente uma consagração, uma entrega total, absoluta, sem exceções nem limitações de espécie nenhuma.
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São José cantando pra gente. Agora 3 horas 47 minutos. Bom dia.

0: Maria do Rosário, 3h49. Bom dia, tem orado com Maria.
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2: Bom dia, meu amigo, minha amiga. Se quiseres construir um navio, não comeces por dizer aos operários para juntar madeira ou preparar as ferramentas. Não comeces por distribuir tarefas ou por organizar a atividade. Em vez disso, detente a acordar neles o desejo do mar distante e sem fim. Quando estiver viva esta sede, meter-se-ão ao trabalho para construir o navio. Você certamente já ouviu falar do escritor francês Antoine de Saint-Exupéry, certo? Não está ligando o nome à pessoa? Saint-Exupéry escreveu uma obra que já se tornou um clássico da literatura mundial, O Pequeno Príncipe. Entretanto, Saint-Exupéry escreveu outras obras e artigos para revistas e jornais. Dentre eles, o trecho como começamos nosso encontro de hoje. Saint-Exupéry, que era piloto de avião, não era exatamente um especialista sobre a construção de navios, mas sem dúvida conhecia bem a alma humana. Não há como inspirar ninguém falando de coisas alheias àquela pessoa. Se você quer animar e convencer alguém de algo, desperte o interesse dela buscando em um lugar muito próximo, mas onde ela provavelmente ainda não procurou. Dentro dela mesma. Todos nós temos anseios e desejos inatos que nos acompanham desde tempos imemoriais. Uma missão só tem sucesso se formos capazes de vislumbrar o objetivo final alcançado. E para convencer alguém de uma missão, é importante mostrar toda a verdade. E isso significa mostrar também as dificuldades próprias do caminho. Seguindo na metáfora do navio, podemos recordar que o navio está cercado de água por todos os lados. Mas isso não é ruim para ele. Ele não afunda dessa maneira. Um navio só afunda quando a água invade o seu interior. Portanto, lembre-se de dizer àqueles que você quer convencer de que não importa o que aconteça ao redor. O que importa mesmo é não permitirmos que o que está ao nosso redor invada o nosso interior e nos leve ao naufrágio. Despertar o que cada um tem de bom, sempre zelando pela verdade, sem esconder as dificuldades inerentes da vida e das missões que temos, é um exercício. E como todo exercício, deve ser treinado. Comece treinando com uma pessoa próxima. Uma pessoa que vá te escutar. Mas seja verdadeira com ela, pois ela terá certeza absoluta de que você está tentando enganá-la se você disser alguma mentira. Quem é essa pessoa? Essa pessoa é você mesmo. Seja honesto, sincero e confiante nas suas próprias capacidades. E assim que você conseguir mudar a si mesmo, perceberá que mudar os outros nem será tão complicado assim. Basta viver aquilo que você fala. Afinal, as palavras podem até convencer, mas é o exemplo que muda e arrasta as pessoas. Pense sobre isso, tenha um ótimo dia e até o nosso próximo encontro.
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0: 10h57.
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2: 4 horas, horário de Brasília.
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2: Com a Mãe Aparecida, rede Aparecida de Rádio, uma ótima e abençoada madrugada a você, meu irmão, a você, minha irmã. Madrugada de um novo dia. E é chegado o momento de nós agradecermos. Agradecemos por este dia que o Senhor nos concede, este dia que está quase amanhecendo. Agradecer pela nossa vida, pelo nosso trabalho. Agradecemos pela nossa família, pelos nossos filhos, netos, sobrinhos. Agradecer por todos e principalmente por nós. Pela nossa vida, pela nossa saúde. Agradecemos a nossa Mãe Santíssima pela sua intercessão. Ela que não cessa em cuidar de cada um de nós. A Mãe que não desampara. A Mãe que não nos deixa sozinhos. A Mãe que está sempre junto de nós. Sempre a nos mostrar o caminho que nos leva a seu filho Jesus. Fazei tudo o que ele vos disser. É o que a Mãe espera de nós. Iniciemos o nosso Santo Terço no dia de hoje, louvando e agradecendo a Deus por tudo mais uma vez em nossa vida. Agradecendo por tudo e por todos.

Jesus, nós nos oferecemos este terço que vamos rezar, meditando nos mistérios da vossa redenção. Concedei-nos por intercessão da Virgem Maria, Mãe de Deus e Nossa Mãe, as virtudes que nos são necessárias para bem rezá-lo e a graça de ganharmos as indulgências desta santa devoção. Oferecemos particularmente em desagravo dos pecados cometidos contra o Santíssimo Coração de Jesus e o Imaculado Coração de Maria, pela paz do mundo, pela conversão dos pecadores e pelas almas do purgatório, pelas intenções do Santo Padre o Papa, pelo aumento e santificação do clero, pela santificação das famílias, pelas missões, pelas vocações, pelos doentes e por todo o povo brasileiro. Professemos a nossa fé. Creio em Deus Pai Todo-Poderoso, Criador do céu e da terra, e em Jesus Cristo, seu único Filho, nosso Senhor, que foi concebido pelo poder do Espírito Santo, nasceu da Virgem Maria, padeceu sob Pôncio Pilatos, foi crucificado, morto e sepultado, desceu à mansão dos mortos, ressuscitou ao terceiro dia, subiu aos céus, está sentado à direita de Deus Pai Todo-Poderoso, donde há de vir a julgar os vivos e mortos. Creio no Espírito Santo, na Santa Igreja Católica, na comunhão dos santos, na remissão dos pecados, na ressurreição da carne, na vida eterna. Amém. Rezemos, meus irmãos e irmãs em Cristo, com amor e confiança, a oração que o próprio Jesus nos

nosso que estais nos céus, santificado seja o vosso nome, venha a nós o vosso reino, seja feita a vossa vontade, assim na terra.

0: Amém.
1: Ave Maria, cheia de graça, o Senhor é convosco. Bendita sois vós entre as mulheres, e bendito é o fruto do vosso ventre, Jesus.
0: Santa Maria, Mãe de Deus, rogai por nós, pecadores, agora e na hora de nossa morte. Amém.
1: Ave Maria, cheia de graça, o Senhor é convosco. Bendita sois vós entre as mulheres, e bendito é o fruto do vosso ventre, Jesus.
0: Santa Maria, Mãe de Deus, rogai por nós, pecadores, agora e na hora de nossa morte. Amém.
1: Ave Maria, cheia de graça, o Senhor é convosco. Bendita sois vós entre as mulheres, e bendito é o fruto do vosso ventre, Jesus.
0: Santa Maria, Mãe de Deus, rogai por nós, pecadores, agora e na hora de nossa morte. Amém.
1: Glória ao Pai, ao Filho e ao Espírito Santo, como era no princípio, agora e sempre. Amém. Ó meu bom e amado Jesus, perdoai-nos, livrai-nos do fogo do inferno, levai as almas todas para o céu e socorrei principalmente aquelas que mais precisarem da vossa infinita misericórdia. E nós acolhemos a você, nossos irmãos e irmãs em Cristo, que rezam conosco em mais uma noite, mais uma madrugada, louvando e agradecendo ao bom Deus por tudo que temos, por tudo que somos, pedindo sempre a proteção e as bênçãos da Mãe Aparecida, por você, pela sua família. O Zico, lá em Jales, interior de São Paulo, rezando por ele e pela família. Quem reza conosco também é a Maria José. A Maria José reza com a gente, pedindo por ela, pela família, louvando e agradecendo ao bom Deus. Ela que está rezando também, lá de, na capela de mãe, da mãe Paulino, rezando conosco pelos filhos, pelos irmãos. Reza com a gente também o José João e Palhoça, Santa Catarina, rezando por ele e pela família. Os nossos irmãos queridos que rezam conosco também, o Lindomar Martins, em Lagoa Clara, isso mesmo, Lagoa Clara de Canarana, na Bahia, rezando por ele e pelos familiares, louvando e agradecendo a Deus. A Eliana Diniz reza conosco em Bocaina, Dom Viçoso, Minas Gerais, rezando e agradecendo pela vida do esposo José Francisco, pelos filhos e amigos. A Cristiane e o Antônio em Fátima do Sul, rezando pela vida e saúde deles. A Dona Maria Augusta em Salvador, também rezando conosco por ela e pela família. O Osmair em Santa Bárbara do Oeste, o Flávio de Jundiaí, pedindo por ele e pela família. O Josimar em Cássia, Minas Gerais. O Almir Castro em Jundiaí, também rezando pela vida e saúde dele. O seu Assis Reis, lá em Curvelo, Minas Gerais, rezando conosco todas as madrugadas, pedindo as bênçãos da Mãe Aparecida, através da Rádio Centro Minas FM. O Jonas Eliseu em Ipatinga, rezando pelos filhos, pela esposa, por todos os irmãos e irmãs, e também pelo genro Guilherme. O Rafael Cunha, Itabaiana, no Sergipe, rezando por ele e pela Verinha. O Vicente, em Mococa, São Paulo, por ele e pela família, rezando também pela irmã dele, a Lázara, que está rezando conosco em São Sebastião do Paraíso, pela nossa querida Rádio Difusora FM, lá em São Sebastião do Paraíso, né, Lázara? Seja bem-vinda, minha irmã. O Marcial em Pindamonhangaba, rezando por ele, pela saúde da mãezinha dele, Dona Isaura, pelos filhos, filhas, netos e netas e aposentadoria dele também. O Paulo Corretor reza conosco, pedindo por ele e pela família, lá em Lagoa Santa, louvando e agradecendo ao bom Deus por tudo que temos, por tudo que somos. Pedindo sempre a proteção e as bênçãos da Mãe Aparecida por todos os nossos irmãos que rezam com a gente. E quem reza primeiro mistério conosco é o Paulo Brito, lá em São Sebastião do Passé. Paulo, bom dia!
2: E aí, meu irmão, a paz do amor de Maria, salve Maria.
1: Salve Maria. Paulo, hoje rezamos na intenção de quem, meu irmão?
2: Quero rezar pela minha saúde, pela minha família, por todo deficiente visual, meus irmãos em Cristo, a Lu, o Valdir, Dona Raimunda, Dona Marita, Dona Nenê, Dona Creuza, Giovanni e por todos. Vamos rezar, meu irmão.
1: Vamos rezar e agradecer a Deus, contemplando o nosso primeiro mistério.

0: Santificado seja o vosso nome, venha a nós o vosso reino, seja feita a vossa vontade, assim na terra como no céu.
1: O pão nosso de cada dia nos dê hoje, perdoar o nosso devedor, nos dê, Senhor, com a tentação, livrai, Senhor, do mal, amém.
0: Ave Maria, cheia de graça, o Senhor é convosco, bendita sois vós entre as mulheres, e bendito é o fruto do vosso ventre, Jesus.
1: Santa Maria, Mãe de Deus, rogai por nós, pecadores, agora na hora de nossa morte, amém.
0: Ave Maria, cheia de graça, o Senhor é convosco, bendita sois vós entre as mulheres, e bendito é o fruto do vosso ventre, Jesus.
1: Santa Maria, Mãe de Deus, rogai por nós, pecadores, agora na hora de nossa morte, amém.
0: Ave Maria, cheia de graça, o Senhor é convosco, bendita sois vós entre as mulheres, e bendito é o fruto do vosso ventre, Jesus.
1: José Edivaldo Meira e seu Geraldo Madeira. Santa Maria, Mãe de Deus, rogai por nós, pecadores, agora na hora de nossa morte. Amém.
0: Ave Maria, cheia de graça, o Senhor é convosco. Bendita sois vós entre as mulheres, e bendito é o fruto do vosso ventre, Jesus.
1: Santa Maria, Mãe de Deus, rogai por nós, pecadores, agora na hora de nossa morte. Amém.
0: Ave Maria, cheia de graça, o Senhor é convosco. Bendita sois vós entre as mulheres, e bendito é o fruto do vosso ventre, Jesus.
1: Por todo deficiente visual, Santa Maria, Mãe de Deus, rogai por nós, pecadores, agora na hora de nossa morte. Amém.
0: Ave Maria, cheia de graça, o Senhor é convosco. Bendita sois vós entre as mulheres, e bendito é o fruto do vosso ventre, Jesus.
1: Santa Maria, Mãe de Deus, rogai por nós, pecadores, agora na hora de nossa morte. Amém.
0: Ave Maria, cheia de graça, o Senhor é convosco. Bendita sois vós entre as mulheres, e bendito é o fruto do vosso ventre, Jesus.
1: Santa Maria, Mãe de Deus, rogai por nós, pecadores, agora na hora de nossa morte. Amém.
0: Ave Maria, cheia de graça, o Senhor é convosco. Bendita sois vós entre as mulheres, e bendito é o fruto do vosso ventre, Jesus.
1: Minha filha Gismara, meu neto Tiago, Amarildo, Santa Maria, Mãe de Deus, rogai por nós, pecadores, agora na hora de nossa morte. Amém.
0: Ave Maria, cheia de graça, o Senhor é convosco. Bendita sois vós entre as mulheres, e bendito é o fruto do vosso ventre, Jesus.
1: Por todos nossos irmãos em Cristo, e por toda a Rádio Cultura, e a Rádio Aparecida, e a Rádio Bom Jesus da Lapa, Santa Maria, Mãe de Deus, rogai por nós, pecadores, agora na hora de nossa morte. Amém.
0: Ave Maria, cheia de graça, o Senhor é convosco. Bendita sois vós entre as mulheres, e bendito é o fruto do vosso ventre, Jesus.
1: Santa Maria, Mãe de Deus, rogai por nós, pecadores, agora na hora de nossa morte. Amém.
0: Glória ao Pai, ao Filho e ao Espírito Santo.
1: Como era no princípio, agora e sempre, amém. Ô meu Jesus, perdoai, livrai do fogo do inferno, levai as almas todas para o céu e socorrei principalmente a que mais precisar da vossa divina misericórdia. Nossa Senhora Aparecida, Rainha e Padroeira do Brasil,
0: rogai por nós.
1: Nossa Senhora das Candeias, Santa Dulce dos Pobres, São Sebastião, Santa Rita de Cássia, rogai por nós que recorremos a vós, meu bom Jesus da Lapa.
0: Amém.
1: Amém.
0: Meu querido Paulo Brito, obrigado por ter rezado conosco. Um dia abençoado a você, meu irmão, a toda a sua família. Fique com Deus.
1: Amém, meu irmão. Que Deus te abençoe, São Brás, ilumine a sua garganta. Você, nossos olhos da madrugada. Salve Maria.
0: Amém. Salve Maria.

0: Mãe Aparecida, Rede Aparecida de Rádio, rezando com você e por você, meu irmão, minha irmã, você que reza conosco na sua casa, aí no seu cantinho de oração, pedindo por você, pela sua família, louvando e agradecendo ao nosso bom Deus. Quem reza conosco, a Fátima em Cruzeiro, rezando por ela e pela família, rezando pelas filhas, pelos netos, netas, pela alma do Edson também, esposo dela. Rezando conosco, pedindo as bênçãos da Mãe Aparecida, o nosso Bruno Nunes, em Taubaté, rezando por ele e pela família. A Elaine em São Paulo, capital, rezando por ela e pela família, louvando e agradecendo ao bom Deus por tudo em nossa vida. O Cicinho rezando conosco, pedindo por ele e pela família, ele que está em Alfenas, rezando pela família dele também. A Sueli Maria em Paraisópolis, rezando por ela, pela família, louvando e agradecendo ao bom Deus por tudo que temos, por tudo que somos, pedindo a proteção e as bênçãos da Mãe Aparecida, os nossos irmãos queridos que rezam conosco na sua casa, no seu trabalho, pedindo a proteção e as bênçãos de nossa mãezinha. O Mauri Camargo em Cruzília, por ele e pela família, reza com a gente também. O Vanderigino em Suzano, São Paulo, rezando por ele e pela família. O nosso querido Jorge Pimenta em Águia Branca no Espírito Santo. O Anderson em Franca, rezando com a gente. O Ronaldo de Castro, lá em Matozinhos, Minas Gerais, rezando com a gente também. O José Antônio Silva, rezando por ele e pela família, em Mantiqueira. É o Zezinho da Mantiqueira, Santos Dumont, Minas Gerais. A Maria Isabel Kirchmaier, rezando conosco em Juiz de Fora, pedindo por ela e pela família, louvando e agradecendo ao bom Deus por tudo e por todos. Quem também está na sintonia rezando com gente, e a Isabel, ela reza pelo Padre Lelis também, louvando e agradecendo pela vida dele. A Márcia, o Sérgio Lucas em Indaial, Santa Catarina, seu Paulo e Dona Lúcia também rezando conosco, papai e mamãe da Márcia. Ao nosso irmão Agrene, rezando por ele, pela família, louvando e agradecendo ao bom Deus por tudo na vida dele e de toda a família. E quem reza conosco é a nossa irmã querida Almira, lá em Ipatinga, Minas Gerais. Almira, bom dia!
1: Bom dia, meu irmão. Louvado seja nosso Senhor Jesus Cristo.
0: Para sempre seja louvado. E hoje, amém, nós rezamos por quem, minha querida?
1: Oh, meu querido, primeiro nós vamos agradecer a Deus pela chuva, que tá chovendo, Eduardo. Você
0: precisa dizer. Graças a Deus, né?
1: Tá chovendo muito, tava tudo muito, muito seco, então temos que agradecer a Deus pela chuva, agradecer a Deus por esse dia lindo e abençoado, agradecer a Deus pela nossa saúde e agradecer a Deus por tudo. A gente agradecer ainda é pouco, né?
0: Sim.
1: Então, Eduardo, eu quero rezar hoje, agradecer a todos esses irmãos que rezaram, sempre estão rezando por mim. Quero rezar pro seu Geraldo Madeira, quero rezar pro Giovanni lá em Senhor do Bonfim, quero rezar pro Eliseu aqui em Patinho, de família, quero rezar por Dona Marida e sua neta, quero rezar pro Adalzinho lá na Barra do Coqueiro, Maria de Jesus. Quero rezar pela Maria Márcia, por Paulo Brito. E quero rezar por você e a sua família, meu irmão.
0: Amém.
1: E vamos rezar.
0: Vamos rezar e agradecer a Deus por tudo, por esta chuva. A chuva que cai muito em um lugar e no outro cai pouco, como é o caso aí da região aí de vocês, Ipatinga, Coronel Fabriciano. Tem chovido pouco,
1: né? Está chovendo desde de ontem.
0: E é uma chuva abençoada para vocês aí, para todos nós.
1: É uma chuva abençoada mesmo. Parou agora um pouco, mas e a madrugada todinha.
0: Tava muito seco, né, Almira?
1: Tava tudo muito seco, Eduardo.
0: É,
1: ai, mas ainda tem aquelas pessoas sem consciência que põem fogo nos matos.
0: É.
1: Sabe?
0: Complicado.
1: É tanta queimada desnecessária.
0: Vamos rezar e pedir as bênçãos do Senhor a esse povo querido também, que apesar de colocar o fogo, são nossos irmãos. Vamos rezar para eles terem mais consciência em cuidar da natureza.

0: em cuidar da nossa vida, porque a natureza é a nossa vida.
1: Nossa vida é a nossa saúde e o nosso futuro.
0: Isso mesmo. Pai nosso que estais nos céus, santificado seja o vosso nome, venha a nós o vosso reino, seja feita a vossa vontade, assim na terra como no céu.
1: O pão nosso de cada dia nos dai hoje, perdoai as nossas ofensas, assim como nós perdoamos a quem nos tem ofendido. Não deixeis cair em tentação, mas livrai-nos do mal. Amém.
0: Ave Maria, cheia de graça, o Senhor é convosco. Bendita sois vós entre as mulheres, e bendito é o fruto do vosso ventre, Jesus.
1: Santa Maria, Mãe de Deus, rogai por nós, pecadores, agora e na hora da nossa morte. Amém.
0: Ave Maria, cheia de graça, o Senhor é convosco. Bendita sois vós entre as mulheres, e bendito é o fruto do vosso ventre, Jesus.
1: Santa Maria, Mãe de Deus, rogai por nós, pecadores, agora e na hora da nossa morte. Amém.
0: Ave Maria, cheia de graça, o Senhor é convosco. Bendita sois vós entre as mulheres, e bendito é o fruto do vosso ventre, Jesus.
1: Santa Maria, Mãe de Deus, rogai por nós, pecadores, agora e na hora da nossa morte. Amém.
0: Ave Maria, cheia de graça, o Senhor é convosco. Bendita sois vós entre as mulheres, e bendito é o fruto do vosso ventre, Jesus.
1: Santa Maria, Mãe de Deus, rogai por nós, pecadores, agora e na hora da nossa morte. Amém.
0: Ave Maria, cheia de graça, o Senhor é convosco. Bendita sois vós entre as mulheres, e bendito é o fruto do vosso ventre, Jesus.
1: Santa Maria, Mãe de Deus, rogai por nós, pecadores, agora e na hora da nossa morte. Amém.
0: Ave Maria, cheia de graça, o Senhor é convosco. Bendita sois vós entre as mulheres, e bendito é o fruto do vosso ventre, Jesus.
1: Eu quero rezar, Eduardo, para um amigo meu que teve a sua partida ontem, Ronaldo Bedoni. Ele faleceu ontem, então eu peço a Deus pela família dele, que Jesus tenha misericórdia dele. Santa Maria, Mãe de Deus, rogai por nós, pecadores, agora e na hora da nossa morte. Amém.
0: Ave Maria, cheia de graça, o Senhor é convosco. Bendita sois vós entre as mulheres, e bendito é o fruto do vosso ventre, Jesus.
1: Santa Maria, Mãe de Deus, rogai por nós, pecadores, agora e na hora da nossa morte. Amém.
0: Ave Maria, cheia de graça, o Senhor é convosco. Bendita sois vós entre as mulheres, e bendito é o fruto do vosso ventre, Jesus.
1: Rezo pela minha filha Alice. Santa Maria, Mãe de Deus, rogai por nós, pecadores, agora e na hora da nossa morte. Amém.
0: Ave Maria, cheia de graça, o Senhor é convosco. Bendita sois vós entre as mulheres, e bendito é o fruto do vosso ventre, Jesus.
1: Santa Maria, Mãe de Deus, rogai por nós, pecadores, agora e na hora da nossa morte. Amém.
0: Ave Maria, cheia de graça, o Senhor é convosco. Bendita sois vós entre as mulheres, e bendito é o fruto do vosso ventre, Jesus.
1: Santa Maria, Mãe de Deus, rogai por nós, pecadores, agora e na hora da nossa morte. Amém.
0: Glória ao Pai, ao Filho e ao Espírito Santo.
1: Assim como era no princípio, agora e sempre. Amém.
0: Ó meu bom e amado Jesus,
1: perdoai-nos, livrai-nos do fogo do inferno. Levai as almas todas para o céu e socorrei principalmente aquelas que mais precisais da vossa infinita misericórdia e do vosso amor.
0: Sagrado Coração de Jesus,
1: nós temos confiança em vós.
0: Divino Espírito Santo,
1: iluminai e protegei as nossas famílias, famílias do mundo inteiro.
0: São José,
1: rogai por nós. Valei-nos, São José.
0: Senhora Aparecida, Mãe, Rainha e Padroeira do Brasil,
1: rogai por nós que recorremos a vós e aqueles que não recorrem à Mãe Aparecida.
0: Almira, minha irmã querida, obrigado por ter rezado conosco. Um dia abençoado a você, a Alice. Fique com Deus.
1: Fique com Deus também, Eduardo. Salve Maria.
0: Salve.

0: Rede Aparecida de Rádio, rezando com você, meu irmão, minha irmã, louvando e agradecendo ao nosso bom Deus. A Rosa em Imutaba rezando com a gente, pedindo por ela e pela família, louvando e agradecendo a Deus também. A Maria Elza lá em Ananindeua, no Pará, ela e Manuel rezando conosco, pelos filhos, pelos netos, por toda a família, louvando e agradecendo ao bom Deus. A Rosa rezando por ela, pela família. O nosso irmão Reginaldo em Pindamonhangaba, rezando também por ele e pela família. A Mari, lá em Araucária, no Paraná, rezando pelo Leonardo, que é o filho, por todos os irmãos e irmãs. A Nilva Militão em Juiz de Fora, rezando por ela e pela família. Nosso irmão querido José Carlos, o baiano, lá em Dourados, no Mato Grosso do Sul. Ele rezando por ele e pela família. Dona Neuza rezando conosco, pedindo as bênçãos da Mãe Aparecida pelos curtilistas, pelos vicentinos, pelo terço dos homens, por todos nós e pelas nossas famílias. Amém, meu irmão Zé Carlos, rezando, louvando e agradecendo a Deus. Em Caçapava, o nosso irmão Israel, rezando por ele e pela família. O Ademir Almeida, rezando com a gente também por ele e pela família. O nosso, a Maria Márcia, rezando com a gente, pedindo as bênçãos da Mãe Aparecida, tá lá com os exercícios de fisioterapia dela e rezando o Santo Terço. Rezando conosco o Oswaldo Marques, o Jauri Matinhos, por ele e por toda a família, o Paulo Sapateiro em Nova Russas, a Dona Maria Yara em Aracaju, no Sergipe, rezando por ela e pela família. Quem reza com a gente também, louvando e agradecendo ao nosso bom Deus, o Sebastião da Silva, ele que está lá em Dom Viçoso, rezando por ele, pela família, pedindo também pela habilitação dele, reabilitação, eu acredito, né? Pedindo pela reabilitação dele, louvando e agradecendo ao bom Deus. Pedindo por você também, meu irmão, minha irmã, que reza conosco aí na sua casa, louvando e agradecendo ao bom Deus por tudo que o Senhor tem realizado por você e pela sua família. Rezando com a gente o José Edites, em São Sebastião do Paraíso, rezando por ele, pela mãezinha dele, Dona Placidina, pelo Adilson Padeiro, da padaria Bela Vista, tá lá rezando com a gente, pelo grupo dos homens da paróquia de Nossa Senhora da Abadia, lá em São Sebastião do Paraíso, onde a Lázara também está rezando conosco, né? Nossos irmãos em São Sebastião do Paraíso. A Dona Nenê está atendendo ao telefone lá para rezar conosco, pedindo por ela, lá em Bom Jesus da Lapa, né, Dona Nenê? Eu sei que a senhora está aí ligadinha conosco, vai rezar com a gente esse terceiro mistério, louvando e agradecendo ao bom Deus. A Antônia Maria de Jesus, rezando com a gente, pedindo as bênçãos da Mãe Aparecida por ela, pela família, louvando e agradecendo também o nosso Jorge Palhano, de Joinville, Santa Catarina, rezando por ele, pela família, por todos os nossos irmãos e irmãs em Cristo que rezam conosco. E quem vai rezar com a gente? A Dona Nenê não está conseguindo atender ao telefone, né, Dona Nenê? Mas vamos rezar pela senhora, pela vida e saúde da senhora, louvando e agradecendo ao bom Deus por tudo que temos, por tudo que somos, pedindo sempre a proteção e as bênçãos da Mãe Aparecida. Rezando, louvando e agradecendo a Edelma, reza com a gente por ela e pela família. Dona Benedita Lopes, em Oeiras, no Piauí, bom dia!
1: Bom dia, meu querido.
0: Tudo bem, graças a Deus.
1: Graças a Deus. Não tá tão bom, que eu também não, eu vivo doentada, mas com a fé.
0: Isso, é, isso que é importante. As dores atrapalham, as dores dão uma machucada isso. Na gente, mas confiança, sempre confiando na misericórdia do Pai, na intercessão da Mãe, na vida da gente.
1: Acontecendo com a

0: isso?
1: Com a gente, com a família, amigos e amigas, mas a gente fica com a fé e se apega com Jesus e vai dar certo.
0: E tudo dá certo. A gente entrega tudo na mão de Deus e continua a nossa luta, a nossa caminhada. E a senhora hoje reza por quem, dona Benedita?
1: Oh, meu querido, primeiramente agradecer a Deus por essa hora estar aqui sentada, ouvir e rezar o texto juntamente com você, e que Deus te abençoe, que dê essa força, essa coragem. E Nossa Senhora Aparecida é quem sempre está acompanhando seus passos e de todos que faz a rádio.
0: Amém.
1: E vou rezar por minha família toda, amigos e amigas, filhos e filha, neto e bisneto. Meu bisnetinho completou 5 anos e eu meus 68 anos. Então eu vou rezar por minha amiga Vitória Queiroz, a missionária Sionira, Dona Espírito Santo Bruno e família, Verbena e família. E, aliás, todos que estão ouvindo o texto, porque todos estão no caminho do Senhor Jesus.
0: Isso mesmo.
1: E agradecer a Deus por essa hora tão maravilhosa.
0: Vamos rezar e agradecer por tudo. Pai nosso que estás nos céus, santificado seja o vosso nome. Venha a nós o vosso reino, seja feita a vossa vontade, assim na terra como no céu.
1: O pão nosso de cada dia nos dai hoje. Perdoai as nossas ofensas, assim como nós perdoamos quem nos tem ofendido. E não nos deixeis cair em tentação, mas livrai de todo mal, ó Pai.
0: Ave Maria, cheia de graça, o Senhor é convosco, bendita sois vós entre as mulheres, e bendito é o fruto do vosso ventre, Jesus.
1: Santa Maria, Mãe de Deus, rogai por nós, pecadores, agora e na hora de nossa morte. Amém.
0: Ave Maria, cheia de graça, o Senhor é convosco, bendita sois vós entre as mulheres, e bendito é o fruto do vosso ventre, Jesus.
1: E essa Ave Maria, Santa Maria, rezar pela saúde de todos os padres e pela saúde de todos que estão ouvindo agora. Santa Maria, Mãe de Deus, rogai por nós, pecadores, agora e na hora de nossa morte. Amém.
0: Ave Maria, cheia de graça, o Senhor é convosco, bendita sois vós entre as mulheres, e bendito é o fruto do vosso ventre, Jesus.
1: E vou rezar pelo nosso amigo Cícero Estevo, e todas as pessoas que sustentam a programação da rádio Cristo Rei. Santa Maria, Mãe de Deus, rogai por nós, pecadores, agora e na hora de nossa morte. Amém.
0: Ave Maria, cheia de graça, o Senhor é convosco. Bendita sois vós entre as mulheres, e bendito é o fruto do vosso ventre, Jesus.
1: E vou rezar também pela saúde de Maria Márcia, dona Cleusa, aquela que está doente da vida.
0: Sim.
1: E que Nossa Senhora Aparecida abençoe. Santa Maria, Mãe de Deus, rogai por nós, pecadores, agora e na hora de nossa morte. Amém.
0: Ave Maria, cheia de graça, o Senhor é convosco. Bendita sois vós entre as mulheres, e bendito é o fruto do vosso ventre, Jesus.
1: Oh, Eduardo, também eu quero rezar também pela alma do meu cunhado que faleceu antes de ontem, e que Deus e nosso Jesus Cristo coloque ele num bom lugar, e pela a família que ficaram de lutada, e que Deus dê força e muita paz no coração. Santa Maria, Mãe de Deus, rogai por nós, pecadores, agora e na hora de nossa morte. Amém.
0: Ave Maria, cheia de graça, o Senhor é convosco. Bendita sois vós entre as mulheres e bendito é o fruto do vosso ventre, Jesus.
1: Pois é, eu também vou rezar também pela saúde e alegria da minha família e dos meus vizinhos e do padre Pedro, do programa todo, que ele tem um programa na Rádio Aparecida. E o padre Antemaria e o padre Zezinho. Santa Maria, Mãe de Deus, rogai por nós, pecadores, agora e na hora de nossa morte. Amém.
0: Ave Maria, cheia de graça, o Senhor é convosco, bendita sois vós entre as mulheres, e bendito é o fruto do vosso ventre, Jesus.
1: Santa Maria, Mãe de Deus, rogai por nós, pecadores, agora e na hora de nossa morte. Amém.
0: Ave Maria, cheia de graça, o Senhor é convosco, bendita sois vós entre as mulheres, e bendito é o fruto do vosso ventre, Jesus.
1: E peço a Nossa Senhora Aparecida para dar saúde a meu filho, que está com a hérnia de disco, está trabalhando do seu jeito, mas é muita dificuldade. Meu filho tem 47 anos. E por minha filha, lá no Jundiaí. Santa Maria, Mãe de Deus, rogai por nós, pecadores, agora e na hora de nossa morte. Amém.
0: Ave Maria, cheia de graça, o Senhor é convosco. Bendita sois vós entre as mulheres, e bendito é o fruto do vosso ventre, Jesus.
1: Santa Maria, Mãe de Deus, rogai por nós, pecadores, agora e na hora de nossa morte. Amém.
0: Ave Maria, cheia de graça, o Senhor é convosco. Bendita sois vós entre as mulheres, e bendito é o fruto do vosso ventre, Jesus.
1: Santa Maria, Mãe de Deus, rogai por nós, pecadores, agora e na hora de nossa morte. Amém.
0: Glória ao Pai, ao Filho e ao Espírito Santo.
1: Como era no princípio, agora e sempre. Amém. Ô meu Jesus, perdoai,
0: livrai
1: do fogo do inferno, e levai todas as almas que tiver precisando de vossa misericórdia.
0: Nossa Senhora do Perpétuo Socorro,
1: rogai por nós.
0: Nossa Senhora do Carmo,
1: rogai por nós.
0: Santa Teresinha do Menino Jesus,
1: rogai por nós. Santa Teresinha, acalmar o coração da família de Anselmo.
0: Senhora Aparecida, Mãe Rainha e Padroeira do Brasil,
1: rogai por nós e recorremos a vós.
0: Dona Benedita Oeiras, obrigado em Oeiras, no Piauí, muito obrigado pela senhora ter rezado conosco, os nossos ouvintes da Cristo Rei, todos rezando com a gente. Fique com Deus.
1: Amém, Eduardo. Deus abençoe todos nós. Nossa Senhora Aparecida abençoe o Brasil.
0: Amém. Salve Maria.
1: Salve Maria.

conosco, pedindo as bênçãos da Mãe Aparecida, a nossa irmã Maria de Brotas, lá em Castro Alves, na Bahia, rezando por ela e pela família. Louvando e agradecendo a Deus também o Ribeiro, em São Paulo, capital, rezando por ele e pela família. A Gisele em Capela, no Sergipe. A Edelma reza conosco por ela e pela família. A Eliette em Curvelo, rezando por ela e por toda a família. O Arlindo Canal e Dona Lucineide em Cachoeiro de Itapemirim, rezando por eles e pela família, pedindo as bênçãos da Mãe Aparecida. O seu o Januário Basniak em Ponta Grossa, no Paraná, rezando por ele, pelas almas do purgatório, e pedindo a conversão também de uma pessoa. Ontem foi aniversário de Ponta Grossa, foi dia 15, né? 203 anos, isso mesmo, obrigado, viu, ao nosso querido seu Januário, por nos lembrar do aniversário de Ponta Grossa. Nós falamos o aniversário no dia 14 ontem, nós acabamos esquecendo, né, seu Januário? Mas está valendo ainda a todos os nossos irmãos e irmãs de Ponta Grossa, no Paraná. O Evandro Soares Cruz rezando com a gente, pedindo por ele e pela família, louvando e agradecendo ao bom Deus por tudo na vida dele.

0: de todos os irmãos. O João Batista de Pontalina, Goiás, reza conosco. O Orisvaldo Ferreira, pedindo por ele e pela família. Quem reza com a gente também é a Maria Edina, ela que está em Visconde do Rio Branco, Minas Gerais. A Lucimara em Pindamonhangaba, rezando pela nora Jaqueline, pela netinha Mayra, a Maia, rezando também pelo filho Mateus, louvando e agradecendo a Deus por tudo, pela vida e saúde dela, pelos nossos irmãos deficientes visuais. Ela reza também pelo doutor Wellington e toda a equipe dele, todos os funcionários do Hospital Regional, que tratam com carinho, com amor, com fraternidade a todos os nossos irmãos deficientes visuais. O Anderson e Érica, lá em Jales, interior de São Paulo, rezando conosco. Fernando Coutinho, em Vila Velha, no Espírito Santo. A nossa irmã querida Cláudia, Simone Cláudia, da Serrinha, lá em Dom Viçoso, rezando por ela e pela família. A dona Gorete rezando com a gente também, pedindo pela vida e saúde dela, de todos os familiares, pelos genros, o Marquinhos, o Alex, Rafael, pelas filhas, a Renata, a Maiara, a Vitória, lá em Bocaina, em Dom Viçoso, Minas Gerais. Quem reza conosco pedindo também as bênçãos da mãe é o Celso, em Fernandópolis, São Paulo, rezando por ele e por toda a família, louvando e agradecendo ao nosso bom Deus por tudo que temos, por tudo que somos. A dona Cleusa, lá em Bom Jesus da Lapa, está atendendo ao telefone. A dona Marita, infelizmente, não conseguiu atender ao telefone novamente para rezar conosco, né, dona Marita? Mas nós estamos rezando pela senhora, viu? Pela senhora, pela sua saúde, pela sua família, por todos os nossos irmãos e irmãs, em especial também pela a neta e o netão também, o Felipe, né? Rezando, pedindo as bênçãos da mãe Aparecida, Ana Gabriela, e o Felipe, louvando e agradecendo a Deus pela vida e saúde deles. A dona Cleusa atendeu o telefone. Dona Cleusa, bom dia. A senhora está bem?
1: Tudo bem, graças a Deus. Melhor agora que vou jantar.
0: Que maravilha. E hoje nós rezamos por quem?
1: Oh, meu querido, eu quero rezar pela minha saúde, pedir a Nossa Senhora, ao meu Jesus, que me dê essa graça que eu tanto espero de voltar a enxergar. Ainda estou bem ruimzinha, Eduardo. Quero rezar por todos da minha família, vivos e falecidos. Quero rezar pelos meus amigos, pelos meus vizinhos. Quero rezar por seu Paulo Brito, dona Nenê, dona Raimunda, pela alma de seu Domingos. Quero rezar por todos os meus vizinhos aqui. Quero rezar também por, em especial, Eduardo, por um casal que está passando por um momento difícil. Ela caiu, quebrou o braço, e o marido também está doente, Zé e Lia, o casal. Zé, de Dona Beta, e Lia. Que Nossa Senhora passa com seu manto sagrado, protegendo e cuidando de todos. E quero rezar por todos os meus irmãos e filhos, que eu não falei o nome, mas são todos no meu coração. Essa senhora que rezou aí, falou meu nome, eu acabei esquecendo o nome dela aqui, mas
0: Dona Benedita, Dona Benedita.
1: Dona Benedita, isso. Quero rezar por ela também, por todos que rezam por mim, por você, meu querido. E vamos rezar por todo mundo. Seu Giovanni também, seu Geraldo Madeira, seu Joaquim de Franca e todos os meus filhos.
0: Vamos rezar e agradecer a Deus por tudo. Pai nosso que estais nos céus, santificado seja o vosso nome, venha a nós o vosso reino, seja feita a vossa vontade, assim na terra como no céu.
1: O pão nosso de cada dia nos dai hoje, perdoai as nossas ofensas, assim como nós perdoamos a quem nos tem nos ofendido, e não nos deixeis cair em tentação, mas livrai, Senhor, de todo mal. Amém.
0: Ave Maria, cheia de graça, o Senhor é convosco, bendita sois vós entre as mulheres, e bendito é o fruto do vosso ventre, Jesus.
1: Quero rezar também, Eduardo, por uma menina que disse que assiste seu programa direto. Não ainda entrou em contato com vocês, mas ela vai entrar. Val, lá na Lapinha e Família. Santa Maria, Mãe de Deus, rogai por nós, pecadores, agora e na hora.

0: filhos de tantas dores sentem pelo mundo inteiro. Santa Maria, Mãe de Deus, rogai por nós, pecadores, agora e na hora de nossa morte. Amém.
1: Ave Maria, cheia de graça, o Senhor é convosco. Bendita sois vós entre as mulheres e bendito é o fruto do vosso ventre, Jesus.
0: Santa Maria, Mãe de Deus, rogai por nós, pecadores, agora e na hora de nossa morte. Amém.
1: Ave Maria, cheia de graça, o Senhor é convosco. Bendita sois vós entre as mulheres e bendito é o fruto do vosso ventre, Jesus.
0: Não posso esquecer de Dona Inês Maria de Campinas. Santa Maria, Mãe de Deus, rogai por nós, pecadores, agora e na hora de nossa morte. Amém.
1: Ave Maria, cheia de graça, o Senhor é convosco. Bendita sois vós entre as mulheres e bendito é o fruto do vosso ventre, Jesus.
0: Por todas as almas do purgatório, Santa Maria, Mãe de Deus, rogai por nós, pecadores, agora e na hora de nossa morte. Amém.
1: Ave Maria, cheia de graça, o Senhor é convosco. Bendita sois vós entre as mulheres e bendito é o fruto do vosso ventre, Jesus.
0: Santa Maria, Mãe de Deus, rogai por nós, pecadores, agora e na hora de nossa morte. Amém.
1: Ave Maria, cheia de graça, o Senhor é convosco. Bendita sois vós entre as mulheres e bendito é o fruto do vosso ventre, Jesus.
0: Santa Maria, Mãe de Deus, rogai por nós, pecadores, agora e na hora de nossa morte. Amém.
1: Ave Maria, cheia de graça, o Senhor é convosco. Bendita sois vós entre as mulheres e bendito é o fruto do vosso ventre, Jesus.
0: Santa Maria, Mãe de Deus, rogai por nós, pecadores, agora e na hora de nossa morte. Amém.
1: Ave Maria, cheia de graça, o Senhor é convosco. Bendita sois vós entre as mulheres e bendito é o fruto do vosso ventre, Jesus.
0: Santa Maria, Mãe de Deus, rogai por nós, pecadores, agora e na hora de nossa morte. Amém.
1: Glória ao Pai, ao Filho e ao Espírito Santo.
0: Como era no princípio, agora e sempre. Amém. Ó meu bom Jesus, perdoai-nos, livrai-nos do fogo do inferno, levai as almas todas para o céu e socorrei principalmente as que mais precisarem da vossa infinita misericórdia.
1: Santa Luzia,
0: rogai por nós.
1: São Roque,
0: rogai por nós.
1: Santo Afonso Maria de Ligório,
0: rogai por nós.
1: Senhora Aparecida, Mãe, Rainha e Padroeira do Brasil,
0: rogai por nós, que recorremos a vós, ó Mãe querida, tomai conta de todos, ó meu bom Jesus da Lapa, tomai conta de todos aqueles que vieram te visitar e todos retornando para suas casas. Que nosso Senhor Jesus Cristo acompanhe a todos. Nossa Romaria foi linda. Obrigada, meu Jesus. Obrigada por tudo, meu Senhor.
1: Dona Cleusa, um dia abençoado a senhora. Fique com Deus. Salve Maria.
0: Para você também, meu querido. Todas as arreias de Aparecida. Salve Maria.

a dona Nenê, que não conseguiu também atender hoje ao telefone, a dona Marita, as nossas irmãs queridas que sempre estão em oração conosco, rezando por elas, pelas suas intenções também. Ah, reza conosco a Thelma lá em Itabuna, na Bahia, rezando por ela e pela família. O Ivanildo Clementino em Guarabira, na Paraíba. O Matias e a esposa dele, a Jeane em Resende Costa, Minas Gerais. O seu Geraldo Madeira e dona Raimunda em Coronel Fabriciano, louvando e agradecendo conosco o Gentil em Ponta Grossa. O Marcos, Antônio Marcos Senquil, família Senquil, também em Ponta Grossa, rezando conosco pelas filhas, pela esposa, por toda a família. O José Everaldo rezando por ele e pela família em Tucano, na Bahia. O nosso irmão querido que reza conosco também, o Antônio, que mora na zona norte de São Paulo, capital, Vila Brasilândia. Tá lá rezando por ele e pela família, se preparando para sair para o trabalho. A Esmeralda rezando com a gente, pedindo por ela e pela família e também pela cunhada Andréia. Por todos os nossos irmãos e irmãs em Cristo. O Ronilton, que reza conosco em Tijuaçu, lá em Senhor do Bonfim, na Bahia, pedindo por ele e por toda a família, louvando e agradecendo ao nosso bom Deus. Por

0: que somos. Pedindo também a intercessão da Mãe Aparecida por todos os nossos irmãos enfermos, os nossos irmãos que estejam neste momento se recuperando de cirurgias, rezando, louvando e agradecendo sempre. Pedindo a proteção e a intercessão da Mãe Aparecida. A Lucimara em Pindamonhangaba rezando conosco. Lucimara, minha querida, bom dia.
1: Bom dia, Dom.
0: Tudo bem, graças a Deus?
1: Melhor agora rezar no tempo.
0: Isso. E nós vamos rezar por quem, minha irmã?
1: Eu quero rezar pelo meu filho Matheus, pelo trabalho dele. Estou trabalhando à noite e estou tendo uma oportunidade de trabalhar de dia, se Deus quiser, me dar certo. Peço pela saúde da minha netinha Mai, que está com infecção de ouvido, de garganta. E pela minha mãe Jaqueline, né, que estava com os processos de fazer a cirurgia da cabeça.

0: la cabeça. Vai fazer exame na voz. Peço orações por mim, pela minha saúde, por todos os profissionais da saúde, pelo Dr. Wellington, pela equipe dele, por todos os as pessoas que precisam de orações, pela paz na família, pelo Papa Leão, né, que foi aniversário dele segunda-feira.
1: Sim.
0: Por você, Eduardo, por todos os irmãos do terço. E agradeço a Deus a oportunidade de estar rezando o terço mais uma vez.
1: Amém. Vamos rezar e agradecer a Deus por tudo, pela vida e saúde da Jaqueline, pelo trabalho do Mateus e a nossa pequenina Maia, que com esse tempo a criançada sofre demais, a infecção na garganta, no ouvido. Vamos pedir por todas as crianças que estejam nesse momento também passando por esse momento delicado, né? Garganta inflamada.
0: É quase 2 semanas de chuva e ela tem que sair seguindo para ir para casa da avó dela na roça.
1: É complicado.
0: Minha mãe trabalha em Taubaté, daí ela sai 6h30 aqui para pegar no friado, né?
1: É. Vamos rezar e agradecer a Deus por tudo. Pai nosso que estais nos céus, santificado seja o vosso nome. Venha a nós o vosso reino, seja feita a vossa vontade, assim na terra como no céu.
0: O pão nosso de cada dia nos dai hoje, perdoai as nossas ofensas, assim como nós perdoamos a quem nos tenha ofendido. E não nos deixeis cair na tentação, mas livrai-nos de todo mal. Amém.
1: Ave Maria, cheia de graça, o Senhor é convosco, bendita sois vós entre as mulheres, e bendito é o fruto do vosso ventre, Jesus.
0: Santa Maria, Mãe de Deus, rogai por nós, pecadores, agora e na hora de nossa morte. Amém.
1: Ave Maria, cheia de graça, o Senhor é convosco. Bendita sois vós entre as mulheres, e bendito é o fruto do vosso ventre, Jesus.
0: Santa Maria, Mãe de Deus, rogai por nós, pecadores, agora e na hora de nossa morte. Amém.
1: Ave Maria, cheia de graça, o Senhor é convosco. Bendita sois vós entre as mulheres, e bendito é o fruto do vosso ventre, Jesus.
0: Santa Maria, Mãe de Deus, rogai por nós, pecadores, agora e na hora de nossa morte.
1: Ave Maria, cheia de graça, o Senhor é convosco. Bendita sois vós entre as mulheres, e bendito é o fruto do vosso ventre, Jesus.
0: Santa Maria, Mãe de Deus, rogai por nós, pecadores, agora e na hora de nossa morte. Amém.
1: Ave Maria, cheia de graça, o Senhor é convosco. Bendita sois vós entre as mulheres, e bendito é o fruto do vosso ventre, Jesus.
0: Santa Maria, Mãe de Deus, rogai por nós, pecadores, agora e na hora de nossa morte. Amém.
1: Ave Maria, cheia de graça, o Senhor é convosco. Bendita sois vós entre as mulheres, e bendito é o fruto do vosso ventre, Jesus.
0: Santa Maria, Mãe de Deus, rogai por nós, pecadores, agora e na hora de nossa morte. Amém.
1: Ave Maria, cheia de graça, o Senhor é convosco. Bendita sois vós entre as mulheres, e bendito é o fruto do vosso ventre, Jesus.
0: Santa Maria, Mãe de Deus, rogai por nós, pecadores, agora e na hora de nossa morte. Amém.
1: Ave Maria, cheia de graça, o Senhor é convosco. Bendita sois vós entre as mulheres, e bendito é o fruto do vosso ventre, Jesus.
0: Santa Maria, Mãe de Deus, rogai por nós, pecadores, agora e na hora de nossa morte.
1: Ave Maria, cheia de graça, o Senhor é convosco.

0: bendita sois vós entre as mulheres, e bendito é o fruto do vosso ventre, Jesus.
1: Santa Maria, Mãe de Deus, rogai por nós, pecadores, agora e na hora de nossa morte.
0: Ave Maria, cheia de graça, o Senhor é convosco. Bendita sois vós entre as mulheres, e bendito é o fruto do vosso ventre, Jesus.
1: Santa Maria, Mãe de Deus, rogai por nós, pecadores, agora e na hora de nossa morte.
0: Glória ao Pai, ao Filho e ao Espírito Santo.
1: Como era no princípio, agora e para sempre. Amém.
0: Ó meu bom e amado Jesus,
1: perdoai-nos e livrai-nos do fogo do inferno, levai as almas todas para o céu e socorrei principalmente as que mais precisarem da vossa infinita misericórdia.
0: Santa Luzia,
1: rogai por nós.
0: Nossa Senhora do Perpétuo Socorro,
1: rogai por nós.
0: São Roque,
1: rogai por nós.
0: Senhora Aparecida, Mãe, Rainha e Padroeira do Brasil,
1: rogai por nós que recorremos a vós.
0: Lu, muito obrigado, Lucimara, por ter rezado conosco. Um dia abençoado a você, a toda a família. Fique com Deus, minha irmã.
1: Um dia abençoado a você também, Eduardo, a toda a sua família. Muito obrigado pela oportunidade. E salve Maria.
0: Salve Maria. E nós queremos agradecer, ó Mãe querida, por todas as graças que a senhora tem reservado a cada um de nós, pela sua intercessão. E nós, Mãe querida, queremos saudá-la com a Salve Rainha. Salve Rainha, Mãe de Misericórdia, vida, doçura e esperança, nossa salve. A vós bradamos os degredados filhos de Eva, a vós suspiramos gemendo e chorando neste vale de lágrimas. Eia, pois, advogada nossa, esses vossos olhos misericordiosos a nós volvei, e depois deste desterro, mostrai-nos Jesus, bendito fruto do vosso ventre. Ó clemente, ó piedosa, ó doce, sempre Virgem Maria, rogai por nós, Santa Mãe de Deus, para que sejamos dignos das promessas de Cristo. Assim seja. Amém. E nós queremos nos consagrar à nossa mãe. Consagrar a ela a nossa vida, o nosso trabalho, o nosso dia de hoje. Ó Maria Santíssima, pelos méritos de nosso Senhor Jesus Cristo, em vossa querida imagem de Aparecida, espalhais inúmeros benefícios sobre todo o Brasil. Eu, embora indigno de pertencer ao número de vossos filhos e filhas, mas cheio do desejo de participar dos benefícios de vossa misericórdia, prostrado a vossos pés, consagro-vos o meu entendimento, para que sempre pense no amor que mereceis. Consagro-vos a minha língua, para que sempre vos louve e propague a vossa devoção. Consagro-vos o meu coração, para que depois de Deus vos ame sobre todas as coisas. Recebei-me, ó Rainha incomparável, vós que o Cristo crucificado deu-nos por mãe, no ditoso número de vossos filhos e filhas. Acolhei-me debaixo de vossa proteção, socorrei-me em todas as minhas necessidades espirituais e temporais, sobretudo na hora de minha morte. Abençoai-me, ó celestial cooperadora, e com vossa poderosa intercessão, fortalecei-me em minha fraqueza, a fim de que, servindo-vos fielmente nesta vida, possa louvar-vos, amar-vos e dar-vos graças no céu por toda a eternidade. Assim seja. Nós estivemos e continuaremos sempre unidos, em nome do Pai, do Filho e do Espírito Santo. Amém.
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0: Bom dia, caro ouvinte. Em nome do Pai, do Filho e do Espírito Santo. Amém. Eu vos adoro, meu Deus, e vos amo de todo o coração. Dou-vos graças por me terdes criado, feito cristão e conservado nesta noite. Humildemente vos agradeço todos os benefícios que me concedestes. Estou pronto para ajudar-vos na construção de uma humanidade mais feliz, na construção do vosso reino de amor e de paz. As pessoas estão me esperando. Ofereço-vos todas as ações desse dia. Fazei que sejam todas segundo a vossa santa vontade, para a vossa maior glória. E seja sempre comigo a vossa graça e com toda a minha família. Defendei-me do pecado e de todo o mal. Senhor Deus, Rei do céu e da terra, dirigi, santificai e governai neste dia os nossos corações e os nossos corpos, sentidos, palavras e ações, a fim de que mereçamos ser salvos e libertos, aqui e na terra, por nosso Senhor Jesus Cristo, vosso Filho, na unidade do Espírito Santo. Amém. Que este dia seja um dia abençoado para cada um de vocês, caro ouvinte. Abençoe-vos o Deus Todo-Poderoso, Pai, Filho e Espírito Santo. Amém.
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0: tá? Caramba!
1: Cinco e treze. 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

0: 5:28.
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0: 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Bom dia para você. 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

0: 5:43.
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dia pra você, acompanhando, curtindo o Desperta Brasil. 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
1: Ouvintes da rádio Vida Nova FM, bom dia. Vamos fazer junto a nossa oração da manhã. Senhor Deus e Pai, a Ti a minha gratidão pela vida que desperta, pelo calor que cria vida, pela luz que abre meus olhos. Eu Te agradeço por tudo que forma minha vida, pela terra, pela água, pelo ar, pelas pessoas. Inspira-me com Teu Espírito Santo, os pensamentos que vão me alimentar, as palavras que eu vou dizer, os gestos que vou dirigir, a comunicação que vou realizar. Abençoa as pessoas que eu vou encontrar, os alimentos que vou ingerir. Abençoa os passos que eu der, o trabalho que devo fazer. Abençoa, Senhor, as decisões que eu vou tomar, a esperança que eu vou promover, a paz que eu vou semear, a fé que eu vou viver, o amor que eu vou partilhar. Ajuda-me, Senhor, a não fugir.

fugir diante das dificuldades, mas abraçar com amor as pequenas cruzes desse dia. Quero estar contigo, Senhor, no início, durante e o fim desse dia. Amém.

0: ouvinte da Rádio Vida Nova FM, bom estarmos juntos nessa manhã de quarta-feira, 16 de setembro de 2026. Pedimos a Deus que abençoe todos os nossos amigos e amigas aqui da Vida Nova FM. Palavra de Deus ilumina a nossa oração. Um texto da primeira carta de São Paulo aos Coríntios. O amor é paciente, o amor é benigno, não é invejoso, o amor não é orgulhoso, não se envaidece. O trecho da primeira carta de São Paulo aos Coríntios, que meditamos hoje, é uma das mais conhecidas da literatura cristã. Contudo, o amor que Paulo descreve é tão pouco, em versículos, e muito além de um simples sentimento onde uma emoção passageira. Esse amor é um verdadeiro projeto de vida, um compromisso contínuo de viver de acordo com os princípios de paciência, bondade, humildade e perdão que Paulo destaca. O amor, de fato, é um projeto de vida, uma forma de existir e de interagir com o mundo, que deve ser exercida continuamente. Uma ação que requer de nós esforço, decisão conscientes, para que, para ser verdadeiros, plenos e íntegros, exigirá que coloquemos nossas necessidades e nosso bem-estar em suspenso num segundo momento. Somente esse amor concreto, pleno, e disposto a alguns de sacrifício, é que terá o poder de transformar relações. Parafraseando, o velho poeta diz assim: coloque-se por inteiro e amorosamente em tudo que faz, para que o amor esteja sempre em cada gesto, em cada palavra, e a luz de Cristo brilhe para todos. Senhor, conduza-nos a um amor mais pleno, puro e verdadeiro. Ajuda-nos a viver cada dia com amorosidade, verdade e integridade. Ouvinte da Rádio Vida Nova FM, que o Senhor te abençoe e te guarde. Que Ele mostre a sua face e vos seja favorável. Que Ele volva para você seu olhar, vos dê sua paz. Que você sinta a presença amorosa de Deus em sua vida a cada minuto desse novo dia. Que uma chuva de bênção seja derramada sobre você e sua família. E que o Senhor te guarde na palma da sua mão e o livre de todo o mal. E até que nos encontremos de novo, que Deus te abençoe. Em nome do Pai, do Filho e do Espírito Santo. Tenha um bom dia e até amanhã, se Deus quiser.
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2: Ai de mim se não anunciar o Evangelho. Primeira carta de Paulo aos Coríntios, capítulo 9, versículo 16. Celebremos jubilosos 40 anos da nossa Diocese de Guanhães. Rezemos com nosso bispo diocesano, Dom Otacílio Ferreira de Lacerda.
3: Coração fecundo e transformado. Passagem do Evangelho de São Lucas, capítulo 7, versículos 31 ao 35. Tendo feito o encontro pessoal com Jesus Cristo, que marcou toda a nossa vida, dando novo sentido e alargando o horizonte da existência, é sempre tempo de transbordarmos de júbilo por esta graça a nós concedida, não pelos nossos méritos. Devemos nos orgulhar da filiação divina, da ação de Deus em nós, vindo ao nosso encontro e nos chamando pelo nome e nos fazendo discípulos missionários do Senhor Jesus Cristo, com a graça do Espírito Santo, que fez de nós seu templo. Entretanto, urge que nos questionemos se a nossa vida é coerente com o que cremos, pois muitas vezes podemos viver uma religião de gestos exteriores, de

0: de normas rituais, de práticas religiosas, mas não vivendo o essencial, o mandamento do amor a Deus e ao nosso próximo. Pôr-se sempre no caminho de conversão, para que o Evangelho todos os dias lido, proclamado, não apenas entre em nossos ouvidos, mas toque o nosso coração, transformando a nossa vida, e assim façamos resplandecer a luz divina, com palavras e gestos que revelem em nós a ação do Espírito Santo, com a riqueza de seus dons. Tenhamos a coragem de rever sempre os nossos pensamentos e sentimentos, a fim de que sejam os mesmos de Jesus Cristo. A misericórdia, a justiça, a fraternidade e a solidariedade. E com as renúncias necessárias, carregar nossa cruz dia a dia, para que frutuoso seja o nosso discipulado. Sejamos livres de toda impermeabilidade que impeça nossa mais atenta e vigilante acolhida e prática da palavra de Jesus, para que saibamos chorar com os que choram, rir com os que riem, em solidariedade comprovada, e assim, não apenas meros ouvintes, mas praticantes da palavra o sejamos. E a autêntica e pura religião vivamos. Coração fecundo e transformado.
1: Alegrai-vos sempre, orai sem cessar. 1 Tessalonicenses capítulo 5, versículos do 16 ao 17. Você acompanhou Momento de Oração com nosso bispo diocesano, Dom Otacílio Ferreira de Lacerda.

Olá, muito bom dia para você ouvindo o nosso Desperta Brasil. Bom dia para você. Bora mexer o doce, menino parado no vento picolé. 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

0: 6:11.
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0: 6:26.
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1: Bom dia para você que nos ouve através das ondas da Rádio Vida Nova FM e através das redes sociais. Você que nos acompanha pelas redes, deixe o seu like, comente, siga o perfil da rádio e se inscreva no nosso canal. Eu sou Kine Maria. É uma imensa alegria ter a sua companhia. O programa Santo do Dia é um programa para nos aproximar de Deus, nos inspirando com o exemplo daqueles que santificaram suas vidas, dedicando-as a Deus. Hoje é quarta-feira, 16 de setembro de 2026. Celebramos hoje os santos Cornélio e Cipriano. São Cornélio e São Cipriano foram duas das figuras mais importantes da Igreja Católica no século III, conhecidos por defenderem a misericórdia divina, a unidade cristã e por morrerem como mártires. Embora tenham vivido e atuado em regiões diferentes, Cornélio em Roma e Cipriano em Cartago, norte da África, eles eram grandes amigos, trocaram cartas de apoio e enfrentaram juntos os mesmos desafios teológicos e perseguições imperiais. A Igreja celebra a memória de ambos conjuntamente no dia 16 de setembro. Naquela época, o imperador romano Décio promoveu uma violenta perseguição aos cristãos. Com medo da morte ou da tortura, muitos fiéis renegaram a fé e ofereceram sacrifícios aos deuses pagãos. Estes ficaram conhecidos como os lápícios, os que caíram. Quando a perseguição deu uma trégua, surgiu um grande dilema na Igreja. Esses pecadores poderiam voltar a ser aceitos ou não. De um lado, o teólogo Novaciano defendia uma postura radical, rigorista. Os lápsos jamais deveriam ser perdoados ou redimidos pela Igreja. Do outro lado, Cornélio e Cipriano uniram forças para defender a moderação. Eles afirmavam que a Igreja tinha, sim, o poder de perdoar pecados graves, desde que os pecadores

0: eles realizassem uma sincera penitência pelo que haviam feito. A eleição difícil. Cornélio foi eleito Papa em 251, após a cadeira de São Pedro ficar vazia por mais de um ano devido ao terror das perseguições. O primeiro cisma, inconformado com a eleição e com a postura misericordiosa de Cornélio, o rigorista novociano autoproclamou-se Papa, tornando-se o primeiro antipapa da história e gerando uma divisão na igreja. Cornélio manteve-se firme na defesa do perdão evangélico. O martírio. Pouco tempo depois, uma nova onda de perseguição começou sob o imperador Galo. O Papa Cornélio foi preso e exilado para Civitavecchia, perto de Roma, onde faleceu no ano de 253, sofrendo martírio por se recusar a prestar culto a deuses pagãos. São Cipriano, o bispo, nascido em Cartago, no seio de uma rica família pagã, Cipriano era um advogado brilhante e mestre em retórica. Converteu-se ao cristianismo já na vida adulta e, devido à sua grande virtude e sabedoria, foi rapidamente ordenado bispo de Cartago. Aliado fiel. Durante a crise com o antipapa novociano, Cipriano deu um suporte fundamental a Cornélio, escrevendo o tratado Cerebri sobre a importância da unidade da igreja e provando que os bispos deveriam estar em comunhão com o Papa de Roma. Anos após a morte de Cornélio, sob o império de Valeriano, Cipriano também foi caçado. Ele foi preso por continuar celebrando a Eucaristia e administrando sacramentos ilegalmente. Ao ouvir sua sentença de morte por decapitação no ano de 258, exclamou suas famosas últimas palavras: "Deu graças, graças a Deus. São Cornélio e São Cipriano, rogai a Deus por nós." Agora, quero convidar você, ouvinte, a rezar comigo a oração que o Senhor nos ensinou. Pai nosso que estais nos céus, santificado seja o vosso nome. Venha a nós o vosso reino. Seja feita a vossa vontade, assim na terra como no céu. O pão nosso de cada dia nos dai hoje. Perdoai-nos as nossas ofensas, assim como nós perdoamos a quem nos tem ofendido. E não nos deixeis cair em tentação, mas livrai-nos do mal. Amém. Ave Maria, cheia de graça, o Senhor é convosco. Bendita sois vós entre as mulheres, e bendito é o fruto do vosso ventre, Jesus. Santa Maria, Mãe de Deus, rogai por nós, pecadores, agora e na hora da nossa morte. Amém. Meu irmão, minha irmã, santificado seja o seu e o nosso dia. Até o próximo encontro, onde traremos mais exemplos de fé e coragem para santificar a sua vida. Fique com Deus e até lá.
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0: bebês.
1: Obrigado! Valeu, Pandinha.
2: 90 e
3: 7 e 54.

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1: 7:58.
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2: Bom dia, bom dia, bom dia. Oi, você, como é que tá? Tudo bem? Tudo bom? Tudo certo? Tomara que sim. Começando por aqui mais um Bom Dia Vida nessa linda quarta-feira, hoje dia 16 de setembro.

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0: Já são 8:09 no ar para aqui o Bom Dia Vida, no oferecimento da Casa de Carnes Prato Fino, porque carne tem que ser gostosa e macia. 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E como já é de costume, bora que tem perguntinha do dia. Mas o negócio é o seguinte: tô muito boazinha, tô facilitando muito. Hoje vou fazer um negócio diferente. Vou fazer uma pergunta mais de raciocínio. Vocês prestem atenção aí que eu quero só ver se vocês estão afiados hoje. Combinado? Estão aceitando o desafio? Então bora lá com a perguntinha do dia pra você brincar comigo. Atenção, atenção aí. Perguntinha do dia pra você brincar comigo. O que é o que é? 10 vacas morreram uma a uma. Qual o nome da última vaca? Agora eu quero ver. 10 vacas morreram uma a uma. Qual o nome da última vaca? Pensa aí, vem brincar comigo, eu trago a resposta já já. Tá lançada a perguntinha do dia pra você brincar comigo. Agora eu quero ver, hein? Vocês pensarem bastante, mas pode interagir também. Não precisa só mandar a resposta. Manda seu bom dia, manda sua mensagem do dia pra hoje, né? Tem aquelas mensagens, aquelas imagens lindas. Pode mandar. Fico feliz da vida em ver você participando por aqui, marcando presença, viu? Pede sua música. Até às 10:30 tem o Bom Dia Vida. Se não souber a resposta, tem problema não. Chuta. Fala que não sabe. O importante é a gente saber que você tá aí grudadinho com a gente. Fala comigo. 3334212056. Vou repetir pra quem não pegou. 10 vacas morreram uma a uma. Qual o nome da última vaca? Agora eu quero ir. 8:11.

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Oi, bom dia pra você que tá no trabalho, um excelente dia de trabalho, que seja produtivo o seu dia. Você que tá em casa também fazendo aquele trabalho doméstico, bom dia pra você. Você que tá de boa ouvindo a gente, você que tá no trânsito, você que tá pertinho, você que tá longeão, bora ficar junto, viu? Está no ar o nosso Bom Dia Vida, tem perguntinha já rolando e várias respostas chegando. Que é isso? Vocês não brincam não, hein? Então todo mundo mandando resposta aqui, deixa eu mandar alô pra quem já passou. Maria de Fátima do Pito mandou aqui um cartão de bom dia com uma mensagem linda: Jesus lá no céu e assim, a melhor conquista da vida é ter Deus todos os dias. Eita, concordo plenamente, viu? Ó, passou por aqui também o José Celso. Ô, José Celso, ele mandou a resposta da pergunta aqui. Tem uns áudios aqui chegando também, nós vamos ouvir os áudios já já. Um bom dia pro Cristiano, passou pra deixar aquele bom dia pra gente. Alô, Cristiano, abraço pra você, viu? Bom trabalho aí, obrigada pela companhia. Ah, o Arilson também passou por aqui, mandou a resposta dele aqui. Arilson, fica ligado pra saber se acertou. A Maria Madalena do Milô também mandou a resposta aqui. E olha, estão chegando respostas diferentes, a gente vai saber quem acertou e quem não acertou. Oi, Dona Rosa, bom dia, também passou por aqui, também mandou a resposta dela, fica ligada que daqui a pouco tem a resposta. Ó, a Leia também mandou a resposta dela, né, Leia? Bom dia. A Valdineia passando por aqui, diz que tá aí sentindo muita falta do Wagner Júnior também, viu? Mas já tá convocado, ele a qualquer momento vai aparecer aqui durante o nosso Bom Dia Vida pra gente bater papo, é promessa dele, eu vou cobrar e podem ficar de olho aí que a qualquer momento, tá bom? Vai ser surpresa, fiquem ligadinhos. E a Valdineia também me deu resposta. A gente vai saber se acertou já, viu, Valdineia? Passou por aqui também a Adriana Damasceno. Alô, Adriana. Ela falou assim: hoje tá complicada a perguntinha, mas eu vou arriscar. Isso aí, o importante é brincar, participar, a gente se divertir juntinho, né, Adriana? Então tá bom, daqui a pouquinho eu vou ver os áudios aí de quem mandou áudio e a perguntinha tá no ar aí pra você que não ouviu ela ainda, quer pegar pra brincar com a gente, vem, se junte a nós. A pergunta é a seguinte: o que é o que é? 10 vacas morreram uma a uma. Qual o nome da última vaca? Inclusive tem um videozinho já com a perguntinha lá no nosso Instagram, corre lá que tá bem bacana, tem a bonequinha interativa do Bom Dia Vida lá também e você vai acompanhar e dar risada. Importante que você visualize e dê aquela curtida lá, tá bom? Corre lá no Instagram da Vida Nova. Agora são 8h19, volta já já com mais música e segue aí a perguntinha, daqui a pouco tem resposta.

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Vida Nova FM, já são 8 horas e 25 minutos. Bom dia pra você ligadinho aí no ar por aqui. O nosso Bom Dia Vida, eu, Cláudia Rocha, te fazendo companhia de cá e feliz da vida em ter a sua companhia aí do lado de lá pra gente passar amanhã juntinhos por aqui. Um beijo grande pra Estelina, que marcou presença por aqui. Oi, Estelina, um beijo pra você. Também passou a Geralda. Bom dia, Geralda. Obrigada pela sua companhia. Também passou por aqui a Estela. Oi, Estela, bom dia. Ela mandou a resposta da perguntinha aqui. Nós vamos saber se acertou. Também o Edson Moura, o Edson passou pra deixar pergunta, né, Edson? Valeu demais, aquele abraço aí. Alô, Clemilson, bom dia pra você também, obrigada pela sua companhia. Passou por aqui também, deixa eu ver quem, deixa eu ver. Ah, tem áudio chegando da Terezinha, também tem áudio aqui da Ivanilde, todo mundo mandando resposta aqui, né? Também lá de Paulista, Sobrado em Paulista, a Maria Rosa também brincou com a gente, o Cleiton também. Daqui a pouquinho a gente coloca o áudio de vocês aí pros ouvintes ouvirem, saberem qual a resposta que vocês estão dando aí, tá bom? Então a perguntinha está valendo, daqui a pouquinho no próximo bloco eu já trago a resposta, tá? E vocês vão descobrir qual a resposta misteriosa da perguntinha de hoje, lembrando e reforçando que tá lá no nosso Instagram o videozinho com a perguntinha do dia, é importante que você visualize lá, né? E ajude a movimentar a nossa página no Instagram, tá bom? A pergunta foi a seguinte: 10 vacas morreram uma a uma. Qual o nome da última vaca? Daqui a pouquinho eu trago a resposta certa, tá bom? Bora de música, agora 8h26, bom dia!

0: 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Já são 8:30. Bom dia pra você ligadinho aí. A gente dá muita risada juntos. É muito bacana. Esses ouvintes são demais. Olha a mensagem que eu recebi aqui agora. Bom dia.
1: Geraldo sem carroça também passou. Bom dia, Claudelinha. Gente boa.
0: Valeu, Geraldo. Tô dando risada com o Geraldo, que a gente conhece como Geraldo da Carroça, né? Aí no áudio ele fala que é o Geraldo sem carroça. Abraço, Geraldo. Obrigado por estar aí ouvindo a gente, tá bom? Então, ó, não se esqueçam, no próximo blog tem a resposta da perguntinha. Eu perguntei o que é o que é. 10 vacas morreram uma a uma. Qual o nome da última vaca? Vou trazer a resposta já, já fica ligado aí. Na volta do intervalo, eu trago a resposta pra você. 8:30. Bom dia.

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1: Vida Nova FM, já são 8:34 e atenção, a paróquia São Miguel e Almas informa que hoje, quarta-feira, haverá missa às 6:00 PM na comunidade São Geraldo, encontro das mães que oram pelos filhos às 6:30 PM na igreja matriz e missa às 7:00 PM na comunidade Coqueiros. Intervalinho chegando por aqui, na volta, resposta da perguntinha do dia, já tô dando muita risada com as respostas que estão chegando, bom demais da conta, fica ligadinho para você acompanhar. Agora 8:35.
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0: volta do intervalo tem música chegando, participação também neste bloco. Ao final do bloco, a gente tem a resposta da perguntinha do dia. Deixa eu ver quem mandou a resposta em áudio aqui. Oi, Cleiton, bom dia pra você.
1: A resposta da sua pergunta aí. O nome da última vaca é qual? Porque você fez uma afirmação.
0: Será?
1: Qual é o nome da última? E não uma pergunta.
0: Será, Cleiton? Fica ligado que você vai saber se acertou, tá? Quem mais brincou com a gente? Ivanilde, bom dia.
2: Bom dia, Cláudia Rocha.
0: Oi.
2: Tudo bem?
0: Tudo.
2: Ivanilde do Santa Rita do Guga.
0: Ivanilde.
2: A resposta da sua pergunta aí, a última que morre é a esperança. A esperança é a última que morre.
0: Será?
2: Muito obrigado, fica com Deus.
0: Amém.
2: Ofereço a música, qualquer música aí, para todos os ouvintes, para vocês aí do rádio, viu? Todos os ouvintes de Aze.
0: Tá bom.
2: Tá bom?
0: Tá.
2: Obrigada, viu? Fica
0: beijo.
2: Com Deus, Deus abençoe
0: você por
2: tudo.
0: Amém, você também, um beijo carinhoso. Quem mais tá brincando com a gente? Oi.
3: Oi, Cláudia, bom dia, tudo bem, Cláudia?
0: Oi, Terezinha.
3: A resposta, eu penso que é esperança.
0: Será?
3: Que a vaca chama.
0: Será?
3: Chama,
0: sim. Viu? Tá bom, Terezinha.
3: Ô, Cláudia, também vou pedir você pra dá um alô pra mim, mas meu maridão então estão completando 48 anos de casado hoje.
0: Eita, viu? Deus abençoe.
3: Né, que Deus nos ilumine.
0: Isso.
3: A gente segue em frente, se Deus quiser.
0: Exatamente. Um abraço pra vocês.
3: Bom dia pra vocês, viu?
0: Toda a felicidade do mundo, viu, Terezinha? Papai do céu abençoe a união de vocês aí. Quem mais brincou com a gente? Oi?
4: Oi, Cláudia Rocha. Bom dia,
0: bom dia,
4: minha amiga. Tudo bem com você?
0: Tudo
4: aqui é a
0: bem.
4: Rosa do Sobrado, município de Paulista.
0: Ei, Rosa, bom dia.
4: Você fez a pergunta aí, né? Eu acho que o nome da última vaca é nenhuma.
0: Nenhuma? Será?
4: Eu acho que sim. Morreu de uma a uma.
0: Isso.
4: É nenhuma.
0: Nenhuma.
4: Quero que você passe a música pra mim. Com
0: quem?
4: Leonardo, pode ser a sua escolha aí, tá bom?
0: Tá bom, então. Fica ligadinho aí, viu? Essa é a Maria Rosa, lá de Sobrado em Paulistas, participando com a gente. Ó, deixa eu mandar alô pra quem falta ainda. Oi, Cirleia, bom dia pra você. Passou por aqui também a Geralda. Oi, Geralda, bom dia. A Marlete também participando. Oi, Marlete, bom dia pra você. A Edna, nossa ouvinte, mandou aqui o vídeo com o radinho lá, sintonizada, acompanhando, e falou que essa pergunta hoje tá difícil. Um bom dia aqui pra outra Edna, né? Essa outra Edna também acompanhando a gente. Um beijo grande pra você, Edna. Essa aqui tá nos ouvindo no João Miranda. Beijo, mandou aqui uma mensagem de bom dia, um cartãozinho de bom dia. Obrigada. E mandou a resposta da pergunta também. Fica ligada pra saber se acertou. Aparecida da Conquista mandou assim, não sei. O importante é a gente interagir, a gente brincar e se divertir juntos, né? Beijo, Aparecida. Oi, Regina Célia, bom dia pra você. Também mandou a resposta da pergunta. E o Vanderlei também passando por aqui. Alô, Vanderlei, bom dia. São várias respostas diferentes chegando e depois da música você vai descobrir qual é a resposta certa da perguntinha que foi o que é o que é. 10 vacas morreram uma a uma. Qual o nome da última vaca? Depois da música, traga a resposta pra você. 8h45, Leonardo, te amo demais.

0: Dia da Nova FM, já são 8 horas e 48 minutos.
1: Oi, bom dia,
0: bom dia, bom dia pra você. Vamos acabar com o mistério? Vamos? Várias respostas diferentes chegaram por aqui e você vai descobrir comigo qual a resposta certa da perguntinha de hoje. Resposta da perguntinha de hoje. O que é o que é? 10 vacas morreram uma a uma. Qual o nome da última vaca? Acertou quem respondeu. Tchan, tchan, tchan, tchan. Esperança. Porque esperança é a última que morre. Muito bom, muito bom. Valeu por ter brincado com a gente. Amanhã tem mais. Aguarde. E segue o Bom Dia Vida, viu, gente? Até as 10h30 eu tô por aqui te fazendo companhia. Vou ficar muito feliz em ter sua companhia, sua participação também. Por falar em participação, oi, Juninho, bom dia.
2: Ei, Cláudio, bom dia, bom dia, bom dia. Ei. Aqui é o Juninho lá de Santa Bárbara. Eu queria oferecer a música de Sérgio Silva.
0: Beleza.
2: Pro Jorlão Barra Pesada, pro Teco, Fabrício, Gustavo, Rosanei Felipe, o Gambado Rogério e Toco. E pro Vinícius Taxista.
0: Certo.
2: E lá de Sabinópolis.
0: Valeu, Juninho. Um abraço pra você, pra essa turma toda que tá na escuta. Quem também quer curtir Sérgio Silva com a gente é o Júlio, né, Júlio? Um beijo, bom dia. Tá no trabalho acompanhando a gente. E diz que essa letra aí faz a gente fazer uma reflexão, né, de Sérgio Silva. Então vamos, a gente vai ouvir, vai gostar do ritmo, porque é muito bom. E a gente vai refletir um pouquinho sobre essa letra. Realmente é uma pergunta, né? A gente tá vivendo ou existindo? Nós vamos ouvir juntinhos. Quem também quer curtir a mesma música é a Edna. Oi, Edna, bom dia pra você, tá? Obrigada pela companhia, tudo de bom pra você aí, obrigado por ter participado, tá batendo papo com a gente aqui desde cedo, né? Ela diz que é lá do Cruzeiro da Aricanga, é a outra Edna que tá participando com a gente hoje, né? Um beijo grande pra você aí, tá bom? Então bora de música aí, daqui a pouquinho tem videozinho com a resposta da perguntinha lá no nosso Instagram, corre lá, é importante a sua participação lá também, visualizando, curtindo, tá bom? E tem aquela bonequinha interativa que vai dar risada junto com a gente lá também, é a bonequinha do Bom Dia Vida. 8 horas e 50 minutos, e aí você, tá vivendo ou existindo?
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sempre com você, ligadinha, grudadinha, com uma programação sempre muito legal no ar pra você. Até as 10h30 da manhã tem o nosso Bom Dia Vida e o melhor de tudo, a sua participação comigo aqui, pedindo música, a gente interagindo, brincando junto. É bom demais da conta estar sempre com você. E bora de música, chegando a participação aqui do Cleiton. Alô, Cleiton, bom dia pra você, obrigada pela companhia. Ele escolheu Gustavo Lima, DNA de Adorador, oferecendo pra todos os ouvintes, principalmente pros trabalhadores da construção civil. 93, bom dia.

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2: Rádio Vida Nova FM, já são 9:12. Bom dia para você e atenção, a paróquia São Miguel e Almas informa que hoje, quarta-feira, haverá missa às 6 horas da noite na comunidade São Geraldo, encontro das mães que oram pelos filhos às 6:30 da noite na Igreja Matriz e missa às 7 horas da noite na comunidade Coqueiros. Vou lembrar você que o nosso videozinho com a resposta da perguntinha já tá lá no Instagram, corre lá para você acompanhar, visualizar, curtir, é importante, tá? Já fez essa visitinha lá no Instagram da Vida Nova? Ainda não? Corre lá. Instagram da Vida Nova é Vida Nova FM 91, tá bom? Corre lá, faz essa visitinha que é importante pra gente. Um bom dia pro Arilson. Alô, Arilson, obrigada pela companhia. Ele pediu pra curtir um som do Calcinha Preta. Bora curtir com ele. 9:13.

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Banda Nova, 9h28, agora virando 9h29. Bom dia pra você, Ferrugem, nesse embalo. E nesse embalo, eu vou pro intervalinho e volto já. Tem muito mais música pra gente curtir até as 10h30 da manhã aqui com o nosso Bom Dia Vida, nesse embalo da sua 91, 30 anos. Sempre com você, agora 9h29.

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1: 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O que é uma tomografia computadorizada? A tomografia computadorizada é um método de exame confiável e seguro. É rápido, simples, totalmente indolor e utiliza um aparelho de raio-x que gira, fazendo radiografias transversais do corpo. Estas radiografias são convertidas por um computador nos chamados cortes tomográficos. Isso quer dizer que a tomografia computadorizada constrói imagens internas das estruturas do corpo e dos órgãos com precisão e confiança para serem posteriormente examinadas. A tomografia permite exames em 3D com reconstrução de imagens de crânio, pulmão, coluna, abdômen, ouvido, bacia, articulações, joelho, perna, mãos, pés, mama, punho,

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1: Bom dia pra você. Já são 9h51, tá chegando música, tem participação também. Oi, bom dia.
2: Poxa, bom dia, tudo bem? Tudo. Gostaria, aqui é a Beth do Grande.
1: Ei, Beth.
2: Gostaria de ouvir a música Léo Magalhães, Estamos Separada. Fazendo um favor.
1: Beleza, bora curtir sua música então. 9h51 até as 10h30, tem Bom Dia Vida.

aqui, tamo junto. Já são 9h55. Meu bom dia agora vai pra Maria, lá de Cachoeira Alegre. Oi, Maria, bom dia pra você. Ela diz que tá com muita saudade do bate-papo aqui com Wagner Júnior. Eu também, viu, Maria? Mas já já ele aparece aqui de surpresa, porque por enquanto tá cobrindo as férias do Rony Barroso, né? Ele está responsável pela edição de jornal, dentre outras coisas, trabalhando agora nos bastidores, né? Não tá no ar, mas tá aqui nos bastidores trabalhando com a gente. Já já ele aparece aí de surpresa a qualquer momento aqui no nosso Bom Dia Vida. Fiquem ligados aí, tá bom? Pra gente matar um pouquinho das saudades até que ele possa voltar voltar ao ar depois que terminarem as férias aí do Rony Barroso. Viu, Maria? Um beijo pra você e todos na Cachoeira Alegre. Ela pediu pra curtir uma música da Marília Mendonça, nossa eterna e saudosa Marília Mendonça. 9h56, bom dia.

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Esse foi o comunicado do SAI Goiânia.

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4: Vida Nova Firme, já são 10h02, intervalinho, né? Mas eu volto já com essa aqui pra você curtir comigo, ó. Mas eu só sei amar, Zé Felipe é na Castela, daqui a pouquinho no Bom Dia Vida. 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
4: 91,5, 10:10, bom dia pra você, bom dia também pra Luciana. Oi, Luciana, tá nos ouvindo, pediu a próxima música com Ana Castela e Zé Felipe, você curtiu um pedacinho antes aí, e ela tá oferecendo pra Roberta, lá no Córrego dos Maias. Dá um beijo pra vocês duas, viu, Luciana? Obrigada pela companhia de vocês. 10:10, vamos lá então com Zé Felipe e Ana Castela, Sua Boca Mente, You're Still the One.

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8: Rádio Vida Nova, sempre com você. Já são 10h21, bom dia.
9: Oi, bom dia.
8: Bom dia pra você que tá desde cedinho acompanhando a programação, você que começou junto comigo, Bom Dia Vida, você que tá chegando agora também, meu beijo muito carinhoso, viu? Bom demais passar as manhãs com você, é sempre maravilhoso, eu fico muito feliz de ter a participação de cada um de vocês por aqui, assim a gente fica sabendo, né? Quem tá acompanhando, quem tá ligado e você que também tá só na escuta aí, obrigada, viu? Pelo carinho da sua audiência. E a gente vai finalizando, infelizmente ainda tem muita participação aqui, não tem tempo suficiente de atender todo mundo, mas a gente manda um beijo pra cada um de forma muito especial. Ô Hilda, um beijo carinhoso pra você. Obrigada por estar aí ouvindo a gente. Também tem lá em São João Evangelista a Maria José. Oi, Maria José, um beijo pra você. Também tá sempre na escuta, acompanhando. Aquele abraço carinhoso aí. Também temos a participação da Denise Dias. Oi, Denise, tá nos ouvindo lá no Sampaio e Sabinópolis. Beijo pra todo mundo aí. Adriana Damasceno também ligadíssima, acompanhando. A Nilza lá em Jacaré, Senhora do Porto, mandou a mensagem de bom dia dela, ó. Amanheceu. O amor de Deus é o maior presente que recebemos a cada amanhecer. Vive esse dia com gratidão, fé nele. Muito bem, Nilza, obrigada por compartilhar com a gente aí seu pensamento do dia, tá? Um bom dia também aqui pra Silvana. Oi, Silvana, bom dia pra você. Obrigada por estar aí ouvindo a gente também, tudo de bom, mandando abraço aí, ó, pra sua tia Maria da Cachoeira Alegre, pro seu marido Anderson, pros filhos Anderson, Ana Maria e Arthur Brian e todos que estão ligadinhos. Valeu, Silvana, um beijo pra você. Passou

Por aqui também a Dona Lica. Oi, Dona Lica, um beijo carinhoso. Obrigada por estar aí ouvindo. Também tá com saudade aí do nosso bate-papo com o Wagner Júnior. Fica ligada, viu, Dona Lica? A qualquer momento, qualquer dia desses, ele vai aparecer de surpresa aqui pra gente bater um papo. Então, convido vocês a ficarem antenados aqui no Bom Dia Vida, viu? Deixa eu ver quem mais. Alô, José Milton, bom dia pra você. Ele mandou assim: abra suas mãos e receba um dia feliz e abençoado. Amém, que assim seja pra você também. Oi, Clemilson, bom dia. Oi, Luzia, bom dia. Oi, Sônia Domingos, bom dia pra você também. Bom dia pra Irani. Oi, Irani, você também tá aí acompanhando, que bom. Quem também tá ligadinho acompanhando, marcou presença por aqui, foi a Vanilda. Oi, Vanilda, um beijo pra você todos no Craipu. A mensagem de hoje dela: nunca deixe de orar. Mesmo que você não ouça a voz de Deus, ele ouve a sua. Pode ter certeza disso, né? Um beijo pra você também, tá bom? E a gente vai finalizando o Bom Dia Vida, agradecendo a você que tá aí coladinho, a você que participou e te lembrando que daqui a pouco tem um Vida News com muita informação. As principais notícias estarão aqui pra você. 10h24, chegando a última do Bom Dia Vida com revelação. Simplicidade.

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1: 10:36, quarta-feira, 16 de setembro de 2026. Começa agora o Vida News com reportagens e edição final de Wagner Júnior. Eu sou Cláudia Rocha. Hoje é dia de São Cornélio. 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
2: Quarta-feira, 16 de setembro de 2026. Este é o Giro de Notícias. Eu sou Norberto Notari e você acompanha os destaques do momento. O Comitê de Política Monetária do Banco Central deve promover hoje o quinto corte seguido na taxa básica de juros da economia. De acordo com a expectativa do mercado financeiro, a Selic deve cair de 14 para 13,75% ao ano. A situação é oposta nos Estados Unidos. O Federal Reserve se reúne também hoje e deve elevar os juros norte-americanos. A projeção dos analistas é de que a elevação será de 0,25 ponto percentual. A situação acontece em meio à pressão de preços no país. A Caixa Econômica Federal marcou uma nova mesa de negociação com os empregados para esta quarta, em meio à greve dos trabalhadores da instituição, que segue sem prazo para terminar. A reunião foi agendada após cobrança feita

0: feita pela Confederação Nacional dos Trabalhadores do Ramo Financeiro em ofício enviado ao banco. A região sudeste do Brasil deve contar com pancadas de chuvas nesta quarta. De acordo com os institutos meteorológicos, há risco de geada no sul e o centro-oeste deve contar com temperaturas elevadas, assim como o norte e nordeste. O Fluminense perdeu para o Platense por 2-1, mas está classificado para as semifinais da Taça Libertadores da América. Hoje, Palmeiras e LDU definem quem será o adversário do tricolor. Corinthians e Estudiantes também disputam vaga nesta quarta. Pela Sul-Americana, o São Paulo empatou com o Boca por 1-1 em casa e está fora do torneio. O Vasco venceu o Santa Fé por 2-0 e está classificado. Produção e apresentação, Norberto Notari.
1: Vida News volta em instantes, agora 10h39.
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1: 10:40, confira a previsão do tempo para o dia de hoje.
2: Quarta-feira com muita nebulosidade e condições de chuva isolada no centro-leste de Minas Gerais, devido à intensificação do transporte de umidade do oceano para o interior do continente. No oeste e sul do estado, dia também amanhece com sol entre muitas nuvens e possibilidade de chuva isolada. Já no extremo norte mineiro, proximidades da divisa com a Bahia, o tempo continua com predomínio de sol, temperaturas elevadas e baixos índices de umidade à tarde. Os termômetros hoje variam de mínima de 12 a uma máxima de 38 graus. Repórter João Felipe Loli.
1: 10:41. O Tribunal Superior Eleitoral, TSE, estabeleceu regras para o uso de inteligência artificial, IA, nas campanhas das eleições 2026. A regulamentação busca evitar a propagação de desinformação, garantir a transparência para o eleitor e coibir abusos tecnológicos no pleito. Ouça.
3: O processo eleitoral passou a depender cada vez mais da tecnologia. O pleito pode ser influenciado por meio de informações falsas sobre candidatos e sobre as urnas, pesquisas adulteradas, além de vídeos e áudios manipulados. A chegada da IA tornou muito mais fácil criar vídeos, imagens e áudios falsos extremamente convincentes. Um exemplo seria um áudio aparentemente atribuído a um candidato dizendo algo que nunca falou. Outro seria um vídeo em que o rosto ou a voz de um candidato é manipulado. De acordo com o promotor de justiça Vinícius Bigonha, coordenador da área eleitoral do Ministério Público de Minas Gerais, o uso da IA é regulado pelo Tribunal Superior Eleitoral.
4: É importante saber que, primeiramente, a inteligência artificial pode ser usada, mas ela tem que ser rotulada. O que é feito com IA tem que constar etiquetado, rotulado, isso foi feito com IA. E que é proibido o deepfake, que para a resolução do TSE é você simular uma pessoa e para beneficiar ou para prejudicar a candidatura. Mas isso é vedado pela legislação eleitoral.
3: O promotor Vinícius fez uma palestra para prefeitos e servidores municipais sobre redes sociais, inteligência artificial e propaganda eleitoral durante o evento promovido pelo MPMG em Belo Horizonte.
4: É importante que a comunidade, que os prefeitos, que os atores políticos, que os atores da eleição como um todo tenham conhecimento das regras, tenham conhecimento dos impactos que as suas falas, que as suas postagens causam no processo político e na sociedade em geral. Muitas das regras ainda não são conhecidas da comunidade em geral e do próprio político.
3: O prefeito de Ouro Fino, na região sul do estado, Antônio Miguel, acompanhou a palestra.
5: A gente está aqui para escutar, para aprender, para aprimorar também, para levar para as nossas cidades todo o controle também das nossas comunicações. Isso é por ter tido esse relacionamento aberto com os prefeitos, para a gente produzir aí, talvez, uma legislação, normas, que nos dê segurança jurídica também, tanto na comunicação institucional das prefeituras, como nas campanhas eleitorais que estão de 2 em 2 anos acontecem no nosso país.
3: O encontro integrou a programação da semana do MP 2026 e foi realizado em parceria com a Associação Mineira de Municípios do Ministério Público de Minas Gerais. Para a Agência Rádio Web, Marco Aurélio Franco.
1: 10:44. Comunicado SAAE Guanhães. O SAAE Guanhães informa que as descargas elétricas que caíram durante a forte chuva na noite desta terça-feira e madrugada desta quarta-feira em toda a região provocaram interrupção no fornecimento de energia elétrica em Correntinho, distrito de Guanhães. A queda de energia em Correntinho também impacta no sistema de fornecimento de água, mas a distribuição de água potável na comunidade segue normalmente. O Serviço Autônomo de Água e Esgoto da cidade de Guanhães pede aos moradores que utilizem a água de forma sustentável e consciente, evitando desperdícios desse bem tão precioso. A CEMIG informou que já está tomando providências para solucionar a queda de energia em Correntinho e acredita que a situação se normalize até às 6 horas da noite desta quarta-feira. O SAAE Guanhães reforça o pedido para que todos os moradores do município ajudem a preservar esse bem tão precioso que é a água. 10:45, confira os principais compromissos de campanha dos candidatos à presidência da República nesta quarta-feira, dia 16 de setembro.
0: Agenda dos candidatos à presidência da República, quarta-feira, 16 de setembro. Lariana Barão, do DCE, faz campanha em Caruaru, Pernambuco. Flávio Bolsonaro, do PL, tem atos de campanha em Juazeiro do Norte, no Ceará, e em Recife. Lula faz campanha em Ceilândia, Distrito Federal. Ronaldo Caiado, do PSD, concede entrevistas para emissora de rádio e para um podcast. Renan Santos, do Missão, não tem agenda programada para esta quarta-feira. Romeu Zema, do Novo, concede entrevista para emissora de TV em São Paulo. Rui Costa Pimenta, do PCO, tem reuniões com equipes de campanha e grava vídeo para redes sociais. Samara, do UP, não divulgou agenda de campanha para esta quarta-feira. Veterinário Wilson Grassi, do Democrata, participa de podcast em São Bernardo do Campo, São Paulo. Edmilson Costa, do PCB, e escritor Augusto Cury, do Avante, não enviaram agendas de campanha. Com informações enviadas pelas assessorias de imprensa dos candidatos, Agência Rádio Web, na cobertura das eleições 2026, Alan Barbosa.
1: 10h46. A Polícia Civil de Minas Gerais está investigando o caso de um feto encontrado dentro de uma marmita térmica em Montes Claros, no norte do estado.
6: A Polícia Civil abriu um inquérito para investigar o encontro de um feto no bairro Vila Moriceia, em Montes Claros, no norte de Minas. Segundo o delegado regional, Jurandir Rodrigues, o caso está sendo apurado para identificar quem deixou o feto no local.
7: O catador de reciclados encontrou esse feto e acionou a Polícia Militar, que compareceu ao local. Em seguida, a Polícia Civil realizou os trabalhos iniciais através da nossa perícia criminal, que fez os levantamentos e identificou que tratava de um feto, né? É oriundo de um aborto clandestino.
6: O feto estava no chão, embaixo de uma lixeira, dentro de uma marmita térmica e envolvido com um lenço. Junto com o material também foram encontrados um crucifixo e um bilhete. A perícia esteve no local e estimou que o feto tinha entre 5 e 6 meses de gestação. O feto e os materiais encontrados foram

0: Ministro Alexandre de Moraes não frustrou as expectativas, teve bate-bocas e terminou sem decisão por conta do pedido de vista do ministro Flávio Dino, após mais um confronto verbal entre André Mendonça com Gilmar Mendes, após a manifestação do Procurador-Geral da República, Paulo Gonet.
1: Agradecendo mais uma vez ao ministro André Mendonça pela referência que fez com relação à ausência de qualquer dúvida que Vossa Excelência tenha sobre a idoneidade do trabalho da Procuradoria Geral da República, eu agradeço a palavra.
2: Estamos aqui por dever de ofício. Assim, a gente pode até avaliar se não deveria ter feito isso, talvez hoje, conhecendo os fatos.
3: É impressionante, presidente, que uma pessoa da estatura do Paulo Gonet sofra esse tipo de ilação. Isto sim é leviandade. O sujeito investido de um sentimento policialesco.
2: Não, com seu presidente, agora eu que estou com a palavra, ele não tem direito à parte.
4: Ministro Gilmar, peço a vossa excelência.
3: É impressionante a disfarçatez desse sujeito.
2: A disfarçatez de vossa excelência.
4: Ministro
2: Me André. Respeite.
4: Ministro André.
2: Isso aqui não é brincadeira, não estou chorando, não.
4: Ministro
2: aqui
4: Fachin.
2: Não tem choro, não.
4: Ministro Fachin.
2: Respeite.
4: Ministro Fachin, se vossa excelência, com todo respeito.
2: Eu preciso agora...
4: Não só um minutinho, ministro. Não toma uma providência, eu vou pedir vista.
0: A sessão já caminhava para o final com a discussão de uma questão de ordem do ministro Gilmar Mendes. Para o decano, o julgamento de Alexandre de Moraes e de André Mendonça, marcado para o dia 23 de setembro, deveriam ser realizados conjuntamente. Mas ainda pela amanhã, Mendes acusou André Mendonça de interferência nas eleições presidenciais deste ano.
3: Que há um inequívoco viés político-eleitoral na forma como o tema foi conduzido nos autos desta PEC de 16.662. Com toda sinceridade. Escolha de data, 7 de setembro, todo esse cenário. Envolvendo esta corte em campanha eleitoral.
2: Vossa Excelência está sendo leviano, ministro.
3: De forma
2: leviano.
3: Indevida.
2: Leviano.
3: Vossa Excelência não tem a palavra.
4: Vamos aguardar, eu vou conceder a palavra a Vossa Excelência.
3: Vossa Excelência não tem a palavra. Evidente condução político-eleitoral. Escolha do 7 de setembro, até bichulecos. Isto não se faz. Pessoas decentes não fazem isso.
2: Não aponte o dedo para mim, ministro Gilmar. Não aponte o dedo. Não está falando com qualquer um. Respeite esse tribunal.
3: Quem não se dá respeito não merece respeito. Evidente que se trata de um pichuleco, de um boneco eleitoral.
0: Gilmar Mendes também acusou Mendonça de ser seletivo na escolha de investigados.
3: De um lado, centenas de páginas produzidas de ofício à margem da competência do plenário e sem oitiva do titular da ação penal, para reunir referências a um ministro. De outro, elementos que vêm a público, há meses que dizem respeito a outro ministro, que constam de dados oficiais do COAF e que aparecem com nome e sobrenome no aparelho do principal investigado da operação, sem que se tenha visto o mesmo rigor ou qualquer tipo de impulso de ofício. A pergunta não é saber se este ou aquele ministro deve ser investigado. A pergunta é se continuaremos a admitir que o rigor da perseguição penal seja distribuído conforme a identidade do investigado.
0: E comparou as ações do ministro como de uma máfia.
3: Aquilo que pode alcançar outros integrantes do colegiado passa a exercer sobre eles algum tipo de ascendência. O que se vê, eu protejo você. Relação de máfia. Isso não se faz. Não é ambiente de pessoas dignas. Desculpe a sinceridade, presidente, mas as coisas precisam ser chamadas pelo nome.
0: André Mendonça preferiu não responder. Flávio Dino, Cristiano Zanin e Alexandre de Moraes votaram pela questão de ordem de Gilmar Mendes. O ministro-presidente do STF, Edson Fachin, abriu divergência e foi acompanhado por Mendonça, Luiz Fux e Carmen Lúcia. Portanto, placar empatado em 4-4. Dias Toffoli declarou-se impedido de todo julgamento por motivo de foro íntimo. Cássio Nunes Marques também declarou-se impedido, mas por ser presidente do Tribunal Superior Eleitoral, sinalizando que o julgamento pode interferir no processo de escolha do presidente da República. Agência Rádio Web de Brasília, Alan Barbosa.
5: 10 horas e 53 minutos, o Vida News volta em instantes.
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1: 10:55. Brasil e Estados Unidos agendaram sua primeira reunião presencial para tentar reverter as sobretaxas comerciais impostas pela gestão norte-americana. O encontro ocorrerá entre os dias 30 de setembro e 1º de outubro de 2026. Ouça.
2: Os Estados Unidos devem realizar a primeira reunião presencial desde a retomada das negociações sobre o tarifaço americano. Segundo o ministro do Desenvolvimento, Indústria, Comércio e Serviços, Márcio Elias Rosa, ele e o chanceler Mauro Vieira irão se reunir com o representante comercial dos Estados Unidos, Jameson Greer. Mesmo a expectativa sendo a de redução das tarifas, o professor de Relações Internacionais da Universidade Estadual do Rio de Janeiro, William Gonçalves, acredita ser muito difícil dizer o que realmente vai acontecer. Para ele, o objetivo de Trump não é econômico.
3: A questão não é o comércio. A questão é política. O Trump tem no governo Lula um obstáculo ao seu projeto de exercer total controle sobre a América Latina. Diga-se de passagem que ele vem tendo êxito. Em países vizinhos nossos têm sido eleitos presidentes que são alinhados com o Trump e estão dispostos a seguir a política norte-americana do Trump.
2: Para o professor, o candidato Flávio Bolsonaro tem alinhamento com Trump.
3: Flávio Bolsonaro não esconde de ninguém a sua intenção de fazer o que os vizinhos estão fazendo, se alinhar completamente ao Trump, havendo chegado, inclusive, ao absurdo, à aberração de oferecer aos norte-americanos participação na elaboração de um programa de governo para ele no Brasil.
2: Gonçalves acredita que as tarifas só chegarão a um acordo depois das eleições de outubro.
3: E um dos problemas que o Trump enfrenta e não tem conseguido ter êxito na sua solução é o problema da inflação. Então, a solução disso, da negociação das tarifas, vai ficar para a eleição. Mas depois da reeleição, seja lá qual for o resultado, o Trump vai ter que negociar com o próprio Lula, caso seja reeleito, ou vai negociar ao som das fanfarras, né, com o senhor Flávio Bolsonaro.
2: O encontro para tratar sobre a revisão das sobretaxas em produtos e serviços brasileiros deverá acontecer entre 30 de setembro e 1º de outubro, na cidade de Milwaukee, em paralelo à reunião de ministros de comércio do G20. Agência Rádio Web, produção e reportagem, Carolina Prazeres.
1: 10:58. O segredo de Widow's Bay fez história na 78ª edição do Emmy Awards 2026, ao se tornar a temporada de estreia de uma comédia mais premiada de todos os tempos. Confira na reportagem.
4: Tradicional premiação dos Estados Unidos para séries de TV, que agora também incluem as plataformas de streaming, divulgou seus vencedores na noite da última segunda-feira, na cidade de Los Angeles. E a obra com mais troféus da edição 78 do Emmy Awards 2026 foi a série estreante Widow's Bay, traduzindo do inglês A Baía da Viúva.

0: foi uma das três histórias da noite, na opinião do comunicador Renato Sansão, criador e apresentador do podcast sobre filmes e séries Senta Que Lá Vem Spoiler.
1: A primeira, com certeza, é a da série estreante Widow's Bay, que é uma mistura deliciosa de comédia com terror lá da Apple TV, que quebrou o recorde de vitórias para uma série de comédia numa única edição da premiação, né? Ela foi para casa aí com 14 estatuetas das 19 indicações que recebeu.
0: Outro destaque da premiação foi Matthew Rhys, que levou 2 prêmios de ator principal, um feito inédito, além de ter sido reconhecido como melhor ator em série de comédia. Como protagonista da própria Widow's Bay, o ator do País de Gales venceu como melhor ator em minissérie por sua atuação no thriller O Monstro em Mim, disponível na Netflix. A terceira história do Emmy deste ano, para Renato, foi a da atriz veterana Jean Smart. A protagonista de Hex, mais uma vez venceu como melhor atriz em série de comédia, desta vez pela última temporada da série, e igualou as maiores premiadas na categoria.
1: Ela concorreu à melhor atriz em comédia nos 5 anos da série da HBO Max e venceu todos eles. Com isso, ela chega à impressionante marca de 8 Emmys conquistados e agora é recordista, ao lado da Alison Janney, da Cloris Leachman e também da Julia Louis-Dreyfus.
0: Outro destaque foi a série médica da HBO Max, The Pitt, que levou 7 troféus, inclusive a de melhor série de drama do último ano, superando o favorito da equipe do Senta Que Lá Vem Spoiler.
1: As nossas apostas eram todas para Pluribus, que é uma série distópica do mesmo criador de Breaking Bad, o mesmo de Better Call Saul, que, pelo menos pra gente, sem dúvidas, é a produção mais diferente, mais criativa, mais especial que a gente teve na última temporada.
0: Além de The Pitt, levaram 7 Emmys a minissérie DTF St. Louis, da HBO Max, e o reality show The Traitors, disponível no Brasil pela plataforma Universal Plus. Agência Rádio Web, produção e reportagem, Breno Zonta.
2: 11 horas em ponto. Quase 29 milhões de mulheres sofreram violência doméstica ou familiar no Brasil em um período de 12 meses, segundo os dados divulgados em agosto de 2026 pelo Mapa Nacional da Violência de Gênero. Ouça a seguir.
3: Quase 29 milhões de mulheres foram vítimas de violência doméstica ou familiar no Brasil no último ano. Os dados são do Mapa Nacional da Violência de Gênero. O estudo revela ainda que entre as mulheres que declararam ter sofrido violência, quase 2 milhões não acionaram a delegacia ou Disque 180. O alerta é que os casos de violência são a porta de entrada para o feminicídio e começam com práticas que parecem normais. Quem explica é a pedagoga da Coordenadoria da Mulher em Situação de Violência Doméstica do Tribunal de Justiça do Pará, Iene Freitas.
4: Geralmente a gente fala que a violência psicológica é a primeira forma de violência, né? E muitas vezes a gente não valoriza, não dimensiona isso. A gente, porque nós mulheres fomos ensinar já que é comum o homem gritar, que é comum o homem se exaltar, e a gente vai levando isso como se fosse natural. Geralmente o homem desrespeitando a mulher, falando do corpo dela, falando que ela não tem capacidade de trabalho, que ela é burra, que ela não pode manifestar suas ideias, porque ela só fala besteira.
3: A maioria dos agressores são companheiros ou ex-companheiros da mulher. Por isso, é preciso que a família e amigos fiquem atentos aos sinais de alerta.
4: Muitas vítimas de feminicídio, quando alguém vai falar com os familiares, algum familiar fala assim, ah, ele era muito ciumento, ele ameaçava, a gente sabia, só que a gente não queria se meter. Isso já é um alerta, porque no caso da violência doméstica, o cão que ladra, ele morde. E muitas vezes ele mata. Ele vai colocando ela numa bolha e vai afastando ela de outras pessoas, da rede de amigos, da rede de familiares, da rede de apoio dela, e ela vai ficando só. Então, isso é um sinal de alerta, e a gente não pode dar as costas para essa mulher.
3: As denúncias de violência contra a mulher podem e devem ser denunciadas de forma anônima pelo Disque 180 ou direto em uma delegacia. Rede por Elas, informar é proteger, denunciar é salvar. Uma campanha do Grupo Rádio Web. Produção e reportagem, Igor Pereira.
2: 11 horas e 3 minutos. O levantamento da Vox Radar apontou que 78% dos usuários avaliaram negativamente a sessão extraordinária do Supremo Tribunal Federal, STF, realizada ontem.
5: 78% dos usuários de redes sociais avaliaram negativamente a sessão do STF que julgaria a legalidade de uma eventual investigação contra

0: contra o ministro Alexandre de Moraes, pela suposta relação próxima dele com o ex-banqueiro Daniel Vorkaro, do Master. Mas essa sessão terminou sem definição. Os dados fazem parte do levantamento Vox Radar, obtido pela Itatiaia. De acordo com o relatório, 48% dos internautas classificaram a sessão como ruim, 30% como péssima, 7% consideraram um desempenho regular, enquanto 14% avaliaram como bom e 1% apenas como ótimo. O ministro Gilmar Mendes foi o mais mencionado nas redes sociais, com mais de 24.200 menções, sendo que 48% classificaram a postura dele como autoritária ou agressiva, enquanto 8% apenas fizeram avaliações positivas sobre a conduta. Alexandre de Moraes foi o segundo ministro mais mencionado, mais de 23.300 menções. Dessas, 48,5% classificando a atuação dele como parcial ou política. Outros 19,4% dos internautas avaliaram a postura de Moraes como autoritária ou agressiva. 19,3% consideraram teatral ou palanque. E apenas 8,9% classificaram a conduta como técnica ou serena. A ministra Carmen Lúcia aparece com a maior proporção de avaliações positivas, seguida por Luiz Fux, Flávio Dino e André Mendonça. Repórter Alan Passos.
1: 11:05. Indígenas e quilombolas somam quase 500.000 de eleitores. Ouça.
2: As eleições de 2026 terão um aumento de eleitores indígenas e quilombolas. Os dados do TSE apontam que o eleitorado indígena cresceu 84% em relação a 2024, saltando para mais de 287.000 pessoas aptas a votar. Já o eleitorado quilombola cresceu 97%, atingindo mais de 188.000 eleitores. Para dar conta dessa demanda, a Justiça Eleitoral articulou diversas ações de integração e capacitação com os tribunais regionais eleitorais. O presidente do TSE, ministro Cássio Nunes Marques, explicou os detalhes em um evento da Justiça Eleitoral em Roraima.
3: As eleições representam um enorme esforço institucional, envolvem logística complexa, intensa utilização de tecnologia, interação permanente entre diversas áreas da Justiça Eleitoral e uma atuação coordenada que precisa funcionar com precisão em todas as etapas do processo. Esse intercâmbio entre o Tribunal Superior Eleitoral e os tribunais regionais sempre produziu excelentes resultados e é um dos fatores que explicam o elevado nível de organização alcançado pela Justiça Eleitoral brasileira.
2: A região norte concentra a maior parcela de eleitores indígenas e quilombolas, com quase metade do total nacional. Para o presidente do TSE, a inclusão precisa ir além do mero direito de votar.
3: Ouvir também significa transformar a escuta em ações concretas, e é isso que almejamos fazer. Recentemente também determinei a todos os tribunais regionais eleitorais que capacitassem mesários, mesárias, colaboradoras e colaboradores pertencentes às comunidades indígenas e quilombolas. São medidas que procuram transformar a inclusão em prática. Uma democracia forte é aquela que não apenas garante o direito de votar, mas cria condições para que todas e todos possam participar, ser ouvidos e reconhecer-se como parte deste processo.
2: O primeiro turno das eleições de 2026 será no dia 4 de outubro e um eventual segundo turno no dia 25 de outubro. O prazo para emitir a primeira via ou regularizar o título de eleitor terminou em maio, ou seja, quem deixou para a última hora não pode votar em outubro. Fique ligado em golpes. Outros detalhes no site tse.jus.br. Agência Rádio Web, produção e reportagem, Igor Pereira.
1: 11:07. Mercado de sementes evolui com foco na regionalização. Entenda mais na reportagem.
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5: Quando se fala em produção de soja no Brasil, é impossível tratar o país como um único ambiente agrícola. Clima, solo, altitude e até o perfil do produtor influenciam diretamente a escolha das cultivares e a estratégia das empresas que atuam no mercado de sementes. Exemplo disso são as diferenças entre o sul e a região do Cerrado. A gente conversou sobre isso com o Rafael Vieira Barbosa de Oliveira, agrônomo e head comercial de sementes da Jotabasso.
6: A gente observa ao sul, em certo momento, uma demanda maior aí por materiais

0: que tragam mais estabilidade. Quando no Cerrado a gente vê os clientes sempre buscando materiais de um único foco no teto produtivo. É óbvio que não é uma regra aí para 100% dos casos, mas a gente consegue ver essa diferença, e talvez pelo Sul ter passado por mais eventos climáticos aí, períodos de estiagem que afetaram a produção e a safra de soja nos últimos anos.
1: São mudanças profundas no setor que tem transformado o comportamento diante da variedade de opções para o cultivo da lavoura.
0: A gente observa que o produtor está numa fase muito mais técnica, onde ele observa mais os materiais que vão se encaixar melhor dentro da característica da sua propriedade, em relação a ciclo, em relação ao comportamento de acordo com a população, de acordo com a altitude, de acordo com a fertilidade. Então, o produtor vive um momento em que ele tem muitas opções e ele tem buscado esse trabalho técnico de posicionamento. E quanto à biotecnologia, hoje ele tem ferramentas disponíveis para ele, que é possível ele utilizar de acordo com a sua necessidade.
1: Cada uma dessas escolhas coloca a qualidade em primeiro lugar, como o Rafael conta, a partir da relação com os clientes. Eles também valorizam a proximidade, uma logística fácil, uma boa comunicação com a empresa e as multiplicadoras que têm grandes parceiros ao seu lado. Mas entender o perfil do produtor é apenas parte desse trabalho. O sementeiro Rafael chama a atenção para o seguinte: em um país com dimensões continentais como o Brasil, as empresas também precisam adaptar portfólio, estratégia comercial e até a forma de relacionamento com o mercado, conforme cada região.
0: Nós temos clientes de maneira mais familiar, que tem um hábito de compra dentro desse modelo, e outros que tocam os negócios de uma gestão mais empresarial. Modelo de negócio que a gente se vê apresentar muito na região Cerrado. Então, são modelos de negociações diferentes. O portfólio também, ele todo diferente, e isso exige uma complexidade da gente estar muito bem posicionado em todos os estados, com os melhores materiais, os materiais mais produtivos, os materiais mais adaptados para cada região.
1: Olhando para frente, o Rafael conta que enxerga a tendência de que essa regionalização seja acompanhada por uma evolução constante da tecnologia embarcada na semente.
0: Tem um grande aporte financeiro por parte das empresas em cima das biotecnologias, e isso avança cada vez mais e traz cada vez mais benefícios ao campo e aos nossos clientes agricultores. Eu vejo a Basf uma empresa muito próxima nossa do produtor, muito próxima no campo, entendendo de fato, sempre muito preocupada em interagir com a gente, com o desejo de entender quais as reais necessidades do campo, do produtor, e a gente vê que isso vem evoluindo de fato para as soluções que a Basf tem nos trazido, sempre evoluindo através da percepção que ela obtém conosco, evoluindo nas soluções que ela fornece aí, tanto para tratamento de sementes, tanto para genética e agora biotecnologia.
1: O mercado de sementes evolui na mesma velocidade em que evolui o próprio agro brasileiro. E entender as necessidades de cada região, investir em genética e aproximar inovação do produtor seguem entre os principais caminhos para apoiar a produtividade no campo. Edição de áudio, Thiago Pedruzzi. Produção, roteiro e locução, Bruno Moreira. 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
2: 11:13. Trump e China defendem avanço da IA e Big Techs discutem limites. Ouça.
3: Discussão sobre o crescimento ou os limites do desenvolvimento da inteligência artificial ganha cada dia novas camadas. Os debates colocam à frente CEOs das empresas que estão construindo os sistemas mais poderosos do mundo, que já falam em frear o ritmo. No contraponto, Donald Trump diz que o medo da IA é uma farsa. A China também tem interesse

0: parecem impedir a criação de barreiras. Vamos conversar sobre essa corrida desenfreada com a correspondente da RFI em Los Angeles, Cleide Clock. Bom dia, Cleide. Na última segunda-feira, durante um evento em Los Angeles, o presidente americano proporcionou uma cena inusitada e repetiu que não vai deixar de apoiar o avanço da IA. Conta pra gente o que aconteceu e o que isso revela sobre as divisões no Vale do Silício e no plano político.
1: Olá a todos! O CEO da NVIDIA, Jensen Huang, estava no palco justamente discutindo o futuro da inteligência artificial quando recebeu uma ligação que disseram que foi inesperada de Trump. Huang colocou o presidente em viva voz diante de centenas de pessoas e o presidente chamou de uma farsa os temores de que os robôs vão assumir o controle e defendeu que os Estados Unidos continuem acelerando o desenvolvimento da inteligência artificial. Trump chegou a dizer que quem vencer a corrida da IA vai vencer uma disputa estratégica global e chamou os data centers de o petróleo dos próximos 20 ou 25 anos. Para Trump, a IA não é apenas uma questão tecnológica, é a moeda de poder econômico e geopolítico. É bom lembrar que quem recebeu a ligação e colocou o telefone no microfone nessa ligação inesperada foi o diretor-geral da NVIDIA, atualmente a empresa de capital aberto mais valiosa do mundo, com um valor de mercado acima de 5 trilhões de dólares. Em 4 anos, a NVIDIA, que fabrica chips, que são a infraestrutura fundamental que alimenta os grandes modelos de IA generativa, multiplicou mais de 10 vezes seu valor de mercado.
0: Esse episódio aconteceu justamente quando nomes como Sam Altman, CEO da OpenAI, e Dario Amodei, CEO da Anthropic, pedem mais cautela e regras de segurança nos avanços da IA, não?
1: Exatamente. Foi praticamente uma demonstração pública de que Trump está escolhendo um lado na guerra que começou dentro do próprio Vale do Silício e que questiona acelerar a IA ou desacelerar a corrida o suficiente para a segurança acompanhar. Foi esse contexto do artigo publicado por Dario Amodei no último final de semana, no qual o argumento central é que a IA está avançando tão rapidamente que os mecanismos de segurança podem não conseguir acompanhar. E o interessante é que ele é o CEO de uma das principais empresas de IA do mundo, criadora do Claude. Sam Altman, concorrente da OpenAI, escreveu que concordava e disse que também adotaria a ideia de avaliadores independentes. Elon Musk, dono da xAI, responsável pelo Grok, também apoiou o alerta. Em uma publicação no X, respondeu ao texto de Amodei com apenas 3 palavras. Dário está certo.
0: Outro episódio revelador foi o alerta feito pelo matemático britânico Jacob Coxon, da Anthropic, que revelou ter deixado o emprego e publicou alertas sobre os riscos dessa tecnologia.
1: Sim, não dá para dizer que ele desencadeou uma crise, mas a saída dele, que havia também trabalhado na OpenAI, ajudou a transformar uma preocupação que já existia dentro das empresas em uma discussão pública muito maior. Jacob citou justamente que o temor não é que a IA tenha desenvolvido consciência, mas que esteja encontrando soluções que seus criadores não conseguem prever. Especialistas estão falando de aberturas para agentes de IA capazes de operar com autonomia, ataques cibernéticos, uso militar e desinformação e muito mais. Ben Selson, pesquisador da OpenAI, publicou nessa segunda-feira outro alerta e afirma que apenas desacelerar o desenvolvimento dos modelos mais avançados não é o suficiente para evitar o apocalipse da IA, como já está sendo chamado, e defende mais supervisão e coordenação para lidar com sistemas cada vez mais poderosos e difíceis de controlar. Interessante frisar também que todas essas falas respingam no mercado financeiro. Na última semana, as ações da NVIDIA recuaram cerca de 6%, e os analistas já relacionam a queda à crescente preocupação dos investidores com os riscos e o ritmo acelerado do desenvolvimento da inteligência artificial.
0: Obrigada, Cleide Clock, por sua participação no Linha Direta de hoje. De Paris, Adriana Moisés, da Rádio França Internacional, em parceria com a Agência Rádio Web.
2: 11 horas e 18 minutos, o Vida News volta em instantes.
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1: 11:19. Diferenças entre gerações marcam afastamentos por saúde mental.
2: Em alusão ao Setembro Amarelo, mês de prevenção à saúde mental, dados da VR Ecossistema Corporativo mostra que os profissionais mais jovens concentram os afastamentos por ansiedade, enquanto os mais velhos lideram os casos de depressão. Na geração Z, nascidos entre 1995 e 2010, 53% dos afastamentos tiveram como causa a ansiedade. Entre os profissionais da geração X, nascidos entre 1965 e 1980, esse índice foi de 38%. Já nos afastamentos por episódios depressivos, o cenário se inverte. A geração X apresentou mais de 41% dos casos, enquanto na geração Z, esse percentual foi de 21%. Erasmo Carlos Severiano, psicanalista, especialista em saúde mental no trabalho e tecnólogo em administração registrado no CRAMG, Conselho Regional de Administração de Minas Gerais, fala sobre a importância de transformar a discussão sobre saúde mental em uma ação permanente nas empresas.
3: As empresas precisam transformar esse tema em uma política permanente de cuidado. Isso significa capacitar lideranças, melhorar a comunicação, observar sinais de sobrecarga, criar espaços de escuta e promover um ambiente em que o trabalhador se sinta respeitado e seguro para pedir ajuda. Então a principal ideia é esta, que a saúde mental precisa fazer parte da cultura da empresa durante os 12 meses do ano.
2: O levantamento revela um aumento de 143% na média mensal de afastamentos por problemas de saúde mental entre janeiro e julho de 2025, em comparação com o mesmo período de 2024. Janaína Fidelis, psicóloga, especialista em saúde mental no trabalho e carreira, explica a diferença entre as gerações nos afastamentos por ansiedade e depressão.
4: Os profissionais mais jovens estão inseridos em um mercado marcado por muita velocidade, instabilidade, comparação, excesso de estímulos, pressão por desempenho. Isso pode favorecer manifestações relacionadas à ansiedade. Já profissionais mais maduros podem carregar exposições prolongadas ao estresse, frustrações profissionais e outros fatores acumulados ao longo da vida que também podem estar associados a quadros depressivos. Então, esses números, eles são menos um retrato da idade e mais um convite para a gente compreender as diferentes experiências de trabalho e de vida de cada um dos grupos.
2: A NR1, norma regulatória, foi atualizada pelo Ministério do Trabalho e Emprego com foco na gestão de riscos psicossociais, além de aspectos físicos como estresse, assédio, sobrecarga e insegurança emocional. Agência Rádio Web, produção e reportagem, Priscila Mendes.
1: 11:22, chuvas deixam rodovias bloqueadas e 14 mil afetados no Paraná.
5: Chuvas nos últimos dias provocaram alagamentos, deslizamentos e bloqueios em rodovias do Vale do Ribeira. A região reúne municípios paranaenses como Cerro Azul, Adrianópolis, Tunas do Paraná e Rio Branco do Sul. O quadro mais grave está em Cerro Azul e Adrianópolis, onde barreiras cederam e interromperam totalmente o tráfego na BR-476. O Corpo de Bombeiros também procura 3 pessoas desaparecidas na região. O governador do Paraná, Ratinho Júnior, esteve no local e detalhou a situação.
6: Adrianópolis é uma situação mais crítica, porque nós estamos realmente ali com um problema de queda de barreiras que deixou o fluxo interrompido na sua totalidade. Neste momento, nós estamos com a equipe do DR, com o DENIT também, do

0: governo federal, juntamente inclusive com empresas da região que possam ajudar inclusive para restabelecer esse fluxo e de alguma maneira amenizar o problema desse volume de chuvas que tem atrapalhado bastante o dia a dia das pessoas aqui que moram no Vale do Ribeiro.
1: Segundo a Polícia Rodoviária Federal, os bloqueios na BR-476 ficam nos quilômetros 6 e 14 em Adrianópolis e no quilômetro 46 em Tunas do Paraná. A única alternativa de desvio é pela BR-116. Já a PR-092, entre Rio Branco do Sul e Cerro Azul, tem ao menos 40 pontos com bloqueios. Pista única, o risco de deslizamento, segundo o Batalhão de Polícia Rodoviária Estadual. Em Rio Branco do Sul, rompimento de uma adutora afetou parcialmente o abastecimento de água e equipes da Sanepar trabalham desde domingo para normalizar o serviço. Em Cerro Azul, a cheia dos rios Ribeira, Turvo e Ponta Grossa provocou inundações e moradores estão sendo retirados de casa pela Defesa Civil, que também monitora o nível do Rio Iguaçu em União da Vitória, hoje em 6,3 metros. Acima de 6,1 metros, a água já invade a cidade. Dados do Cimepar mostram que em 2 semanas choveu em Cerro Azul mais do que o dobro da média histórica de setembro, 228,6 milímetros, contra os 105,6 esperados para o mês. Segundo o último boletim da Defesa Civil, as chuvas já causaram 67 ocorrências em 60 municípios, o que afetou 14.675 pessoas. 2.073 estão desalojadas e 395 desabrigadas. Equipes do Corpo de Bombeiros, da Defesa Civil, do DR, da Copel e da Sanepar seguem mobilizadas na região. Agência Rádio Web de Curitiba, Fernanda Nardi.
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4: Ai de mim se não anunciar o Evangelho. Primeira carta de Paulo aos Coríntios, capítulo 9, versículo 16. Celebremos jubilosos 40 anos da nossa Diocese de Guanhães. Rezemos com nosso bispo diocesano, Dom Otacílio Ferreira de Lacerda.
5: Coração fecundo e transformado. Passagem do Evangelho de São Lucas, capítulo 7, versículos 31 ao 35. Tendo feito o encontro pessoal com Jesus Cristo, que marcou toda a nossa vida, dando novo sentido e alargando o horizonte da existência, é sempre tempo de transbordarmos de júbilo por esta graça a nós concedida, não pelos nossos méritos. Devemos nos orgulhar da filiação divina, da ação de Deus em nós, vindo ao nosso encontro e nos chamando pelo nome e nos fazendo discípulos missionários do Senhor Jesus Cristo, com a graça do Espírito Santo, que fez de nós seu templo. Entretanto, urge que nos questionemos se a nossa vida é coerente com o que cremos, pois muitas vezes podemos viver uma religião de gestos exteriores, de cumprimento de normas rituais, de práticas religiosas, mas não vivendo o essencial, o mandamento do amor a Deus e ao nosso próximo. Pôr-se sempre no caminho de conversão, para que o Evangelho todos os dias lido, proclamado, não apenas entre em nossos ouvidos, mas toque o nosso coração, transformando a nossa vida, e assim façamos resplandecer a luz divina com palavras e gestos que revelem em nós a ação do Espírito Santo com a riqueza de seus dons. Tenhamos a coragem de rever sempre os nossos pensamentos e sentimentos, a fim de que sejam os mesmos de Jesus Cristo. A misericórdia, a justiça, a fraternidade e a solidariedade. E com as renúncias necessárias, carregar nossa cruz

0: dia a dia, para que frutuoso seja o nosso discipulado. Sejamos livres de toda impermeabilidade que impeça nossa mais atenta e vigilante acolhida e prática da palavra de Jesus, para que saibamos chorar com os que choram, rir com os que riem, em solidariedade comprovada, e assim, não apenas meros ouvintes, mas praticantes da palavra o sejamos, e a autêntica e pura religião vivamos. Coração fecundo e transformado.
1: Alegrai-vos sempre, orai sem cessar. 1 Tessalonicenses capítulo 5, versículos do 16 ao 17. 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
9: 11:31, final do Rádio Vivo desta quarta-feira. Produção Patrícia Joe e Hasler. Abraço. Um abraço, Patrícia, até amanhã.
10: Outro, gratidão e alegria. Até amanhã, vem aí o Rádio Esportes com ele, Tiago Reis.
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0: aniversário do Galo hoje é o Santos. O Santos, o Peixão. Hoje não, Peixe. Hoje não, Santos. O destaque do adversário do Galo na Copa Sul-Americana com Paulo Azeredo.
1: Com reforços no time e boa vantagem no confronto, Santos está preparado para a batalha hoje à noite na Arena MRV.
0: Destaque do Cruzeiro, a manchete do Cruzeirão cabuloso. Emerson Pancieri.
2: Dupla de jovens atacantes deve seguir fora do Cruzeiro, pensando na partida de domingo contra o Vitória. Otávio é o goleiro do mês do Brasileirão.
0: É o Brasileirão que tem jogo hoje e jogo importante, o duelo entre Botafogo e Grêmio no Rio de Janeiro. A manchete do repórter, o Wellington Campos.
3: Botafogo joga hoje com o Grêmio, partida atrasada, e busca vitória para subir no Brasileirão.
0: O Botafogo que está conversando com o Tite para ser o seu novo treinador. Vamos também com a manchete do América, o destaque do Coelhão, Fabrício Calazans.
4: Com mudança no meio e possível volta de zagueiro, Coelho segue preparação para o compromisso de sexta em Goiânia contra o Vila Nova.
0: Destaque da Europa, no velho continente, correspondente internacional da Itatiaia, é Renato Paim.
5: Vini Júnior tem mais uma atuação abaixo do esperado com o Real Madrid e se desculpa com os torcedores em postagem nas redes sociais.
0: É, a pressão tá grande, hein, Vini Júnior? Pra desfilar com a Virgínia, nota 10 no campo. Meia boca, hein, Vini? 11:37, Rádio Esportes de hoje tem análise e opinião, comentarista Nath Piusa, e a sua opinião também é muito importante, cola comigo no YouTube, tô te esperando, hein? Noite de Esporte, você participa, interage, manda aí a sua crítica, elogio, a sua sugestão, e no YouTube você também concorre a prêmios, cola comigo no Itatiaia Esporte, lembrando, hein, no YouTube você não perde nenhum minuto do programa, tem horário eleitoral gratuito, horário político ao meio-dia, no YouTube a gente não para, acompanhe o programa nas plataformas digitais, no YouTube, no aplicativo e no site da Itatiaia.

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41 minutos. É, hoje tem decisão na Copa Sul-Americana. O Galo em campo, já as informações direto da concentração do Atlético. Cláudio Rezende na cidade do Galo. O Paulo Azeredo também ao vivo na concentração do Santos, no Hotel do Peixe aqui em Belo Horizonte. A Itatiaia contando tudo pra você. Noite de decisão na Sul-Americana. Pergunta do Rádio Esportes: quem é o artilheiro brasileiro da Sul-Americana? O atacante brasileiro que mais marcou gols até aqui na Sula. Quem é o brasileiro que é o artilheiro da Sul-Americana entre os brazucas, né? Entre os jogadores do nosso país, qual atacante marcou o maior número de gols na Sul-Americana 2026? A pergunta de hoje, valendo ingresso pro jogo do Galo. A Arena MRV lotada e você vai junto. 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

enfrenta o Santos às 19h na Arena MRV. O Galo precisa reverter a vantagem do Peixe na ida. 2-0 para o Santos na Vila Belmiro. Uma nova vitória atleticana, uma vitória do Galo por 2 gols de diferença, vai levar a decisão aos pênaltis para avançar diretamente.

0: O Galo precisa vencer por 3 ou mais gols. É uma diferença importante, é um saldo importante, mas ó, quantas vezes já vimos a massa no gogó, no grito, na paixão, reverter vantagens até maiores. Então, Galo, com a Arena MRV lotada, com o time encaixado, então, Galão da Massa, pra cima deles, Galo! Vamos imediatamente à concentração do Atlético, as primeiras informações ao vivo, nessa quarta-feira de sol, calor, dia lindo em Belo Horizonte, 27 graus a temperatura, o Cláudio Rezende, sempre ele, cantando alto com o Galão da Massa, que está na cidade do Galo, com a informação ao vivo e em tempo real, Cláudio Rezende, galera chegando pro almoço, jogadores passando aí por você, quem tá no YouTube, já tem as imagens do Rezendão na concentração do Galo. Um abraço, bom dia, Claudio.
1: Um abraço, Thiago, bom dia a você também, a todos do Rádio Esportes. Coração atleticano batendo mais forte e aqui na cidade do Galo o clima é de confiança, Thiago Reis. Até porque o atleticano já é calejado com esse tipo de reviravolta que o time pode, que a equipe atleticana tem essa raça, tem a torcida ao lado para buscar uma remontada e hoje vai ter que ser desse jeito mais uma vez na história do Galo. Jogadores chegaram há pouco aqui, viu, Thiago? Inclusive a gente tem algumas imagens, quem tá no YouTube, de alguns torcedores. Os garotinhos conseguiram alguns autógrafos, fotos com os atletas que passavam aqui na chegada para o início da concentração. Jogadores puderam dormir em casa, tiveram treinamento ontem à tarde, dormiram em casa e chegaram agora para o almoço aqui na cidade do Galo. O clima é de tranquilidade aqui dentro e, lógico, muita concentração. Hoje vamos ter a Arena MRV com 40 mil torcedores. A parcial de agora pela manhã do Atlético é de 37 mil torcedores garantidos. Ainda há poucos ingressos nos setores mais caros para o torcedor que ainda está pensando em ir na Arena MRV para empurrar o time. É aquele horário, né, Thiago? De 7 horas da noite. Então hoje, para quem vai à Arena MRV, tem que sair mais cedo, o expediente vai ter que ser menor para empurrar o Galão da Massa. Eu vou até utilizar a frase do técnico do adversário. Quando o Cuca estava aqui, ele dizia que o torcedor tem que ir pro jogo, Thiago, não só para torcer, para trabalhar. E hoje a massa atleticana vai ter que trabalhar junto com o time, Thiago Reis, em busca dessa vitória e dessa reviravolta na Copa Sul-Americana.
0: Ah, não tenha dúvida, Cláudio, a massa atleticana vai de novo, né, fazer a diferença. O Atlético vai precisar desse apoio. Tomara, né, que um gol rápido do Galo possa sair e aí a coisa se encaminhar pro melhor desfecho, sem pênaltis, né, com o Galo classificado no tempo normal. Se for pros pênaltis, hein, Cláudio? Aquela informação que você trazia no início da semana, será que o Everson pode aparecer? Ô, Rezendão, você tá aí na cidade do Galo, o Everson já apareceu, o Everson já passou por aí, Cláudio?
1: Ele veio mais cedo, ele está aqui, mas, Thiago, pela nossa apuração, não foi cogitada essa possibilidade aqui no Atlético, como foi, por exemplo, no Clássico, eles fizeram um teste com o Everson, fizeram aquele bloqueio anestésico um dia antes, então hoje o Barba não está trabalhando com essa possibilidade, nem do Everson jogar e nem dele ser relacionado para pegar pênalti, caso o jogo vá para decisão de pênaltis. O Everson, Thiago, segue em tratamento. Então hoje é com o Gabriel Delfim mesmo, nos 90 minutos e se precisar na decisão de pênaltis nesse jogo contra o Santos. Então hoje o Everson, a princípio, não vai ser relacionado mesmo, Thiago.
0: Boa, Cláudio Rezende. Olha, o Cláudio vai voltar já já com a escalação do Galo. A Nath Fiuza vai analisar. Nós vamos debater as possibilidades de escalação do Atlético no YouTube, também no aplicativo e também no site da Itatiaia. Já já meio-dia tem um horário eleitoral gratuito, mas para você não perder nada, em especial você, torcedor do Galo, bora pro YouTube, hein? Já chega deixando o seu like, respondendo a pergunta do programa de hoje: quem é o artilheiro brasileiro na Sul-Americana, jogador do Brasil que mais fez gols nesta edição da Sul-Americana? Seu nome completo no chat do YouTube para concorrer aos prêmios. 11 horas 48

0: Tudo bem, Thiago? Bom dia pra você, quem tá ligado com a gente aqui na Itatiaia no Rádio Esportes. Ó, Thiago, torcedor não, ontem quando estávamos aqui na chegada do Santos, aí sim, alguns torcedores vieram até aqui para recepcionar os atletas santistas, mas neste momento tem muito movimento, até o lotado, a turma da FIFA, né, que fez a inspeção ontem no Mineirão, tá toda aqui hospedada no Ouro Minas, então tem muita gente, ocupação máxima no Ouro Minas aqui em Belo Horizonte. E o Santos tá aqui, como eu disse, desde ontem, chegou por volta de 6 da noite, terá dois reforços importantes para esse jogo: o Escobar, que não atuou contra o Cruzeiro no final de semana, lateral esquerdo, e também o Lucas Veríssimo, zagueiro que se recuperou de uma lesão no tornozelo direito. Agora, quem acabou com o jogo, foi muito bem no primeiro jogo na Vila Belmiro, foi o Rodinei. Ele está com a gente aqui no Rádio Esportes para falar, Thiago, se o fato do Santos estar disputando essas quartas de final da Copa Sul-Americana pesou quando ele pensou em voltar ao futebol brasileiro. Fala, Rodinei.
1: Mas para mim, o que mais me deu a confiança de voltar foi que eu tava voltando para jogar no Santos, independente se tava nas quartas de finais da Sul-Americana ou não, e começar tudo do zero, né? Porque eu aqui agora tenho que provar cada dia, tenho que fazer o meu melhor e espero continuar ajudando o Santos a seguir nos caminhos das vitórias.
0: Tá aí o Rodinei então, Thiago, com a gente aqui. Ontem o Alexandre Matos falou na Itatiaia sobre a preparação do Santos, que tá preparado e sabe que tem que ir com humildade, porque será uma batalha hoje na Arena MRV. E o provável Santos, Thiago, para hoje à noite, eu vou trazer agora para você e ouvinte da Itatiaia, com Gabriel Brazão, Rodinei, William Arão, Luan Pérez e Escobar, Gustavinho, aí uma dúvida, né? João Schmidt ou até mesmo Lucas Veríssimo, aí fazendo três zagueiros, e Gabriel Bontempo, Rolaser, Rony e Gabigol. Deve ser este o time do Peixe, que entra em campo mais tarde na Arena MRV. Seu nome e seu bairro.
2: Boa, Paula Azeredo, ao vivo, direto da concentração do Santos, Ouro Minas, ali na Cristiano Machado. Deu pra ver ali ao fundo, torcedores do Peixe, mas o Santos, hoje não, hein, Peixe? Hoje não. Olha, já no YouTube, vamos trazer novas informações do jogo. A Nath Fiuza vai comentar a escalação do Galo. Cláudio Rezende vai trazer já pra você no YouTube, no aplicativo da Itatiaia também. Você que tá dirigindo aí, já dá aquele time no celular, pega aí o aplicativo da Itatiaia pra você não perder nada do programa de hoje. Já tem horário eleitoral gratuito. Vamos falar daquela provocação do Neymar. Como é que será que os jogadores lá na Cidade do Galo receberam a provocação do Neymar? O Cláudio Rezende tá lá na Cidade do Galo e vai voltar em instantes com novas informações direto da concentração do Galo e também, claro, já falar do Cruzeirão. 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

0: Itatiaia girando na concentração agora do Cruzeiro, porque tem campeonato brasileiro. Hoje tem jogo importante também no Brasileirão. Vamos falar mais adiante com o Wellington Campos no Rio de Janeiro. Aliás, o Botafogo tá querendo o Tite, ex-técnico do Cruzeiro. O Fogão tá sem comando técnico e tá pensando no Tite. Vai continuar sem treinador, né? 11:54, o Emerson Pancieri. Bora falar do Cruzeirão, Pance. Dia bonito aí na toca da Raposa. Você achou que a cornetada foi forte? Que tá fazendo um monte de careta na live ali. Ô, Pance, vamos falar do Cruzeirão aí, Pancieri.
1: Vamos sim, senão é o seu bairro. Ô, Thiagão, você não existe, senão é o seu bairro. Se você não existisse, a gente tinha que mandar fazer. Um abraço pra você, pra quem nos acompanha no Rádio Esporte. Itatiaia confirmando 11:54, estamos na toca da Raposa. E pra gente destacar também, nessa preparação do Cruzeiro pra partida contra o Vitória da Bahia em Salvador, eu até trouxe

0: manchete são dois atacantes, Thiago, que pelo jeito não trabalharam e vamos ver se vai ter aí a opção, né? O técnico Arthur Jorge utilizar ou não, ainda tem amanhã, ainda tem o trabalho de sexta-feira, tem o trabalho de sábado. Eu tô falando de Kaique Kenji e Neyzer Villarreal. São dois jovens jogadores do Cruzeiro, que existe uma expectativa desses atletas, especialmente, né, o Neyzer Villarreal, que fazia gol em todas as partidas com a camisa da Colômbia, Mundial, Sul-Americano, veio do Milionários, veio da base do Milionários, mas ele não consegue engatar uma sequência de jogos. Uma hora é músculo e agora é entorse. E foi uma entorse um pouco mais forte em um dos treinos aqui na Toca da Raposa na semana passada, por isso ficou de fora também da partida contra o Santos. Vamos aguardar se vai reunir condições de jogo para essa partida em Salvador. O Kaique Kent também, por uma entorse, não viajou para o duelo na Vila Mais Famosa do Mundo. Vamos ver se vai viajar para o Barradão. São atletas que eu tô destacando, que são banco no Cruzeiro, mas volta e meia são acionados pelo técnico Arthur Jorge, né? Nessa questão de minutagem, nessa questão de dar chance para os jovens, nessa questão também de fazer um mais-valia no futuro com essa juventude. Então, é atleta que precisa jogar, é atleta que precisa estar em campo. E esses jogadores não atuaram, por exemplo, na última partida. Agora, em compensação, nós trouxemos essa informação: Jonathan Jesus, cada dia mais forte, para que possa participar desse duelo contra o Vitória em Salvador. Agora, Thiagão, sabe quem foi o destaque do gol no Campeonato Brasileiro no último mês?
1: Quem?
0: Otávio, goleiro de seleção brasileira. Merecido, né? Recebendo esse título aí de goleiro do Brasileirão do último mês. Ele tendo aí ações importantes, 17 defesas difíceis, enfim, jogador que vem ganhando destaque, vem ganhando protagonismo no Cruzeiro, mesmo jovem ainda, 20 anos. Me lembro do Thiago fazendo jogos também, do Otávio, quando a gente transmite, né, base aqui na Itatiaia. E é um garoto que sempre fala com, sempre falou com muita fluidez, né, uma cabeça boa, sabe que isso também manda muito para estar nesse destaque no time principal. Ele entende os comandos, né, do Robertinho, do João Paulo Lacerda, do Arthur Jorge, de uma maneira facilitada, e isso também refletindo na convocação do técnico Carlo Ancelotti e também nesse destaque sendo goleiro do mês no Campeonato Brasileiro. Thiagão,
1: ele merece, moleque do bem demais, e tá pegando muito. Não fosse por ele, a situação do Cruzeiro poderia ser pior na temporada. Nos últimos jogos contra o Santos mesmo, ele evitou uma tragédia, né? Uma goleada do Santos na Vila Belmiro. Pansieri, pra gente fechar, você volta já já no YouTube. O Cruzeiro de olho na Vitória da Bahia, o compromisso do fim de semana, essa agenda pra viajar na boa terra, Pansieri.
0: Exatamente, Cruzeiro fazendo as atividades agora até sábado e depois viaja rumo à capital baiana. Para eu fechar e depois você destacar no YouTube, meio campo do Cruzeiro: Gerson, Romero, Lucas Silva, Pereira, Matheus Henrique, Zé Lucas. O que, que será que o Arthur Jorge pode fazer pro duelo contra o Vitória? A gente fala mais no YouTube. Thiagão, eu volto.
1: Já já, Nath Fiuza também respondendo a pergunta do Emerson Pansieri. Esse meio campo do Cruzeiro para o fim de semana, vem você também no YouTube, no aplicativo O Rádio Esportes Não Para, também no site itatiaesporte.com.br. Agora, falo para você que é associado ao Saeng, você trabalhador da rede particular de ensino. O Saeng tem hoje o seu último dia para eleição. É eleição para diretoria e conselho fiscal do Sindicato dos Auxiliares e Administração Escolar. Eleição hoje, você pode votar na sede do Saeng aqui em BH, nas regionais do interior e também urnas itinerantes percorrendo várias cidades. Participe, exerça o seu direito democrático. 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A pergunta do Rádio Esportes hoje é sobre a Sul-Americana. Hoje tem, né? Decisão na Sul-Americana. Quem é o artilheiro brasileiro da Sul-Americana? Galera aqui no YouTube, no chat, já todo mundo respondendo, participando, também no WhatsApp 99651-9657. Você manda o nome completo, a resposta do programa de hoje e vai concorrer aos prêmios. Você que está nos acompanhando no radinho, você da rede Tassat, você do interior do estado, vamos agora para uma pausa de 25 minutos com horário eleitoral gratuito. Pausa no rádio. Bora pro YouTube, no aplicativo e no site. A gente segue debatendo muito mais do jogo do Galo, preparação do Cruzeiro.

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8: Com mais 25 minutos, o Rádio Esportes de volta pra você do rádio, nas plataformas digitais. O papo rolou, muita informação, hein? Pra quem ficou com a gente no YouTube, no Itatiaia Esporte, no site e também no aplicativo. De volta com o Rádio Esportes, vamos juntos até uma da tarde com muito mais do Galo. Hoje tem o Galão da Massa, novas informações do Cruzeiro, falar de Libertadores, Sul-Americana, Série B do Brasil, também do Brasileirão, com um jogo importante hoje. E tudo isso com prêmios para você. Responda a pergunta de hoje do Rádio Esportes: quem é o artilheiro brasileiro na Copa Sul-Americana? Jogador do Brasil que tem mais gols na Sul-Americana até aqui. Para participar no YouTube, nome completo e a resposta do programa de hoje. 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Baixe agora o WhatsApp também, participa no WhatsApp 996519657, 996519657, só com mensagem de texto. Agora meio-dia, 27 minutos. 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

0: nesta semana. Hoje teremos dois jogos fechando os confrontos de volta das quartas de final. No Equador, LDU e Palmeiras, às 19h. Na ida, o Palmeiras fez 1-0. Leva vantagem para a altitude de Quito, no Equador. Na Neoquímica Arena, tem Corinthians e Estudiantes. Esse jogo às 21h. Na ida, na Argentina, empate por 1-1. Novo empate leva a decisão aos pênaltis. Ontem, tivemos o primeiro brasileiro classificado para a semifinal da Liberta. Na Argentina, o Platense venceu o Fluminense 2-1, mas o Flusão avançou no agregado. Havia vencido a ida no Maraca 2-0. O Fluminense é o primeiro brasileiro classificado na Libertadores da América. Nath Fiuza, comentarista do Rádio Esportes, participou ativamente com a gente nesse intervalo durante o horário eleitoral gratuito, agora para toda a audiência da Itatiaia, falando de Libertadores. Nath, Fluminense passou apertado, com direito à confusão no final do jogo. Foi bem joguinho de Libertadores mesmo, né? Uma pancadaria no campo, depois torcida argentina invadindo o espaço da torcida do Fluminense, pancadaria também fora do campo. E fechou o tempo na Tita. Pau quebrou também na Liberta, Nath Fiuza. Hoje tem Palmeiras e também o Coringão, Nath.
1: Pois é, né? Pra falar do jogo do Fluminense, primeiro estádio acanhado, tava cheio. Aquelas cenas lamentáveis típicas de Libertadores, essa parte a gente repudia. Agora, o Fluminense, mesmo que no sufoco, conseguiu fazer aí valer a vantagem construída em casa, né? Aquele 2-0 no Maracanã e se classificou. O Fluminense, que era o favorito nesse confronto, se não tivesse passado, ainda mais depois de ter vencido em casa, seria aquele famoso vexame. E

0: quase perdeu a vaga por aquela postura de achar que já está resolvido, de não se propor a jogar, de ficar só esperando. Isso é muito perigoso. Qualquer vantagem em Copas, ela precisa ser utilizada da maneira correta, porque senão você pode se complicar. Mas o Fluminense segue adiante e pode ter como adversário nas semifinais o Palmeiras, né? Que fez 1-0 contra a LDU. O Palmeiras e a LDU se encontraram, né, na Libertadores do ano passado, o time que ainda era comandado naquela oportunidade pelo Thiago Nunes. Você se recorda dele? Era uma LDU melhor do que é hoje, mas tem o fator altitude, 2.850 metros, é difícil ter intensidade, né, nesse cenário. E a gente sabe que um Palmeiras, às vezes, sem intensidade se complica, tem uma vantagem mínima, vai ter que tentar fazer também o seu golzinho para seguir adiante. E o Corinthians na Neoquímica Arena vai decidir ao lado do seu torcedor. Se for olhar o futebol do Campeonato Brasileiro, o torcedor do Corinthians tem motivo para ficar preocupado. Mas a campanha, especificamente na Libertadores, é boa. Buscou a classificação com o apoio do seu torcedor contra o Rosário Central na fase anterior e quer repetir isso hoje. É um Estudiantes que não é um time fácil, mas o Corinthians tem qualidade para sonhar sim com a vitória, né, Thiago?
1: É, jogão, jogão, com cara de Libertadores, camisas pesadas, campeões da competição em campo. Lembrando que amanhã o Flamengo conseguiu a grande vantagem, fez 2-0 na ida, também enfrenta um equatoriano, assim como o Palmeiras. No caso do Flamengo, o jogo é contra o Independiente Del Valle. Agora, 12:31, já fala mais de Sul-Americana, hein? Hoje tem o Galão da Massa em campo. 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Agora, 12:31, Rádio Esportes em pergunta de hoje. Eu quero saber qual brasileiro é o artilheiro da Copa Sul-Americana. Ontem perguntamos do artilheiro da Libertadores, o Bruno Henrique do Flamengo. E o brasileiro artilheiro da Sul-Americana? Participa comigo, não sabe a resposta? Pesquisa, mas não deixe de participar. 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
4: No campo tá jogando nada. Fala aí, pai.
5: Fala, Thiago Reis, boa tarde pra você e pra audiência do Rádio Esportes. O Liverpool tá classificado para a próxima fase da Copa da Liga Inglesa. Ontem em Anfield, os Reds venceram o Tottenham por 3-1. McAllister abriu o placar, Gakpo ampliou e Gallagher descontou pros Spurs, mas Szoboszlai fechou a conta nos acréscimos com um golaço de fora da área. Sávius Galo entrou no segundo tempo, mas não pôde fazer muito. Também teve brasileiro em campo na Inglaterra. O Fulham venceu o West Ham por 3-2 com gol de Rodrigo Muniz, enquanto o brasileiro Morato marcou para o West Ham. Já o Arsenal bateu o Ipswich Town por 4-2 e avançou na competição. Na Espanha, o Real Madrid sofreu, mas venceu o Elche por 3-2 com gol nos acréscimos marcado por Carlos Espinho. Destaque negativo foi Vini Júnior. O brasileiro teve chances, não marcou e foi substituído no segundo tempo. Depois da partida, Vini publicou uma mensagem nas redes sociais reconhecendo que vive uma fase ruim. Diz que os gols vão voltar e que não pode perder tantas oportunidades. Ele tem apenas um gol na temporada. Está 5 jogos sem marcar. Hoje à noite tem mais jogos. Na Espanha, o Atlético de Madrid recebe o Osasuna, enquanto o Barcelona enfrenta o Racing Santander. Tem Europa League também. O grande destaque é o Milan contra o Benfica no San Siro. E na Copa da Liga Inglesa, Manchester United recebe o Brighton, enquanto o Aston Villa enfrenta o Coventry. Com as informações do futebol internacional, direto de Paris, repórter Renato Paim.
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7: Ô Natiusa, o Vini Júnior tá sendo mais notícia pelo extracampo do que pela bola rolando. Tá devendo o Vini Júnior lá no Real, Nath?
8: É, ainda não conseguiu nesta temporada, né? Claro, tá começando agora, início de campeonato espanhol, só um jogo na Liga dos Campeões, até teve oportunidades na partida contra a Inter de Milão, mas não balançou as redes, mas fato é que o atleta de alto rendimento e tão visado como o Vinícius Júnior, né? Um dos principais jogadores de um clube do tamanho do Real Madrid, tem que buscar o discernimento e o equilíbrio, né? De fato, ele tem aparecido mais pela questão do relacionamento, é presença VIP em vários eventos e a bola tá faltando. E aí o jogador sabe que será cobrado. Às vezes, o desafio é justamente separar essas duas coisas para que uma parte da vida não atrapalhe a outra. E é muito importante para nós, né, Thiago, que o Vinícius Júnior fique voando lá no Real Madrid, porque ele é um dos principais nomes da seleção brasileira e seguirá sendo nesse próximo ciclo aí. Daqui a pouco tem amistosos, ele tá convocado. É importante a gente ter o Vinícius Júnior em alto nível, né?
7: Você sabe, estamos mostrando pra galera no YouTube as imagens, Nath Fuse. Eu adoro esses looks, né? O Vini Júnior com o boné, fez ali uma reconstrução facial. Agora a Virgínia tava parecendo um Power Rangers da minha infância, viu, Nath Fuse? Nada contra. Sejam bem felizes, o bonito casal. Mas tem que jogar bola, né, Vini Júnior? Ô, Nath Fuse, agora meio-dia, 41 minutos. 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A Série B do Brasil. Ontem tivemos 3 jogos fechando a 28ª rodada. no Paraná. Uma goleada histórica. O Londrina venceu a Ponte Preta por 6-0. Mais um jogo que a Macaca leva meia dúzia. Ponte Preta numa crise violenta, pior que a do América. Ponte Preta jogando com o time sub-20, uma bagunça completa em Campinas. Em Recife, 3-3 para Náutico e Operário. Em Alagoas, o CRB venceu o Sport por 2-1. E o América volta a campo já já, também nesse caos da Série B, esse martírio, como você tem dito, hein, Fabrício Calazans?
9: Tô ligado, Thiago, deixa comigo. Boa tarde pra você, pra quem se liga no Rádio Esportes, pra nação americana. O Coelhão finalizou agora pela manhã o penúltimo trabalho antes de encarar o Vila Nova nesta sexta-feira às 7:30 no estádio Oba em Goiânia pela rodada 29 da Série B. Manuel vem se recuperando de pancada no joelho esquerdo em transição, pode ser uma novidade na delegação que vai para Goiânia amanhã à tarde. O técnico Douglas Leite vai mudar o meio campo, já que o volante Gustavo Barreto cumpre suspensão pelo terceiro cartão amarelo e é provável a entrada do paraguaio Jorge Jiménez. A rodada 28 da Série B foi encerrada e os dois times que estão acima do América na tabela de classificação e dentro da zona de rebaixamento somaram pontos, tá? O Avaí empatou com Vila Nova e o Londrina fez 6-0 ontem para cima da Ponte Preta. O Londrina, para se ter uma ideia, está logo acima do América na tabela de classificação, tem 28 pontos. O Coelhão vice-lanterna tem 17. Ou seja, o América está a 11 pontos do Londrina. Então a situação do América realmente delicadíssima. A turma volta a trabalhar amanhã pela manhã. É o famoso treino seguido de viagem. Sexta-feira é o Coelhão no estádio Oba contra a equipe do Vila Nova. Thiago.
7: Valeu, Fabrício Calazans, com informações do Coelho do Rádio Esportes. Já mais do Galo, hein? Mas também do Cruzeiro, pra você que se liga na Itatiaia. 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

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Intervalo rápido, na volta, mais do Galo, Cruzeirão em destaque. Galo com Cláudio Rezende lá na concentração atleticana. O Pansieri também na concentração do Cruzeiro. A gente volta já.

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com mais 48 minutos. Hoje tem Libertadores, tem Sul-Americana, tem Galo. E já já o Cláudio Rezende vai falar do Galão da Massa. 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Tem o Galo, mas ontem já temos times classificados. Aliás, o primeiro confronto de semifinal da Sul-Americana já definido. Em São Januário, Vasco. Vascão melhorou, hein? O Vasco fez um ótimo jogo e venceu o Independiente Santa Fé da Colômbia 2-0. No Morumbis, o São Paulo empatou com o Boca Juniors por 1-1. Como o Boca venceu

0: fechando o galo aí, concentração atleticana, o astral, a Itatiaia presente na concentração do galo, cantando alto sempre, Cláudio Rezende, fala aí Rezendão.
1: Terminando o almoço aqui, Thiago, no hotel de concentração, Cidade do Galo, vamos ter mais ao meio da tarde a preleção do técnico Barba Domingues e a saída do ônibus, levando os jogadores da Cidade do Galo até a Arena MRV, tá prevista para as 4h20 da tarde. É no embalo do Eu Acredito, casa cheia, 40 mil empurrando o Galão da Massa rumo às semifinais da Copa Sul-Americana. Provável time: Gabriel Delfim, Natanael, Vitão, Vitor Hugo e na esquerda o Renan Lodi, o meu campo, Maicon ou Alan Franco, Castanho, Fred Bernard, Coelho e Reinier. É no embalo do Eu Acredito, a nossa jornada esportiva a partir das 5h05 da tarde, direto da Arena MRV. Thiago.
0: Estaremos juntos, né, Cláudio? Lado a lado com a galera e você, falando da galera que vai à Arena MRV, chegou no estádio, lembra de pegar o copo do Galo, hein? 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Meio-dia, 51 minutos, intervalo é rápido. Na volta, o Cruzeirão fechando com mais do Cruzeiro no Rádio Esportes.
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0: 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Pra passar régua no Cruzeirão. Fala aí, Pance, ao vivo, toca da Raposa 2. A Itatiaia espalhada pra deixar você em cima do lance. Fala aí, Pance.
1: Fala assim, Thiagão, pra gente fechar aquele levantamento da UFMG. Olha só, o Cruzeiro sexto colocado como visitante do Campeonato Brasileiro. São 17 pontos em 13 jogos, 5 vitórias, 2 empates, 6 derrotas, ou seja, é um aproveitamento legal fora de casa. O Cruzeiro quer buscar essa vitória fora contra a equipe rubro-negra baiana, contra o Vitória, esse triunfo diante dos baianos, para ficar tranquilo nessa parte de cima da tabela, já que perdeu da maneira que foi pro Santos e chegar aos 45 pontos. Time na preparação para esse confronto, Thiagão.
0: Boa, Pance, pra quem tá no YouTube, a tabela do Campeonato Brasileiro, como disse o Emerson Pancieri, vitória importante, né, pro Cruzeiro voltar a colar nesse G4, hein, pegar Libertadores ano que vem. O Cruzeiro, Libertadores ano que vem, obrigação, hein, pra cima do Vitória no fim de semana. O intervalo rápido na volta, os ganhadores do Rádio Esportes de hoje.
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Quem é o artilheiro brasileiro da Sul-Americana, hein? É o Gabriel Barbosa, o Gabigol do Santos. Ô, Gabigol! Hoje não, hein? Hoje não, Santos! Hoje eu sou muito mais o Galo. E quem vai pra Arena MRV?

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0: você tá, gente boa? Tô na área, 16 de setembro, pronto pra tocar o que você gosta.
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0: Fala comigo pelo Zap telefone 3421-2056. Através desse contato você dá o seu palpite musical e a gente vai se divertir bastante nessa quarta-feira durante 120 minutos que eu estarei por sua conta. Começou!

0: a Celine John na Tarde da Vida na Nova FM, onde teve Kaleme, Léo Santana, e Amor, a Mariana Fagundes, Panda, Humberto, Gonaldo e Icaro Gilmar. Eu vou beber até te esquecer. Ah, mas tem gente aí que vai secar a garrafa e o pensamento não vai embora, né? Vamos pro intervalo. E na volta tem mais música boa pra gente. Até as três, tô por sua conta. Liga ou chama. Sempre com você, 1:17.
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7: Olha, no Vida News de hoje teve a informação de um levantamento da Vox Radar que apontou que os usuários avaliaram de forma negativa a sessão extraordinária do Supremo Tribunal Federal, o STF, realizada ontem. Mais detalhes sobre a porcentagem em todas as informações agora na matéria.
8: 38% dos usuários de redes sociais avaliaram negativamente a sessão do STF que julgaria a legalidade de uma eventual investigação contra o ministro Alexandre de Moraes, pela suposta relação próxima dele com o ex-banqueiro Daniel Vorcaro, do Master. Mas essa sessão terminou sem definição. Os dados fazem parte do levantamento Vox Radar, obtido pela Itatiaia. De acordo com o relatório, 48% dos internautas classificaram a sessão como ruim, 30% como péssima, 7% consideraram um desempenho regular, enquanto 14% avaliaram como bom e 1% apenas como ótimo. O ministro Gilmar Mendes foi o mais mencionado nas redes sociais, com mais de 24.200 menções, sendo que 48% classificaram a postura dele como autoritária ou agressiva, enquanto 8% apenas fizeram avaliações positivas sobre a conduta. Alexandre de Moraes foi o segundo ministro mais mencionado, mais de 23.300 menções. Dessas, 48,5% classificando a atuação dele como parcial ou política. Outros 19,4% dos internautas avaliaram a postura de Moraes como autoritária ou agressiva. 19,3% consideraram teatral ou palanque. E apenas 8,9% classificaram a conduta como técnica ou serena. A ministra Carmen Lúcia aparece com a maior proporção de avaliações positivas, seguida por Luiz Fux, Flávio Dino e André Mendonça. Repórter Alan Passos.
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7: Vou lá no WhatsApp da 91,5, hein? 1:24.
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10: Boa tarde, eu me chamo Mariano, moro aqui no Alto do Cruzeiro. Gostaria de oferecer uma música pro Felipe Erickson. Você tá lá na pátria? Zezé de Camargo e Luciano. Nem mais uma dúvida.
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0: Calvin Harris, com 620 Promises, Thiaguinho, caixa postal e pedido do ouvinte com Zezé de Camargo, nem mais uma dúvida. Tenho certeza que a sua música vai tocar depois do intervalo. Para isso, vou no zap, porque você já mandou o recado por lá. Se ainda não fez isso, chama no 3421-2056.
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0: Hora certa, 1:35.
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0: Claudinha Leite com nosso clichê, hein? Pilotelk e NX Zero foi sugestão musical feita pelo WhatsApp Vida Nova e você vai lembrar de mim. 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Vai lá, @VidaNovaFM91 pra você conferir o feed, os reels, os stories e muito conteúdo bacana, tá? E também se acessar aí o nosso face, nossa fanpage no Facebook, que é facebook.com/FM Vida Nova. E se inscrever no nosso canal no YouTube, Vida Nova FM 91, onde você vai conferir todos os pod news que são exibidos aí dentro do jornal Vida News, de segunda a sexta, de 10h30 às 11h30 da manhã, aqui na programação da rádio, que tá sempre com você, e muita coisa bacana que temos lá aos seus olhos, sem perder você nos ouvidos, é claro, né? Beleza. 8 minutos faltando para as duas.
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0: Chris Brown e o Justin Bieber em Next to You. Chegou o momento em que eu preciso de você para a próxima música ser escolhida.
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0: 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É ouvido na sequência e mão no telefone para poder mandar no zap 3421-2056. Aqui você mais curte. Escuta aí.
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2: Não.

0: A primeira opção de hoje é com Eduardo Costa, Me Ajuda a Te Esquecer. A segunda, David Guetta e Cia Titânio. E a terceira, Pedro Sampaio com a Melody, o MC Menor K, Jet Ski. Qual que você quer? Vai lá no zap durante o intervalo 3421-2056 e me diz. Na volta eu toco a melhor de três de hoje.
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1: Atenção, o comunicado para esse comunicado do SAI. SAI Guaense informa que as descargas elétricas que caíram durante a forte chuva na noite de terça-feira e na madrugada desta quarta-feira, 16 de setembro, em toda a região, provocaram interrupção no fornecimento de energia elétrica em Correntinho, distrito de Guaense. A queda de energia em Correntinho também impacta o sistema de fornecimento de água, mas a distribuição de água potável na comunidade segue normalmente. O Serviço Autônomo de Água e Esgoto da cidade de Guaense pede aos moradores que utilizem a água de forma sustentável e consciente, evitando desperdícios desse bem tão precioso. A CERG informou que já está tomando providências para solucionar a queda de energia em Correntinho e acredita que a situação se normaliza e ficará normalizada até às 6 horas da tarde de hoje. O SAI Guaense reforça o pedido para que todos os moradores do município ajudem a preservar esse bem tão precioso que é a água.
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1: Será que foi o Eduardo Costa, o David Guetta com a Cia ou o Pedro Sampaio com a Melody e o MC Menoca? Bora lá saber? Mas antes, agradecer a cada um que foi no zap 3421-2056 e deu o seu palpite. A vencedora é esta.
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0: hora de saber as notícias de Minas Gerais com a Samira Horta da Assembleia Legislativa. Oi, Samira.
1: Ei, Fernando, muito boa tarde para você e para os ouvintes da Vida Nova nesta quarta. Ipseng arrecada quase R$1 bilhão nos últimos 2 anos e espera fechar 2026 com orçamento acima de R$2 bilhões. Esse é o resultado do aumento da contribuição dos usuários do Instituto de Previdência dos Servidores do Estado. Segundo a instituição, o recurso extra garantiu investimentos na estrutura própria e na expansão da rede credenciada. Mas usuários do serviço criticaram atendimento, especialmente no interior. O tema mobiliza a Comissão de Administração Pública da Assembleia, Luiz Felipe Balona.
2: O presidente do Ipseng foi ouvido na condição de convocado após não comparecer a uma reunião para fazer um balanço da situação do Instituto. Para a deputada Beatriz Cerqueira do PT, que propôs o debate, é preciso avaliar os investimentos feitos na instituição após a vigência da lei que permitiu o reajuste no valor das contribuições do Ipseng Saúde. A correção do piso e do teto de contribuição dos usuários garantiu receita extra de 954 milhões de reais desde abril de 2025. Segundo dados citados na reunião, 65% dos recursos extras foram aplicados na rede credenciada. Outros 25% garantiram um incremento de pessoal com a nomeação de servidores. Uma ala inteira do Hospital Israel Pinheiro em BH, fechada desde 2014, também foi reaberta, como ressalta o presidente da instituição, André Luiz dos Anjos.
3: Nós abrimos ali 72 leitos, já entregamos leitos para internação desde o final de janeiro desse ano, de forma que em 2026 nós já fizemos 1.255 internações.
2: Apesar dos investimentos, falhas no atendimento aos usuários do Ipseng no interior foram apontadas na reunião. Reclamações de beneficiários do Instituto registradas pela comissão durante a audiência questionam a dificuldade para realizar exames e consultas especializadas em algumas regiões do estado. E a falta de valorização dos profissionais que atuam no Ipseng é outro problema debatido na audiência. A carreira pouco atrativa e os baixos salários seriam a principal razão da desistência de candidatos nomeados no último concurso. A cobrança é da vice-presidente do Sindicato dos Servidores do Ipseng, Marina Costa.
4: Porque essas pessoas, elas salvam vidas, mas elas estão cansadas. Estão cansadas porque o salário deles é pior do que o salário praticado na rede FEMIG, que é ruim. Tem gente que ganha menos de um salário mínimo de base. E aí, como que fixa esse servidor?
1: O conteúdo completo da audiência sobre a situação do Ipseng está disponível no portal almg.gov.br. Da Assembleia Legislativa em Belo Horizonte, repórter

0: Samira Horta.
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0: mais! Traumas, Ana Carolina, quem de nós dois e Country Beat com MC Daniel pensando em nós. E tá na hora das informações com o repórter Cláudio Rezende da Itatiaia sobre o Clube Atlético Mineiro que entra em campo hoje tentando reverter a vantagem santista na Copa Sul-Americana.
1: Aqui na cidade do Galo, regime de concentração absoluta e o técnico Barba Domingues definindo os últimos detalhes táticos na pré-eleição e a saída do ônibus. Daqui a pouco, às 4h20 da tarde, o time segue rumo à Arena MRV, que estará lotada. 40 mil atleticanos no embalo do Eu Acredito. O Atlético que precisa de 2 gols de diferença para pelo menos levar a decisão para os pênaltis, ou de 3 gols de diferença para avançar diretamente. O técnico Barba Domingues deverá confirmar a volta de Coelho ao ataque, estava suspenso no primeiro jogo, para jogar ao lado de Reinier. Da cidade do Galo, com o Atlético, Rede Itatiaia, Cláudio Rezende.

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6: Alô, alô, pra Vanilda, ligada comigo no Cogro Gaipu, tudo de bom pro Nelson, quem também tá na Vida Nova FM e mandou ver aqui no zap é o Diego, e um abraço pro Wesley também, que bacana ter a companhia de cada um de vocês. Bora de pedido musical, porque essa foi a o que a Vanessa, que tá comigo lá no Vista Alegre, sugeriu. O Pablo chega com a sofrência que judia do lado esquerdo do peito, tá? 2h49, bora ouvir? Tomara!

0: Sandro, de propósito do tchau, amor, eu me despeço de você nesta quarta-feira. Amanhã a gente se comunica, só que é mais cedo, viu? Vou estar contigo no Bom Dia Vida a partir das 8 horas da manhã e vou contar muito com seu pedido musical, que pode ser feito pelo zap telefone 3421-2056. Fica com o pai Obana Fé na sequência Consagração Top Hits e Parada Sertaneja com o Cid Mar.
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0: seja nosso Senhor Jesus Cristo.
1: Para sempre seja louvado.
0: Salve Maria.
1: Salve Maria.
0: Queridos irmãos e irmãs, é bom estar onde a mãe está. Essa palavra como que uma

0: profecia da nossa experiência vir ao santuário de Nossa Senhora Aparecida. Quando romeiros saímos de nossas casas, percorremos longo caminho até chegar aqui. Mas como às vezes não podemos fazer isso, o que acontece? O próprio santuário da Mãe Aparecida, há 75 anos, vai até onde você está. De maneira que, estando sintonizados conosco pela Rádio Aparecida e com a Rádio Aparecida, as outras rádios, membros da RAR, Rede Aparecida de Rádios, nesse momento sintonizamos-nos em todo o Brasil, formando essa grande família de oração. Embora estejamos longe ou aqui no santuário, estamos unidos, estamos juntos e com a mãe estamos sintonizados. Com você, seja muito bem-vindo, você que está nos ouvindo por algumas das rádios que eu vou falar e por todas as outras membros neste momento, estamos com 65 rádios sintonizadas. Pelo Brasil afora, nós temos de Campanha, Minas Gerais, Rádio Diocesana, Centro de Minas, Rádio Centro Minas de Curvelo, Minas Gerais, de Martins Soares, São Paulo, temos a cidade, Rádio Cidade. Também nós temos do Paraná, Piraí do Sul, Rádio Brotas, da Amazônia, Rádio Rural de Tefé, de Tocantins, Porto Nacional, Rádio Tocantins, do Paraná, Foz do Iguaçu, Rádio Foz, de Juiz de Fora, Rádio Rádio Catedral de Juiz de Fora, Governador Valadares, Minas Gerais, Rádio Mundo Melhor, Jacarezinho, Paraná. São tantas as emissoras que pelo Brasil afora neste momento sintonizam conosco. E você que está aqui no santuário, vamos juntos fazer esse momento especial de oração e de comunhão com nossos irmãos e irmãs pelo Brasil. Em nome do Pai, do Filho e do Espírito Santo.
1: Amém.
0: O anjo do Senhor anunciou a Maria.
1: E ela concebeu do Espírito Santo.
0: Ave Maria, cheia de graças, o Senhor é convosco. Bendita sois vós entre as mulheres. E bendito é o fruto do vosso ventre, Jesus.
1: Santa Maria, Mãe de Deus, rogai por nós, pecadores, agora e na hora de nossa morte. Amém.
0: Eis aqui a serva do Senhor.
1: Faça-se em mim segundo a vossa palavra.
0: E o Verbo se fez carne.
1: E habitou entre nós.
0: Rogai por nós, Santa Mãe de Deus.
1: Para que sejamos dignos das promessas de Cristo.
0: Oremos. Infundi, Senhor, vos rogamos, a vossa graça em nossos corações, para que nós que conhecemos pela anunciação do anjo a encarnação de Jesus Cristo, vosso Filho, por sua paixão e morte na cruz, cheguemos à glória da ressurreição, pelo mesmo Cristo nosso Senhor.
1: Amém. Amém.
0: Podemos nos assentar um instante. Às quartas-feiras nós estamos refletindo elementos importantes para a leitura do livro do profeta Daniel. É o livro de orientação da igreja para todos nós vivermos o mês da Bíblia. Você sabe que setembro é o mês que somos convidados a uma meditação profunda sobre a palavra de Deus. A cada ano nós temos um livro para esse estudo aprofundado. Lembrando que esse mês da Bíblia, esse roteiro que é feito, essa proposta visa nos ajudar a entender através do livro como podemos entrar na beleza e no mistério que a Sagrada Escritura traz. Os textos são escritos a partir de realidades, de contextos ou de interpretações da realidade para se poder comunicar. Veja bem, o livro do profeta Daniel, como todos os livros, ele traz a sua peculiaridade. O tempo histórico, o momento, o tipo de fala que o profeta vai utilizar, o tipo de linguagens, imagens, tudo isto compõe a narrativa bíblica para nos falar do amor de Deus que vem ao nosso encontro. Embora muitas vezes a gente acabe desfazendo-nos desse amor. Vamos pegar aqui o capítulo 1 e capítulo 2. Não é aula de teologia, hein? É mergulho para a gente poder fazer uma leitura. É importante que você leia em casa os textos bíblicos. É essencial que você leia

e medite. Capítulo 1, nós vamos ver a contar a história de Daniel na corte do rei Nabucodonosor. Foi o período em que os israelitas haviam sido escravizados pelo rei Nabucodonosor, que invadiu o território, espoliou o templo, os objetos. Lembrando que a gente usa a palavra corretamente, escravizado. Nenhum povo é escravo. Essa linguagem escravo quer dizer uma situação realizada, concreta e sem possibilidade de interferências e mudanças. Alguém nasceu para ser escravo. Não existe isso. Existe um povo que é escravizado. E a escravidão na Babilônia foi muito séria. Ela foi terrível, porque veja bem alguns elementos que o livro vai trazer. Os jovens e os homens e as mulheres possíveis de trabalho, de força de trabalho, foram levados à escravidão. Levados como pessoas, entre esses Daniel e os jovens Ananias, Misael e Azarias, que foram levados para servir à corte do rei. E olha como a história humana, quando se esquece do respeito ao outro, vai produzir. Daniel, Misael, Ananias e Azarias vão ter os seus nomes trocados. Por quê? Ao se escravizar um povo, se trocava o nome de origem, para fazer com que a pessoa perdesse as suas referências. E o rei da Babilônia sabia muito bem disso. Outro elemento muito importante é que os jovens foram levados à corte para poderem servir e, ao mesmo tempo, eram propiciados a eles por alguma característica que tenha sido despertado a atenção, que eles pudessem ser cuidados de uma maneira especial, comer da comida do rei, viver nas benesses de mesmo escravizado estarem melhor que os seus contemporâneos. Porém, esses jovens, eles se negam a isto. Por quê? No olhar deles, na visão deles, comer da comida do rei estaria os contaminando, porque estavam aceitando a sujeição e a submissão a um governo, a um rei pagão, Nabucodonosor da Babilônia. E o que acontece que Daniel então lança um desafio para o responsável por cuidar dos escravizados. O Deus que eu sirvo, ele é mais forte do que o Deus da Babilônia. Nós vamos fazer o seguinte: por um período de 3 meses, nós não vamos comer da comida do rei, e ao final de 3 meses você volta aqui para saber como é que nós estamos. Se nós estivermos com saúde e firmes, nós estamos mostrando para você quem é o Deus que nós servimos. E de fato o que acontece é isso. Esse primeiro capítulo vai nos ajudar a entender, a perceber que a nossa fidelidade a Deus vai nos conduzir nos momentos mais adversos. Se com ele estamos firmes, nós vencemos. Capítulo 2, o sonho de Nabucodonosor e a interpretação de Daniel. O rei então faz uma grande estátua ornada de muitos materiais nobres. E ele então vai ter um sonho que essa estátua, ela é derrubada. E ele se pergunta: o que quer dizer isto? Daniel então vai dizer para ele: por mais fortes, por mais firmes, por mais seguros que sejam os reinos humanos, pela força da graça de Deus, eles poderão e serão destruídos. O livro do profeta Daniel nos inspira a viver a fidelidade, compromisso e a comunhão. Por isso nós vamos rezar pedindo a Deus essa graça em nossas vidas, rezar pedindo ao Senhor que abençoe a água que vamos receber e aquela que você tem aí na sua casa. Deus de bondade, eterno amor, quisestes que pela água, fonte de vida e princípio de purificação, as nossas almas fossem purificadas e recebessem o prêmio da vida eterna. Abençoai esta água para que nos proteja.

proteja e renovai em nós a fonte da vida de vossa graça. E agora, queridos irmãos e irmãs, estendendo a mão para nossa mãe Aparecida, renovemos a nossa consagração. Ó Maria Santíssima, pelos méritos de nosso Senhor Jesus Cristo, em vossa querida imagem de Aparecida, espalhais inúmeros benefícios sobre todo o Brasil. Eu, embora indigno de pertencer ao número de vossos filhos e filhas, mas cheio do desejo de participar dos benefícios de vossa misericórdia, prostrado a vossos pés, consagro-vos o meu entendimento, para que sempre pense no amor que mereceis. Consagro-vos a minha língua, para que sempre vos louve e propague a vossa devoção. Consagro-vos o meu coração, para que depois de Deus vos ame sobre todas as coisas. Recebei-me, ó Rainha incomparável, vós que o Cristo crucificado deu-nos por mãe, no ditoso número de vossos filhos e filhas. Acolhei-me debaixo de vossa proteção. Socorrei-me em todas as minhas necessidades espirituais e temporais, sobretudo na hora de minha morte. Abençoai-me, ó celestial cooperadora, e com vossa poderosa intercessão, fortalecei-me em minha fraqueza, a fim de que, servindo-vos fielmente nesta vida, possa louvar-vos, amar-vos e dar-vos graças no céu, por todos.

0: Senhor esteja convosco.
1: Ele está no meio de nós.
0: Por intercessão de Nossa Senhora Aparecida, Rainha e Padroeira do Brasil, abençoe-vos Deus Todo-Poderoso, Pai, Filho e Espírito Santo.
1: Amém.
0: Alegria do Senhor seja a vossa força. Uma boa e abençoada tarde. E de em paz, e o Senhor vos acompanhe.
1: Graças a Deus.

0: ai de mim se não anunciar o Evangelho. Primeira carta de Paulo aos Coríntios, capítulo 9, versículo 16. 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Rezemos com nosso bispo diocesano, Dom Otacílio Ferreira de Lacerda.
1: Na cruz, o encontro de três amores. Ó Trindade Santa, mistério de amor e comunhão. Ó indivisibilidade, que recebe dos meus lábios e do meu coração toda honra, glória e louvor. Deus Pai, o Criador, ó eterno amante, Jesus Cristo, o Redentor, ó eterno amado, Espírito Santo, o Santificador, ó eterno amor, ensinai-me a vos procurar e mostrai-vos quando vos procuro. Não posso procurar-vos se não me ensinais, nem encontrar.

0: vos, se não vos mostrais, que desejando eu vos procure, procurando vos deseje, amando-vos encontre, e encontrando vos ame. Contemplo-vos, adoro-vos, amo-vos. Por vós sou amado, sem mérito algum bem sei, calo-me, silencio-me, encontro-vos no mais profundo de mim, na cruz, o encontro de três amores.
1: Alegrai-vos sempre, orai sem cessar. 1 Tessalonicenses capítulo 5, versículos do 16 ao 17. 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
2: 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O que é uma densitometria óssea? O que é osteoporose? É a doença mais frequente associada com envelhecimento, especialmente em mulheres, podendo acelerar no período de pré e pós-menopausa. Caracteriza-se pela diminuição da quantidade e desestruturação óssea, ficando com ossos finos ou ocos, o que leva a um estado de fragilidade extrema, podendo ocorrer fraturas. A densitometria óssea se estabeleceu como um dos métodos mais modernos e sem riscos para se medir a densidade óssea, alinhando precisão e rapidez na execução dos exames com baixa exposição à radiação. A osteoporose pode ter a sua evolução retardada por medidas preventivas como atividade física regular, exposição ao sol para fixação de vitamina D, alimentos ricos em cálcio como leite e derivados, brócolis e repolho, camarão, salmão, ostras e outros. Quando diagnosticada precocemente e tratada de maneira adequada, diminui a intensidade da perda óssea e reduz significativamente a possibilidade de fraturas e sequelas. 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

Vem comigo, liga ou chama. Quartou por aqui, 16 de setembro. Tamo junto, hein? Aqui na programação, no oferecimento da Pimenta Resfriadores. Juntos até às 7 horas com o melhor do sertanejo aqui na Vida Nova FM, sempre com você. Tarde gostosa, 4 e 5. Patrick, Gabriel, Humberto e Ronaldo.

0: Daí na Vida Nova, Dallas Country. Tivemos aí, né, na Vida Nova FM, você curtiu aí, Saudade 91,5, bom demais ter você em nossa companhia, curtindo aí o nosso Parada Sertaneja. Oi, boa tarde.
1: Boa tarde demais, Sirleia, beleza? Toca pra mim, Milionário José Rico, Ancestrais, vou oferecer pro Saulo, pra todos meus familiares aqui em Goiânia, pra Geraldinha, Dona Lica, pra Maria e família na Jacutinga, pro Delico do Bernardino e família, pro Leandro e família, das Neves família, Ritinha e família, Lurdinha e família, pro Misael, Maiara, Graciane, Ederson, da Messaria, Melô, pro Ronaldinho, a esposa dele, que chora das pombas, pro Anderson, Laninho, Luzia, Marlene, Cleidione, Vandinho, pro Geraldo na rodoviária, pros meninos da Canadá, Luan, Gilvan, Kaique, pro Djalma e família, e pra todos que estão ligadinhos no Parada Sertaneja, tenha uma ótima tarde. Que Deus abençoe você.

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Sertaneja, que coisa boa ter você por aqui em nossa companhia. E atenção, a paróquia São Miguel e Almas informa que hoje, quarta-feira, haverá missa às 6 horas da noite na comunidade São Geraldo, encontro das mães que oram pelos filhos às 6:30 da noite na igreja matriz e missa às 7 da noite na comunidade Coqueiros. Estamos juntos aqui no Parada, 4:23, no oferecimento da Pimenta Resfriadores. 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Tamo junto, hein? Próxima música, Mirissan Ribeiro, gente da melhor qualidade, a fim de curtir Chico Rei e Paraná. Tá na hora de tomar um quiçuque, né, Mirissan? Abraço pra você. Não se esqueça que ainda é quarta-feira ainda, viu, Mirissan? Abraço pra você, Zé Roberto, Sofia, toda a família aí. Chico Rei, Paraná, você não sabe amar.

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aí você na Vida Nova, agora 4h36. Magno Alves, gente boa demais, tá aí curtindo a nossa programação, a fim de curtir Yolanda, diz que adorou a camiseta da rádio. É, Magno, abraço pra você, irmão. Obrigado aí, viu? Tudo de bom. Obrigado aí pelo carinho da sua audiência, sempre aqui na 91,5. João Neto e Frederico.

0: 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Ótima tarde para você que tá aí na sintonia, curtindo a nossa programação. 4:43, comunicado. O SAI Goiânia informa que as descargas elétricas que caíram durante a forte chuva na noite desta terça-feira e madrugada desta quarta-feira, 16, em toda a região, provocaram interrupção no fornecimento de energia elétrica em Correntinho, distrito de Goiânia. A queda de energia em Correntinho também impacta no sistema de fornecimento de água, mas a distribuição da água potável na comunidade segue normalmente. O Serviço Autônomo de Água e Esgoto da cidade de Goiânia pede aos moradores que utilizem a água de forma sustentável e consciente, evitando desperdícios desse bem tão precioso. A CEMIG informou que já está tomando providências para solucionar a queda de energia em Correntinho e acredita que a situação se normaliza até às 18 horas desta quarta-feira. O SAI Goiânia reforça o pedido para que todos os moradores do município ajudem a preservar esse bem tão precioso que é a água.
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tá aí você na Vida Nova, curtindo nosso Parada Sertaneja. Tá de bem com a vida, chama aí. Alô, alô, Bernardo Soalheiro, gente da melhor qualidade, tá aí curtindo a Vida Nova FM. Abraço também pro Júnior, Sueli Assim, toda a família, turma aí, sempre curtindo a nossa programação, hein? Ele falou que é pra tocar uma moda, então toma essa aí, ó. Louvé!

0: Prini Matheus, Rio Negro e Solimões, na boca de uma calguel. Tamo junto aqui no Parada Sertaneja, galera curtindo e participando. Bom demais, hein? Ter você por aqui, nossa companhia. Oi, boa tarde.
1: Oi, Sidmar, boa tarde. Sou Neuza aqui do sítio Sonho Meu. Ô, Sidmar, manda pra nós aí, chicote de luxo.
0: Beleza,
1: oferecer pra todos aqui da Lagoa Grande. Oferecer pra minha mãe Jupira, pra minha cunhada Irani, pra minha madrinha Zica lá na Prata. Para as meninas lá da fazenda do quartel. Para a Luísa lá no bairro João Miranda, para as duas donas Umir no bairro Santa Teresa, manda também para o Júlio César, o Geraldo da Rodoviária, o João do Laé e para todos que gostarem da música.
0: Valeu, Deus,
1: tchau, muito obrigada.
0: Abraço, eu que agradeço.

0: gastando. Valeu, galera. 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

0: Isso aí, você na Vida Nova, curtindo aí o nosso Parada Sertaneja 5 e 7. 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Hora de saber sobre notícias do esporte Natifiusa. Direto da Itatiaia para a rede Itasati.
1: A quarta-feira é de decisão para o Atlético, que enfrenta o Santos às 19h na Arena MRV, valendo uma vaga nas semifinais da Copa Sul-Americana. O Galo precisa reverter uma desvantagem de 2-0, placar do primeiro jogo, que foi disputado na Vila Belmiro. O técnico Eduardo Domingues prepara um time forte com algumas mudanças. Vitão deve ser titular na linha de zaga e Reinier deve ser o comandante do ataque, já que Cassierra não vive um bom momento e não marca há 17 jogos. E o Atlético hoje precisa de gols. Um placar de 2-0, por exemplo, leva a decisão da vaga para os pênaltis. O Galo precisa vencer por 3 ou mais gols de vantagem para garantir sua classificação ainda no tempo regulamentar. Dos estúdios da Itatiaia, Natália Fiuza para a Rede Itasati.
0: Valeu, Natália Fiuza! Obrigado pelas informações aí sobre o Atlético Mineiro, que joga hoje a partir das 19h, né? A partir das 20h estaremos aí, né, transmitindo esse jogaço aí para você, Atlético e Santos, direto da Arena MRV. Beleza? Oi, boa tarde.
2: Timar, boa tarde. Aqui é Fátima de Cerro. Eu gostaria de ouvir Chitãozinho e Chororó, Mulher de Ninguém. Se não tiver essa, pode ser outra. Ofereço para meu filho Ramon, Luana, Luara, meu irmão José Mário, no Corvo dos Bernardo, município de Paulista, e para a minha amiga Gorete, preta em Guanhães, para minha irmã Josimara, no Viacho Contagem, para todos os ouvintes da Rádio Vida Nova e para você também. Uma boa tarde.
0: Valeu, ótima tarde para você também. Obrigado pelo carinho da sua audiência, você e a turma em Cerro.

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aí, você na Vida Nova, curtindo Parada Sertaneja. Amigo da Minha Saudade, pintando por aqui, Henrique Juliano. Essa tá indo pra Júlia, lá da Fazenda Quartel, na Sintonia da 91. E participando, hein?

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Tá aí você com a gente na Vida Nova FM, curtindo aí o nosso Parada Sertaneja. Bom demais ter você em nossa companhia. Agora 5:36. Atenção, a paróquia São Miguel e Almas informa que hoje, quarta-feira, haverá missa às 6 da noite na comunidade São Geraldo, encontro das mães que oram pelos filhos às 6:30 da noite na Igreja Matriz e missa às 7 da noite na comunidade Coqueiros. Na 91, turma curtindo, alô Paulinho em Sabinópolis, tá na sintonia curtindo aí a Vida Nova FM. Torre Eiffel. Chegando Manu Batidão e Guilherme Benuto.

0: Batidão!
1: E Guilherme Benoni.
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Na Vida Nova, Munhoz e Mariano, Mato Grosso e Matias, Conselho, música linda, curtimos aqui no nosso Parada Sertaneja. Bom demais, hein, ter você por aqui em nossa companhia. Chama aí 3421-2056, é bom demais ter você sempre curtindo aí a nossa programação, hein. Um abraço aí pro meu amigo Emerson, gente boa demais, lá da Pimenta Resfriadores, top no mundo, hein, tamo junto. Um abraço pra você. Gente da melhor qualidade, a fim de curtir Catedral, chegando na Vida Nova, Leandro, um abraço aí pra você e toda a turma da Pimenta Resfriadores, nossos parceiros aí do Parada Sertaneja. Essa música é linda, hein? Cê tá noivo, menino?

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13: Você com a gente, ouvindo o nosso Parada Sertaneja, 5h56. Falo com o Murias, em Portugal, curtindo a vida nova.
14: Boa noite, Silvio Dimar.
13: E aí, Murias?
14: Manda um abraço pra todos os ouvintes. E peço a música do Eduardo Costa, Chama Mãe, pra todos os ouvintes, pra você da rádio e pra minha família em Virginópolis e o pessoal de Sapucaia.
13: Valeu, Murias. Um abraço pra você, turma, em Portugal, na sintonia da 91.

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Em nome do Pai, e do Filho, e do Espírito Santo. Amém. O anjo do Senhor anunciou a Maria, e ela concebeu do Espírito Santo. Ave Maria, cheia de graça, o Senhor é convosco. Bendita sois vós entre as mulheres, e bendito é o fruto do vosso ventre, Jesus. Santa Maria, Mãe de Deus, rogai por nós, pecadores, agora e na hora da nossa morte. Amém. Eis aqui a escrava do Senhor. Faça-se em mim segundo a vossa palavra. Ave Maria, cheia de graça, o Senhor é convosco. Bendita sois vós entre as mulheres, e bendito é o fruto do vosso ventre, Jesus. Santa Maria, Mãe de Deus, rogai por nós, pecadores, agora e na hora da nossa morte. Amém. E o Verbo se fez carne e habitou entre nós. Ave Maria, cheia de graça, o Senhor é convosco. Bendita sois vós entre as mulheres, e bendito é o fruto do vosso ventre, Jesus. Santa Maria, Mãe de Deus, rogai por nós, pecadores, agora e na hora da nossa morte. Amém. Rogai por nós, Santa Mãe de Deus, para que sejamos dignos das promessas de Cristo. Oremos. Infundi, Senhor, em nós a vossa graça. Nós os pedimos, a fim de que, conhecendo pela anunciação do anjo a encarnação de Jesus Cristo, vosso Filho, cheguemos pela sua paixão e morte na cruz à glória da ressurreição. Por Cristo nosso Senhor. Amém.

Ai de mim se não anunciar o Evangelho. Primeira carta de Paulo aos Coríntios, capítulo 9, versículo 16. Celebremos jubilosos.

0: 40 anos da nossa Diocese de Guanhães. 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
1: Coração fecundo e transformado. Passagem do Evangelho de São Lucas, capítulo 7, versículos 31 ao 35. Tendo feito o encontro pessoal com Jesus Cristo, que marcou toda a nossa vida, dando novo sentido e alargando o horizonte da existência, é sempre tempo de transbordarmos de júbilo por esta graça a nós concedida, não pelos nossos méritos. Devemos nos orgulhar da filiação divina, da ação de Deus em nós, vindo ao nosso encontro e nos chamando pelo nome e nos fazendo discípulos missionários do Senhor Jesus Cristo, com a graça do Espírito Santo, que fez de nós seu templo. Entretanto, urge que nos questionemos se a nossa vida é coerente com o que cremos, pois muitas vezes podemos viver uma religião de gestos exteriores, de cumprimento de normas rituais, de práticas religiosas, mas não vivendo o essencial, o mandamento do amor a Deus e ao nosso próximo. Pôr-se sempre no caminho de conversão, para que o Evangelho todos os dias lido, proclamado, não apenas entre em nossos ouvidos, mas toque o nosso coração, transformando a nossa vida. E assim, façamos resplandecer a luz divina, com palavras e gestos que revelem em nós a ação do Espírito Santo, com a riqueza de seus dons. Tenhamos a coragem de rever sempre os nossos pensamentos e sentimentos, a fim de que sejam os mesmos de Jesus Cristo. A misericórdia, a justiça, a fraternidade e a solidariedade. E com as renúncias necessárias, carregar nossa cruz dia a dia, para que frutuoso seja o nosso discipulado. Sejamos livres de toda impermeabilidade que impeça nossa mais atenta e vigilante acolhida e prática da palavra de Jesus, para que saibamos chorar com os que choram, rir com os que riem, em solidariedade comprovada, e assim, não apenas meros ouvintes, mas praticantes da palavra o sejamos, e a autêntica e pura religião vivamos. Coração fecundo e transformado.
0: Alegrai-vos sempre, orai sem cessar. 1 Tessalonicenses capítulo 5, versículos do 16 ao 17. 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
1: Eita, paredão, Bruno, hein?
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2: Tá aí você na Vida Nova, curtindo Parada Sertaneja 6:13. Fala comigo, Ronaldo.
3: Boa tarde, Edmar. Ronaldo, Ronaldinho da Cachoeira das Pombas na área, meu amigo.
2: Bom, Ronaldo.
3: Cansado daquele naipe.
2: Ah.
3: Edmar.
2: Oi.
3: Tá com cheiro e gosto de galopé, hein?
2: Ah, para com isso, para de secar, para de secar. Deixa
3: de uma musiquinha pra gente aí, meu amigo. Começando lá pra Prata, também lá pra Cachoeira das Pombas, pra Cruzeiro do Aricanga, também lá pra Jabuticabeira, Corvo da Onça, também pra Maia dos Buracos, também lá pra Dona Lica na Jacutinga, pra Cirleia, pro Saulo, e enfim, pra todos que gostarem da música, assim, porque dá pra falar todo mundo, né? Mas fica valendo, né? Toca pra gente o Manga Larga Machado com Eduardo Costa aí, meu amigo.
2: Beleza.
3: E essa vai pra você também.
2: Valeu, abraço, Ronaldo. Tudo de bom. Obrigado pelo carinho da sua audiência aqui na 91.

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aí, você na vida nova, legal demais, hein? Curtindo aí a nossa programação. Alô, alô, Donizete, garoto, gente da melhor qualidade, tá no barzinho Donizete, gente finíssima, Paulo também, curtindo a vida nova, é outra gente boa demais, né? Ê, Paulo, depois nós tem que tomar um, hein? Só fica fazendo inveja aí, mandando foto desses litrinhos aí, hein? Churrasquinho Donizete, você tá doido? Abraço pra turma aí, tá? Tudo de bom, muito obrigado pelo carinho da sua audiência. Alucinação, Amado Batista e Gustavo Lima.

0: na Vida Nova, Ana Castela e Paula Fernandes.
1: Vai se entregar pra mim.
0: Pássaro de Fogo, bacana demais você em nossa companhia. Alô, alô, Raimundo no Pito, gente boa demais na sintonia, curtindo. Abraço também pro Paulo, gente da melhor qualidade, a fim de curtir Natan. Zé Vaqueiro, aproveita que tô obrigado. 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

Legal, você na Vida Nova, bom demais você por aqui, nossa companhia. Alô, alô, Sérgio Moreira, lá de Mundo Velho de Cima, Rio Vermelho, tá na sintonia, tá agarrado na programação, ligadinho, curtindo, a fim de ouvir a próxima música do Marcos e Belucci, Pina Que Cê Já Namora. Ele está oferecendo para todos os ouvintes da programação. Valeu, um abraço, Sérgio. Tudo de bom para você, turma, aí na sintonia da Vida Nova, hein?

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Você na Vida Nova, curtindo aí o nosso Parada Sertaneja. Última saideira pintando. Zé Neto e Cristiano, Fama de Louco. Tô indo nessa. Amanhã eu volto, se Deus quiser, às 16h, com mais um Parada Sertaneja no oferecimento da Pimenta Resfriadores. Beleza? Valeu demais pela companhia. Daqui a pouquinho a Voz do Brasil, logo após a Voz do Brasil, coladinho tem aí Atlético, segundo tempo de Atlético e Santos. Atlético precisa vencer por 3 gols de diferença pra classificar aí no tempo normal. Vamos lá, galão! Bora que bora! Um abraço, gente!

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0: criminosas. Cláudio Mário Carvalho.
1: A operação investiga crimes como tráfico de drogas e armas, lavagem de dinheiro, homicídios, extorsão e atuação de organizações criminosas violentas.
2: Problemas com plano de saúde?
0: Saiba como acionar a Agência Nacional de Saúde Suplementar em busca de orientações. Cleide Lopes.
3: A ANS disponibiliza um serviço gratuito para orientar os consumidores sobre seus direitos e as regras dos planos privados de saúde no Brasil.
2: Hoje na apresentação da Voz do Brasil, Nazi Brum e Mariana Júnior.
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2: Foi sancionada agora há pouco a Política Nacional de Minerais Críticos e Estratégicos.
0: A nova lei busca agregar valor à indústria nacional, utilizando esses recursos naturais, além de fomentar a pesquisa e a inovação.
2: Vamos ouvir os detalhes agora na reportagem de Gabriela Noronha.
4: A lei sancionada nesta quarta-feira cria uma política nacional voltada a minerais considerados estratégicos para o país, além de estabelecer incentivos fiscais e instrumentos de financiamento para o setor. Márcio Elias Rosa, ministro do Desenvolvimento, Indústria, Comércio e Serviços, detalhou como a norma pode ser utilizada para fomentar a atividade industrial do país.
5: São 51 artigos, 9 instrumentos legais, todos eles associados àquilo que é essencial. E é essencial desde a lavra, pesquisa, o beneficiamento, a transformação, a mineração urbana. Ou seja, nós estamos falando de uma atividade integrada e de uma política que quer transformar o que nós já temos em abundância em inovação e assim ampliar a nossa competitividade industrial.
4: Minerais críticos são aqueles necessários a setores importantes da economia e cujo abastecimento possa estar sujeito a riscos, seja pela dependência externa ou outras questões geopolíticas. Um exemplo é o potássio, utilizado na produção de fertilizantes e essencial para a agricultura. Já os minerais estratégicos são essenciais para o desenvolvimento tecnológico, com redução de emissões de gases do efeito estufa. As terras raras, por exemplo, fazem parte desse grupo e são utilizadas na produção de diferentes tecnologias, como na fabricação de celulares, carros elétricos e turbinas eólicas. O ministro de Minas e Energia

0: de Alexandre Silveira disse que será possível avançar no processamento desses recursos naturais.
1: A norma contribui também para a neoindustrialização, oportunidade que não está somente na extração. Reside especialmente na capacidade de instalar no Brasil as etapas de beneficiamento, de separação, de refino, de transformação e de elaboração de materiais avançados de componentes e produtos industriais.
0: Para coordenar as ações, foi criado o Conselho Nacional para a Industrialização de Minerais Críticos. O colegiado terá entre suas atribuições a definição de prioridades e o acompanhamento de projetos considerados estratégicos, como explica a ministra Miriam Belchior, da Casa Civil.
2: Que ele possa definir regras claras e a agilidade necessária nas suas decisões para que os investimentos possam ocorrer da maneira mais rápida possível. Se é por essa razão que o Conselho vai contar, além de todos os ministérios envolvidos, que serão 13, também representação dos governos estaduais, municipais, do setor industrial, do setor de mineração e da academia.
0: A lei também cria um fundo garantidor visando reduzir riscos e ampliar a capacidade de investimento no setor. E o Programa Federal de Beneficiamento e Transformação de Minerais Críticos Estratégicos. Com ele, as empresas poderão transformar em crédito fiscal até 20% de seus gastos com beneficiamento, transformação e mineração urbana. Reportagem Gabriela Noronha.
3: O Ministério dos Transportes apresentou um novo modelo de chamamento público para a exploração de trechos ferroviários ociosos, desativados ou em processo de devolução.
4: Ele permite que empresas privadas explorem a malha ferroviária pública por meio de contratos de autorização.
5: Cerca de 10 mil quilômetros de ferrovias ociosas, desativadas ou subutilizadas poderão voltar a operar no país. O Ministério dos Transportes apresentou na B3, em São Paulo, um modelo para atrair empresas interessadas em explorar esses trechos. A proposta prevê chamamentos públicos para apresentação de projetos de requalificação da malha ferroviária. Nos trechos selecionados, o interessado terá 2 anos para desenvolver o projeto e poderá propor soluções para transporte de cargas ou passageiros. Os contratos poderão ter prazo de até 99 anos. Segundo o ministro de Portos e Aeroportos, Tomé Barros, a proposta contempla o aperfeiçoamento logístico dos trechos.
6: No estudo que a gente contratou, aponta um volume de carga muito grande, que hoje está por caminhão. Então a meta nossa é diminuir custo logístico, aumentar a participação do modal ferroviário, abrindo possibilidades. Então assim, a gente acha que vai ter muita gente interessada e vai ter, pelo menos eu vou trazer um olhar do mercado para os trechos existentes hoje. Estou dando um destino e buscando um caminho para essa quantidade de quilômetros que eu tenho em desuso no país.
5: A carteira inicial reúne 7 ferrovias de linha curta, conhecidas como short lines, além de trechos de menor extensão conectados à malha ferroviária nacional. Entre os trechos estão as ligações entre Brasília e Lusiânia e entre Campina Grande e Cabedelo, além de linhas nos estados do Rio Grande do Sul, Minas Gerais, Goiás e São Paulo. A recuperação dos trechos poderá envolver investimentos privados e recursos públicos, quando houver interesse e viabilidade. A proposta prevê ampliar a utilização da malha ferroviária e integrar diferentes regiões do país. Reportagem Pablo Mungin.
3: País de norte a sul, enfrentando o sol, a chuva e a distância da família para garantir que o Brasil não pare.
4: Seja levando o alimento que chega à nossa mesa, o combustível que move nossas cidades ou remédios que salvam vidas.
3: No Dia Nacional do Caminhoneiro, a Voz do Brasil presta uma homenagem aos mais de 4 milhões de motoristas que fazem das rodovias o seu sustento e a engrenagem que ajuda a mover o país.
4: Para celebrar a data, a Polícia Rodoviária Federal realiza ações educativas de saúde e faz um alerta. Este ano, aumentaram as estatísticas de sinistros de trânsito envolvendo caminhões, mortes e feridos nas rodovias federais.
7: Minha

0: Senito Pereira, nasceu no interior do Paraná, mas há 26 anos sua casa é todo o Brasil.
1: O ofício é quase uma tradição de família. 5 irmãos, 1 filho e 1 sobrinha ganham a vida transportando carga nas estradas no Brasil.
0: E hoje nós preparamos uma reportagem dando dicas para viagens seguras.
1: Só para se ter uma ideia, de janeiro a julho, 1.681 pessoas morreram nos sinistros de trânsito em que caminhões estavam envolvidos. Número 4,54% maior que o registrado no mesmo período do ano passado.

0: sol clareia às primeiras horas da manhã, quando Senito Pereira desperta para mais um dia de trabalho. Ele deixa a boleia, acende o fogareiro e faz um café. Para ele, que passa os dias na estrada, o caminhão é um pouco de tudo: meio de transporte, fonte de renda e casa. Antes de dar partida, o caminhoneiro, nascido em Curiúva, no interior do Paraná, sempre confere se está tudo em seu lugar.
1: Primeiro eu dou uma olhada, né? Como é que tá óleo, água, essas coisas, que é o dever da gente, né? Quando ele tem um probleminha, a gente já cuida de levar na oficina, né? Tudo tem que estar em cima, manutenção do caminhão em primeiro lugar.
0: Além dos cuidados com a manutenção do veículo, a Polícia Rodoviária Federal faz outras recomendações aos caminhoneiros para que trafeguem com segurança. A atenção deve ser redobrada com os veículos menores, por conta da grande quantidade de pontos cegos. Consumo de álcool ou drogas antes de dirigir, carga muito pesada e amarração incorreta da carga são causas de acidentes graves na estrada, segundo Estênio Pires, coordenador-geral de segurança viária da PRF. Ele também alerta para o perigo do excesso de velocidade.
2: É um veículo desse que transporta dezenas de toneladas,

0: muito grandes. Se estiver em excesso de velocidade, muito mais, podendo provocar grandes tragédias.
1: A lei dos caminhoneiros, que regulamenta a profissão no país, estabelece regras para a jornada de trabalho e para proporcionar descanso seguro a esses profissionais a pontos de parada localizados ao longo das rodovias. Nos contratos de concessão, eles devem aparecer pelo menos a cada 400 quilômetros. Postos de gasolina e outros estabelecimentos privados também são habilitados a oferecer um serviço, mas nesse caso podem fazer uma cobrança pela utilização da área. De acordo com Viviane S., secretária nacional de transporte rodoviário do Ministério dos Transportes, essas paradas também ajudam a prevenir acidentes.
2: A gente consegue colocar áreas adequadas e seguras para que os caminhoneiros e caminhoneiras possam descansar, cumprir a legislação que impõe aí horas de descanso e com isso seguir uma viagem mais tranquila. E efetivamente isso tem um impacto então na redução no número de acidentes.

0: caminhoneiro Senito Pereira, no início desta reportagem, conta que apesar de a vida na estrada ser marcada por vários desafios, também é uma alegria desbravar melhor o Brasil.
1: A gente conhece tudo, né? A gente ouve falar numa cidade lá, opa, mas essa eu conheço, já passei, né? E conhece todo o desenvolvimento do Brasil, né? Hoje a gente tem uma potência muito grande.
0: A lei dos caminhoneiros também determina que é direito desses trabalhadores ter acesso gratuito a programas de formação e aperfeiçoamento, contar com sistema único de saúde para atendimento e receber proteção do Estado contra ações criminosas. Reportagem Márcia Fernandes.
2: Bancos e instituições de pagamento terão que adotar medidas para identificar e interromper operações ligadas a casas de apostas não autorizadas.
3: A determinação está em uma portaria publicada esta semana que também prevê o bloqueio ou encerramento de contas usadas por operadores irregulares.
4: Uma portaria do Ministério da Fazenda estabelece novos procedimentos para suspender transações financeiras relacionadas à exploração irregular de apostas de cota fixa. Entre as ações previstas estão a identificação dos meios utilizados por operadores irregulares para

0: receber valores e a interrupção do fluxo financeiro destinado a essas atividades. A norma também permite o bloqueio de contas e o impedimento de novas transações relacionadas à exploração irregular de apostas. A medida fortalece a cooperação entre regulação, fiscalização e sistema financeiro no enfrentamento do mercado ilegal. No Brasil, somente empresas autorizadas pela Secretaria de Prêmios e Apostas do Ministério da Fazenda podem operar nacionalmente. Desde janeiro de 2025, os sites autorizados utilizam o domínio .bet.br. Todos os detalhes da portaria estão disponíveis no portal gov.br/fazenda. Thaís de Araújo, para a Voz do Brasil.
1: Plataformas digitais com mais de 1 milhão de usuários menores de 18 anos deverão publicar relatórios com informações sobre as medidas adotadas para a segurança, a privacidade e a proteção desse público.
2: As empresas têm até esta quinta-feira, dia 17 de setembro, para divulgarem essas informações.
3: Os relatórios das empresas devem mostrar uma prestação de contas à sociedade e ao poder público das medidas adotadas para a proteção de menores de 18 anos no ambiente digital. O relatório deve apresentar informações sobre denúncias e os encaminhamentos dados, moderação de conteúdos e contas, medidas de proteção de crianças e adolescentes, proteção de dados e privacidade, além dos mecanismos de consentimento parental e da avaliação e gestão de riscos à segurança e à saúde desse público. A data limite para publicar o documento é 17 de setembro. A obrigatoriedade vale para as plataformas com mais de 1 milhão de usuários cadastrados menores de 18 anos. E esse primeiro relatório deve abranger o período de 1º de janeiro a 30 de junho de 2026. Lorena Gilberte Coutinho, diretora da Agência Nacional de Proteção de Dados, a ANPD, destaca que o relatório é importante para famílias, pesquisadores e toda a sociedade, além dos órgãos de proteção.
4: Esse tipo de instrumento, ele vai possibilitar que pesquisadores, até que pais e famílias possam ter, né, um maior esclarecimento sobre, né, se essas plataformas estão recebendo muitas denúncias. É também um instrumento importante para que os próprios pais e responsáveis possam fazer escolhas, controlar mais quais aplicativos seus filhos utilizam, né, e como fazer esse tipo de controle.
3: A plataforma Discord teve a funcionalidade de transmissão ao vivo suspensa no Brasil até que a empresa comprove a adoção de medidas para proteger crianças e adolescentes. A medida faz parte do processo de fiscalização instaurado pela ANPD para apurar possíveis falhas na proteção desse público no ambiente digital. E além do Discord, a agência segue com a fiscalização e o monitoramento, inclusive de lojas de aplicativos. É o que explica Lorena Gilberte Coutinho.
4: Para verificar a adoção de sinais de idade, né, os mecanismos de verificação de idade por parte de lojas de aplicativo e sistemas operacionais, em relação às empresas Apple, Google e Microsoft.
3: A ANPD recebe denúncias de violação pela página na internet gov.br/ANPD. Reportagem Luciana Colares de Holanda.
1: As Forças Integradas de Combate ao Crime Organizado deflagraram hoje operação em 19 estados.
2: O objetivo é o enfrentamento ao tráfico de drogas e de armas, à lavagem de dinheiro e a organizações criminosas violentas.
1: As decisões judiciais determinaram bloqueios superiores a R$508 milhões, incluindo imóveis, veículos, ativos financeiros e outros bens vinculados a organizações criminosas investigadas.
5: As Forças Integradas de Combate ao Crime Organizado, as FICOS, deflagraram nesta quarta-feira a Operação Força Integrada 4, com ações simultâneas em 19 estados. Ao todo, foram expedidos 173 mandados de busca e apreensão, além de 44 prisões em flagrante durante as diligências. A operação investiga crimes como tráfico de drogas e armas, lavagem de dinheiro, homicídios, extorsão e atuação de organizações criminosas violentas. As decisões judiciais também determinaram o bloqueio de mais de 508

0: de reais em bens e ativos financeiros. Até agora, 29 imóveis e 18 veículos foram apreendidos, além de armas, munições e drogas.
1: Cláudio Mário Carvalho, para a Voz do Brasil.
2: Problemas com a marcação de procedimentos, reajustes e outras dificuldades com planos de saúde estão entre as reclamações dos consumidores.
3: Para orientar quem enfrenta esse tipo de situação, a Agência Nacional de Saúde Suplementar, a ANS, oferece canais gratuitos de atendimento. Confira na reportagem.
4: A gestora Karen Nascimento tem plano de saúde há muito tempo, mas sempre tem problemas com ele, principalmente com a marcação de procedimentos.
5: Sempre atraso de agendamentos, procedimentos que não são autorizados no tempo hábil.
4: Já o funcionário público Manuel Freire reclama dos aumentos do plano de saúde, que considera abusivos.
6: Todo ano aumenta e a oferta, você não sabe se a rede aumentou, se a rede diminuiu.
4: Para solucionar problemas e reclamações como estas, a Agência Nacional de Saúde Suplementar, a ANS, disponibiliza um serviço gratuito para orientar os consumidores sobre seus direitos e as regras dos planos privados de saúde no Brasil. A diretora de fiscalização da agência, Eliane Medeiros, explica qual o primeiro passo.
7: Quando o consumidor tiver um problema com o plano de saúde, a primeira orientação é procurar a própria operadora e guardar o número do protocolo desse atendimento. Agora, se o problema não for solucionado, aí ele pode procurar a ANS e registrar uma reclamação. A reclamação é encaminhada à operadora, que tem até 5 dias úteis para solucionar problemas de atendimento de saúde, como negativa de cirurgia, exame ou consulta.
4: Eliane Medeiros alerta ainda que, ao contratar um plano de saúde, o consumidor deve ficar atento às regras pré-estabelecidas.
7: É importante que o consumidor conheça bem as características do plano que contratou. Também é importante guardar o contrato e qualquer outro documento relacionado ao plano. Conhecer previamente as regras do plano também é uma forma de exercer seus direitos.
4: Em caso de qualquer problema com o plano de saúde, o cidadão dispõe de 3 canais principais para fazer uma reclamação: pela internet, no site da ANS, no endereço gov.br/ANS, ou por telefone gratuitamente no número 0800-701-9656, de segunda a sexta-feira, das 9 às 17 horas. Para pessoas com deficiência auditiva, o número é 0800-021-2105. Mas se a pessoa preferir fazer a reclamação presencial, é preciso agendar o atendimento nos núcleos de fiscalização da ANS. Reportagem Cleide Lopes.
2: A parcela de setembro do Bolsa Família tem início nesta quinta-feira.
3: O Ministério do Desenvolvimento Social, Família e Combate à Fome informa que a greve dos bancários não vai interferir no repasse.
2: Nesta quinta-feira, dia 17, tem início os repasses do Bolsa Família de setembro. As transferências ocorrem até o dia 30 deste mês. O pagamento é feito de acordo com o último dígito do número de identificação social, o NIS, que cada beneficiário tem no cartão do Bolsa Família. Recebem primeiro famílias com o NIS terminado em 1 e assim sucessivamente até o NIS final 0. Este mês, o valor médio do benefício é de R$ 678,18. Para verificar a situação do benefício, extratos e valores, o beneficiário pode consultar os aplicativos do Bolsa Família e Caixa Tem. O Disque Social pelo número 121 também está disponível para atendimento ao público. A ligação é gratuita de todo o Brasil. O Ministério do Desenvolvimento e Assistência Social, Família e Combate à Fome informa que a greve dos bancários, que envolve a Caixa Econômica Federal, não afeta os pagamentos do Bolsa Família, que vão ocorrer normalmente. Reportagem Érica Brás.
8: Essas foram as notícias do governo federal.
3: Uma realização da Secretaria de Comunicação

0: fique agora com o Minuto do CCU e em seguida as notícias do Poder Judiciário do Congresso Nacional. Uma boa noite.
1: Boa noite, até amanhã.
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4: O Tribunal de Contas da União avaliou os pagamentos de benefícios do Regime Geral da Previdência Social feitos em 2025. A fiscalização envolveu mais de 900 bilhões de reais. O TCU concluiu que não houve problemas relevantes nos pagamentos concedidos no ano passado, mas a auditoria encontrou indícios de irregularidades. 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Também foram identificados 76 milhões de reais em benefícios que podem ter sido acumulados indevidamente. O tribunal determinou que o Ministério da Previdência e o INSS criem mecanismos para verificar, de forma periódica, se essas concessões continuam regulares. 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
5: Supremo decide que venda interestadual de combustíveis não exige cancelamento de créditos de ICMS.
6: STJ fixa tese sobre uso de provas do inquérito e validade do testemunho indireto na pronúncia.
5: Mais de 99% dos pedidos de candidatura já foram julgados pela Justiça Eleitoral.
6: Boa noite, eu sou Arthur Filho.
5: E eu sou Walter Lima.
6: Os ministros do Supremo Tribunal Federal decidiram que a venda de combustível derivado de petróleo para outro estado não exige o cancelamento dos créditos de imposto sobre circulação de mercadorias e serviços, o ICMS, gerados nas operações anteriores realizadas dentro do estado de origem.
5: A decisão foi tomada em sessão virtual no julgamento de um recurso extraordinário. Por se tratar de matéria com repercussão geral reconhecida, a tese fixada deverá ser aplicada pelos demais tribunais do país.
6: A situação analisada no julgamento diz respeito a empresas que compram produtos de outra empresa do mesmo estado, operação em que há cobrança de ICMS e geração de crédito para a distribuidora.
5: Quando parte dos produtos é posteriormente vendida por outro estado, não há incidência de ICMS. Assim, a discussão consistia em saber se o estado de origem pode manter o imposto cobrado nas operações internas anteriores e se a distribuidora deve estornar o crédito na operação interestadual.
6: STJ fixa tese sobre o uso de provas do inquérito e validade do testemunho indireto na pronúncia.
5: Como o julgamento foi pelo rito dos repetitivos, o entendimento valerá para casos com o mesmo tema em todo o judiciário. Fátima Uchoa.
7: A pronúncia é a decisão judicial que avalia se o acusado de crime doloso contra a vida, como matar alguém, será julgado pelo tribunal do júri. O magistrado verifica se o suposto crime ocorreu e se há indícios de que o acusado participou dele. Para o STJ, a pronúncia não pode se basear exclusivamente em provas colhidas durante o inquérito policial. Nem esse pronunciamento judicial pode ser feito só com apoio de testemunho indireto, ou seja, de quem apenas ouviu dizer que o fato ocorreu. Mas o tribunal reconheceu que o testemunho indireto pode ser mais relevante como prova em contextos como criminalidade organizada e tentativa de silenciamento da vítima ou de testemunha. O relator foi o ministro Reinaldo Soares da Fonseca.
6: Acordo de 193 milhões de reais beneficia quase 800 trabalhadores.
5: A ação faz parte da Semana Nacional da Execução Trabalhista, mutirão promovido pela Justiça do Trabalho para acelerar o pagamento de dívidas judiciais trabalhistas. Rafael Silva.
8: 761 trabalhadores fecharam por meio do Sindicato dos Petroleiros um acordo de 193 milhões de reais com a Petrobras. E eles são apenas alguns dos milhares de trabalhadores beneficiados pelo mutirão da Justiça do Trabalho. Já foram feitas quase 32 mil audiências e arrecadados 2 bilhões de reais.

0: entre os tribunais regionais de pequeno porte, o TRT 19 em Alagoas é ouro no ranking de acordos. E você que ganhou uma causa, mas ainda não recebeu, pode procurar a Vara do Trabalho, onde tramita o processo.
1: Há 18 dias para o primeiro turno das eleições gerais, mais de 99% dos pedidos de candidatura já foram julgados pela Justiça Eleitoral.
2: O dado foi divulgado pelo presidente do Tribunal Superior Eleitoral, ministro Cássio Nunes Marques. Vitor Struck tem mais informações.
3: A Justiça Eleitoral já analisou e julgou 20.982 pedidos de candidatura em todo o país. O número corresponde a mais de 99% do total. O dado foi divulgado pelo presidente do Tribunal Superior Eleitoral, o ministro Cássio Nunes Marques, em sessão plenária do Tribunal. De acordo com o ministro, restam 205 processos pendentes de julgamento. Entre os casos já decididos, 980 ainda estão dentro do prazo para recurso. No caso das candidaturas à presidência e vice-presidência, todos os 13 pedidos foram julgados até o dia 11 de setembro.
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1: A você uma boa noite.
2: E até amanhã.
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1: Eu sou Humberto Pinheiro e estes são os destaques de hoje do Jornal do Senado, que começa agora. Senado pode criar grupo de trabalho para discutir reforma do judiciário. Lei cria política nacional de conscientização sobre doença rara que afeta os pulmões. Sancionada lei que amplia financiamento para renovação de frota de motoristas de aplicativo e entregadores. Boa noite. A Comissão de Constituição e Justiça pode criar um grupo de trabalho para discutir a reforma do Judiciário. O texto estabelece um prazo de 60 dias para que o grupo apresente uma proposta sobre a reforma. A criação do grupo ainda depende de decisão da Comissão de Constituição e Justiça. O trabalho deverá subsidiar as discussões sobre o tema no Senado. Repórter Pedro Pincer.
2: A Comissão de Direitos Humanos aprovou uma indicação para que a Comissão de Constituição e Justiça cria um grupo de trabalho para apresentar uma proposta de reforma do Judiciário no prazo de 60 dias. A indicação é um tipo de proposição legislativa pela qual se sugere a adoção de providência, a realização de um ato administrativo ou se recomenda que determinado assunto seja tratado por outra comissão. Por exemplo, a proposta de indicação feita à CCJ foi apresentada pela presidente da Comissão de Direitos Humanos, senadora Damaris Alves, do Republicano do Distrito Federal.
3: Que a Comissão de Direitos Humanos faça uma indicação urgente à Comissão de Constituição e Justiça do Senado, para que a Comissão de Constituição e Justiça do Senado crie imediatamente um grupo de trabalho onde busque todas as propostas, PECs e projetos de lei que estão tramitando de reforma do Poder Judiciário.
2: A decisão ocorreu durante reunião da CDH em que foram discutidos os desdobramentos institucionais da sessão plenária do Supremo Tribunal Federal que aconteceu nesta terça-feira. A sessão do STF tinha a finalidade de decidir se haveria ou não investigação sobre o ministro Alexandre de Moraes por supostas relações com o banqueiro Daniel Vorcaro, dono do extinto Banco Master, liquidado pelo Banco Central após a constatação de fraudes.
1: O Palácio do Congresso Nacional recebe nesta semana uma iluminação verde em alusão ao Dia Nacional de Conscientização sobre as Distrofias Musculares, celebrado em 17 de setembro. A data foi instituída em 2024, após a aprovação de um projeto pelo Senado para ampliar o conhecimento sobre o grupo de mais de 30 doenças hereditárias que podem causar enfraquecimento e perda progressiva da massa muscular. Reportagem Yasmin Rodrigues.
4: As distrofias musculares formam um grupo de mais de 30 doenças hereditárias que podem causar enfraquecimento e perda progressiva da massa muscular. A data nacional celebrada em 17 de setembro

0: foi criada por lei em 2024. A senadora Leila Barros, do PDT do Distrito Federal, relatora do projeto na Comissão de Assuntos Sociais, destacou que a falta de informação ainda é um obstáculo para pacientes e profissionais de saúde.
1: O conhecimento de distrofias musculares ainda é limitado entre a população geral e muitas vezes até mesmo entre os profissionais da saúde. Por meio da conscientização, busca-se ampliar o conhecimento sobre os sintomas, os métodos de diagnóstico e as possíveis terapias, promovendo uma detecção mais precoce e melhor qualidade de vida para os pacientes. Outro impacto importante da instituição deste dia é o fortalecimento das políticas de inclusão para as pessoas com deficiência.
0: A legislação que criou a data também prevê campanhas de esclarecimento, eventos e materiais educativos para ampliar o acesso à informação sobre as distrofias musculares.
2: Foi sancionada a lei que cria a Política Nacional de Conscientização e Orientação sobre Lifangioleiomiomatose no âmbito do Sistema Único de Saúde. A doença, conhecida como LAM, é rara, afeta principalmente os pulmões e não tem cura. A lei prevê que o SUS ofereça às pessoas com LAM o acesso a todos os meios disponíveis para o tratamento e o controle da doença. A reportagem é de Márcio Maturana.
3: Mulheres entre a puberdade e a menopausa são as mais atingidas pela lifangioleiomiomatose, uma doença rara e progressiva, também conhecida como LAM, que causa cistos nos pulmões, nos rins e no sistema linfático, podendo levar à insuficiência respiratória. A LAM é frequentemente confundida com asma ou bronquite. Por isso, a nova Política Nacional de Conscientização e Orientação, publicada nesta terça-feira no Diário Oficial da União, prevê capacitação de profissionais de saúde para facilitar o diagnóstico precoce. A senadora Damaris Alves, do Republicanos do Distrito Federal, foi a relatora do projeto que deu origem à lei.
4: A única coisa que os pacientes da LAM querem é respirar. Estamos falando de uma doença que eles querem tão somente respirar. Ter uma política pública para acompanhar esses pacientes é mais que necessária. Ampliar a conscientização sobre a LAM, favorecer o diagnóstico oportuno, organizar o encaminhamento assistencial e aprimorar a produção de informações epidemiológicas e clínicas sobre a doença.
3: Outras ações previstas pela nova lei são a criação de centros de referência especializados e implantação de um sistema nacional de coleta de dados. A LAM não tem cura, mas pode ser controlada com medicamentos já disponíveis gratuitamente no Sistema Único de Saúde.
2: Também foi sancionada pelo presidente da República a lei que garante a continuidade do programa de renovação de frota com condições especiais de financiamento para a compra de veículos novos. A medida beneficia motoristas de aplicativo, taxistas e entregadores de aplicativos. O programa permite o financiamento de carros, motos e bicicletas elétricas zero quilômetro. O Congresso Nacional também ampliou as possibilidades de uso dos recursos, incluindo veículos leves para transporte escolar e transporte de cargas. A lei resulta da unificação de duas medidas provisórias aprovadas pelo Congresso. Mais informações com a repórter Patrícia Oliveira.
5: A nova lei garante até 30 bilhões de reais para financiar veículos novos para motoristas de aplicativo com no mínimo 6 meses de atividade, além de taxistas e cooperativas de taxistas. Cada motorista poderá financiar um veículo. A lei também possibilita o uso de recursos para renovação de frotas e infraestrutura do transporte escolar e do transporte urbano de passageiros ou de cargas. Aprovada no Senado, a lei unificou duas medidas provisórias. O senador Camilo Santana, do PT do Ceará, destacou que a iniciativa pode beneficiar cerca de 1.400.000 trabalhadores.
6: Agora terão condições mais dignas para conquistar seu próprio veículo, gerar renda com mais autonomia e melhorar sua qualidade de vida.
5: A lei também permite que motoristas com habilitação na categoria B conduzam veículos elétricos ou híbridos de até 4.250 quilos de peso bruto total.
7: Eleições 2026.
2: Eleitores que não votarem nas próximas eleições marcadas para 4 de outubro precisam justificar a ausência. A justificativa pode ser feita por duas formas: pessoalmente em uma sessão eleitoral ou pelo aplicativo do Tribunal Superior Eleitoral. Se o eleitor estiver fora do município que vota, é possível

0: baixar o aplicativo e-título no celular e justificar a ausência por lá no dia e horário que ocorre a votação. Em caso de ausência, é preciso apresentar uma justificativa para cada turno da eleição. Os eleitores que não votarem nem justificarem ficam sujeitos às penalidades, como impedimento de emitir documentos e de participar de concursos públicos, além do pagamento de multa. O projeto quer incentivar navios-tanque e embarcações de apoio marítimo que utilizem biodiesel, etanol ou a mistura desses combustíveis. A proposta em análise na Comissão de Infraestrutura prevê cotas adicionais de depreciação acelerada. Isso significa que as empresas poderão contabilizar mais rapidamente a perda de valor de um bem e reduzir custos fiscais. O benefício terá duração de 5 anos. O senador Fernando Dueire, do PS, SD de Pernambuco, relatou a medida na Comissão de Assuntos Econômicos. Para ele, a proposta poderá estimular a renovação da frota e a sustentabilidade.
1: Porque nós queremos fazer com que o combustível sustentável seja incorporado à frota de navegação com mais agilidade.
0: Trabalhos técnicos de Eliseu Caires. O Jornal do Senado fica por aqui. Acompanhe agora as notícias da Câmara dos Deputados.

0: Mais Transparência, a verba destinada a mulheres no orçamento.
1: Pode alterar regras de herança em casos de assassinato na família.
0: Pais de pessoas com deficiência poderão usar lei entrada em eventos.
1: Comissão aprova a proposta que incentiva a exportação da moda brasileira.
0: Boa noite. Avança na Câmara projeto que cria um programa de incentivo à exportação da moda brasileira sustentável. A repórter Maria Neves tem mais detalhes da proposta.
2: A Comissão de Meio Ambiente da Câmara dos Deputados aprovou o projeto que institui o programa Moda Brasileira no Mundo. A proposta prevê ações governamentais integradas para adaptar a indústria da moda às novas exigências sociais e ambientais dos principais importadores de produtos brasileiros. O texto também prevê medidas para promover as marcas nacionais no mercado externo. Dentre as ações propostas estão, por exemplo, a realização de campanhas internacionais de promoção da moda nacional, participação em feiras e eventos, assim como a criação de selos e ações coordenadas de comunicação internacional. A proposta sugere ainda parcerias com plataformas internacionais de moda sustentável e de moda indígena. A inclusão da moda produzida por indígenas e povos tradicionais, assim como da utilização de conhecimentos e técnicas dessas populações no texto, foi proposta pela relatora, deputada Célia Chacriabá, do PSOL Mineiro. A parlamentar argumenta que o sucesso de inúmeros estilistas indígenas atesta a habilidade dos povos tradicionais para a moda contemporânea. Apesar disso, sustenta que, ao que parece, a indústria ignora os saberes ancestrais em aspectos como técnicas têxteis, fibras naturais e tingimentos. De acordo com Célia Chacriabá, apenas 2% dos 1,5 milhão de indígenas que vivem no país atuam na indústria criativa.
3: Estilista como Veena Ticuna, Patrícia Camaiurá, Dai Molina, que demonstra que moda indígena já ocupa espaço em destaque no Brasil e no exterior. Assim também como Cildo Rick, que veste grandes artistas como Anitta, assim como Marina Sena, mulheres Awanawá, mulheres Axaninca, mulheres Machacá, Chacriabá, Ludmila Pataxó, Daru e, sobretudo, a experiência que tive a oportunidade de conhecer, que são mulheres que lutam, porque sabemos que a única ferramenta que mais impulsiona para que as mulheres saiam da situação da zona de violência se chama autonomia financeira.
2: Célia Chacriabá explica que o projeto nasceu da necessidade de que a indústria da moda brasileira se adapte às exigências de importadores, principalmente da União Europeia, que, de acordo com ela, é o maior comprador de produtos nacionais de maior valor. Célia Chacriabá explica que o projeto nasceu da necessidade de que a indústria de moda brasileira se adapte às exigências de importadores, principalmente da União Europeia, que, de acordo com ela, é a maior compradora de produtos nacionais de maior valor. A deputada explica que o Bloco Europeu editou uma norma em 2024 que passa a exigir o passaporte digital de produto para têxteis. Para receber o documento, o exportador tem de garantir a rastreabilidade completa da cadeia produtiva, desde a matéria-prima até o consumidor final. Célia Chacriabá relata ainda que a União Europeia vai exigir que as empresas monitorem impactos em direitos humanos e meio ambiente em toda a cadeia de fornecedores. Além disso, o bloco vai passar a pedir comprovação das medidas adotadas para destinação de resíduos têxteis. Ainda, segundo a deputada, todas as demandas entram em vigor em abril de 2021. O projeto, que visa criar incentivos para a exportação de moda brasileira sustentável, ainda será analisado por 4 comissões da Câmara. Da Rádio Câmara de Brasília, Maria Neves.
4: Desenvolvimento Regional.
1: Pastor Diniz, do União, propõe que parte da economia obtida com a integração de Roraima ao Sistema Interligado Nacional seja usada para reduzir a conta de luz dos consumidores do estado até 2030.
0: Pela proposta, uma parcela da redução dos gastos da conta de consumo de combustíveis seria destinada à modicidade tarifária em Roraima. Pastor Diniz afirma que a medida evita aumentos nas tarifas e corrige uma desigualdade histórica enfrentada pelo estado.
1: A Câmara aprovou a criação do Orçamento Mulher. O projeto pretende dar mais transparência aos recursos destinados a políticas públicas para as mulheres no orçamento federal. A repórter Silvia Munhato explica.
4: A Comissão de Constituição e Justiça da Câmara dos Deputados aprovou a criação do Orçamento Mulher. A proposta, que deve ser enviada agora ao Senado, obriga o poder público a dar transparência aos programas e ações voltados ao atendimento das mulheres, por meio de quadros anexos nas propostas e nos relatórios de execução orçamentária. O projeto é de autoria dos deputados Laura Carneiro, do PSD do Rio de Janeiro, e Ricardo Aires, do Republicano de Tocantins. A deputada Laura Carneiro explicou o sentido do texto.
5: Não adianta políticas públicas se nós não tivermos o dinheiro para arcar com essas políticas. O Orçamento Mulher vai, a partir do plano plurianual, a partir da Lei de Diretrizes Orçamentárias, organizar todos os recursos a serem gastos com as mulheres brasileiras.
4: A relatora da proposta na Comissão de Defesa dos Direitos da Mulher, deputada Flávia Moraes, do MDB de Goiás, citou exemplos de ações orçamentárias.
6: E como exemplo, a gente pode citar aqui para a educação os CMEIs, né, que vão atender as crianças para que as mulheres possam trabalhar, as clínicas especializadas em atendimento à saúde da mulher, as ações de enfrentamento e combate à violência contra a mulher, enfim, então são muitas ações específicas que precisam ter investimento, ter orçamento e que, nesse caso, aprovando o Orçamento Mulher, vão ter prioridade, orçamento bem definido e claro para investimento nessas políticas.
4: De acordo com o texto aprovado, os orçamentos da União, dos estados e dos municípios deverão trazer dois quadros detalhados. O primeiro, chamado de Orçamento Mulher Proposta, deve ser entregue junto com o planejamento anual das ações orçamentárias. O segundo, Orçamento Mulher Execução, será publicado regularmente para que qualquer cidadão possa conferir quanto desse dinheiro foi efetivamente usado. Deverão constar desses documentos as despesas por educação, saúde, assistência social e outras ações em que as mulheres sejam as beneficiárias diretas. O projeto também prevê que o governo federal reúna os dados de todo o país anualmente para avaliar se os esforços dos estados e municípios estão sendo efetivos. Da Rádio Câmara de Brasília, Silvia Minhato.
0: Saúde. Domingos Neto, do PSD do Ceará.

0: Ceará é autor de projeto que cria a assistência de transição de cuidados no SUS. O objetivo é garantir que pacientes que receberam alta hospitalar continuem recebendo acompanhamento especializado antes de voltarem definitivamente para a rotina em casa.
1: A proposta de Domingos Neto prevê atendimento em unidades de transição ou por assistência domiciliar monitorada, com foco na reabilitação, cuidados paliativos e treinamento de cuidadores. Na visão dele, a medida evita reinternações desnecessárias, além de liberar leitos nos hospitais.
2: Ciência e tecnologia.
0: Bandeira de Melo, do PV do Rio de Janeiro, apoia a criação da Frente Parlamentar Mista em defesa do Programa Espacial Brasileiro. O colegiado terá como missão acompanhar e propor iniciativas voltadas ao fortalecimento do setor espacial no país.
1: Bandeira de Melo ressalta que o programa espacial envolve soberania nacional, inovação tecnológica e desenvolvimento econômico. A frente também pretende estimular políticas públicas ligadas à defesa, comunicações, previsão climática, monitoramento territorial e aplicações ambientais.
0: A Comissão de Cultura aprovou a meia entrada para os pais e responsáveis legais por pessoas com deficiência em eventos culturais e esportivos, mesmo sem a condição de acompanhante. A reportagem é de Luiz Cláudio Canuto.
3: A Comissão de Cultura aprovou o projeto que assegura a meia entrada a mães, pais e responsáveis legais por pessoas com deficiência em eventos culturais e esportivos. Pela proposta, cuidadores de baixa renda inscritos no Cade Único com renda familiar de até 2 salários mínimos também teriam esse direito. O texto final foi elaborado pela relatora deputada Érica Cocai, do PT do Distrito Federal, com base em um projeto da deputada doutora Alessandra Haber, do MDB do Pará. A proposta altera a lei que regula o benefício da meia entrada no Brasil. A exemplo da autora da proposta, a relatora afirma que essas pessoas necessitam de apoio do Estado para usufruir de seu direito à cultura, o que este projeto de lei pretende garantir com o direito ao benefício da meia entrada.
4: É fundamental que nós possamos assegurar a mais plena acessibilidade. É fundamental que nós possamos ter parcerias com a iniciativa privada, com a sociedade civil. Sem inclusão, a gente não tem direito pleno à cidade. Sem inclusão, a gente não tem direito a mergulharmos e vivenciarmos a nossa humanidade na sua plenitude.
3: A Comissão de Cultura acrescentou um único parágrafo à lei para assegurar o direito. O benefício vale para o acesso a salas de cinema, cineclubes, teatros, espetáculos musicais e circenses e eventos educativos, esportivos, de lazer e de entretenimento. A legislação vigente já garante meia entrada às pessoas com deficiência e, quando necessário, acesso a acompanhantes. No entanto, pais, mães e responsáveis legais que não estejam na condição de acompanhante no momento do evento não têm direito ao benefício. A autora da proposta, doutora Alessandra Haber, afirma que estudos apontam casos elevados de estresse, ansiedade, depressão entre cuidadores, sobretudo entre mães de baixa renda, que compõem a maioria desse grupo. E barreiras financeiras restringem o acesso dos cuidadores a essas oportunidades, comprometendo um recurso terapêutico de comprovada relevância. A proposta ainda vai ser analisada pela Comissão de Constituição e Justiça. Da Rádio Câmara de Brasília, Luiz Cláudio Canuto.
2: Justiça.
1: Sônia Guajajara, do PSOL de São Paulo, defende a realização de um debate com representantes do governo, do sistema de justiça, de organizações indígenas e de especialistas sobre a criação da Comissão Nacional Indígena da Verdade.
0: Para Sônia Guajajara, a iniciativa pode fortalecer políticas de memória, verdade, reparação e justiça voltadas aos povos indígenas. A deputada afirma que a proposta busca aprofundar a investigação de violações de direitos humanos e ampliar as garantias de não repetição.
1: Rodrigo Valadares, do PL de Sergipe, apoia projeto que define o antissemitismo na legislação brasileira para orientar políticas públicas de prevenção à discriminação. A proposta adota como referência a definição da Aliança Internacional para a Memória do Holocausto.
0: De acordo com Rodrigo Valadares, a proposta estabelece que o antissemitismo é uma forma de racismo, mas não impede críticas ao Estado de Israel. O congressista também garante que o projeto não cria mais tipos penais.
1: Projeto de

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0: Proposta que impede um condenado por homicídio de receber herança de parentes da mesma família está pronta para análise do plenário. A repórter Paula Bittar acompanhou a votação da chamada Lei Suzane von Richthofen na Comissão de Constituição e Justiça.
1: A Comissão de Constituição e Justiça da Câmara aprovou uma proposta que impede herdeiros condenados por homicídio de receber por vias indiretas o patrimônio de outros parentes da mesma família. A proposta estende o chamado Instituto da indignidade aos parentes colaterais até o quarto grau. Pela regra atual, a perda do direito à herança por crime doloso só vale quando o crime é cometido contra o dono dos bens, seu cônjuge, companheiro, pais ou filhos. O projeto foi apresentado com o objetivo de criar a Lei Suzane von Richthofen. Richthofen foi condenada a 39 anos de prisão por planejar o assassinato dos próprios pais em 2002 e hoje cumpre a pena em regime aberto. O caso voltou a repercutir pela possibilidade legal de ela herdar parte do patrimônio de um tio falecido. O texto aprovado estabelece que seguro de vida também não poderá ser pago nesses casos. Segundo a relatora da proposta na comissão, deputada Laura Carneiro, do PSD do Rio de Janeiro, essas modificações, além de trazerem mais segurança jurídica ao evitarem longas discussões judiciais em inventários, garantem que o patrimônio familiar permaneça com aqueles que respeitam a solidariedade inerente aos vínculos de sangue e afeto, compatibilizando a norma aos valores que informam o direito civil contemporâneo. A proposta que impede herdeiros condenados por homicídio de receber por vias indiretas o patrimônio de outros parentes da mesma família, ainda precisa passar pelo plenário da Câmara antes de seguir ao Senado. Da Rádio Câmara de Brasília, Paula Bittar.
2: Projeto de Gilvanda Federal do PL do Espírito Santo propõe reforçar o Fundo Nacional de Segurança Pública com recursos das loterias federais. Pelo texto, 10% da arrecadação bruta das loterias, que hoje ficam com a União, passariam a ser destinados à segurança pública.
0: Gilvanda Federal também incluiu no projeto uma nova regra para eventos culturais de médio e grande porte que recebam dinheiro público. Segundo o deputado, pelo menos 25% desses recursos teriam que ser usados obrigatoriamente para pagar a segurança do próprio evento.
2: Kim Kataguiri, do Missão de São Paulo, é favorável ao projeto que proíbe condenados por pedofilia de se aproximarem de escolas, creches, parques e de manterem contato com menores de idade pelas redes sociais. Ele explica que a iniciativa visa ampliar a proteção a crianças e adolescentes.
0: O texto prevê que a justiça estabeleça um perímetro mínimo de distância entre condenados por pedofilia e locais frequentados por crianças, além das próprias vítimas. Kim Kataguiri afirma que a proposta também impede que essas pessoas exerçam atividades com contato direto com crianças.
3: Hoje, infelizmente, uma pessoa condenada por pedofilia pode se aproximar de uma escola, pode se aproximar de uma creche, pode se aproximar de um parquinho, né? E pode mandar mensagens para menores de idade, né? O que, na minha avaliação, é um absurdo, né? Isso jamais deveria acontecer. Hoje, inclusive, um pedófilo pode ter uma creche. Ele pode ser sócio, ele pode ser administrador de uma creche, e esse projeto que eu sou relator visa proibir, né? Se o pedófilo se aproximar de uma creche, mesmo que ele não tenha tido contato com uma criança, vai preso.
2: Felipe Beccari, do Podemos de São Paulo, é autor de projeto que proíbe a distribuição de animais como prêmios em rifas, sorteios e outras ações promocionais. Segundo o parlamentar, a medida busca evitar abandonos e maus tratos decorrentes de adoções sem planejamento.
4: A rifa pode ser legítima para ajudar uma pessoa, alguma questão de saúde, mas os animais não podem ser rifados, porque aquela

0: família que ganha geralmente comprou os números da cartela para ajudar a rifa, o propósito da rifa, e não estava preparada para receber aquele animal no seu seio familiar, com uma estrutura, com tempo, com financeiro. Então, animais, esperamos que no Brasil em breve não possam ser mais distribuídos como brindes de festas ou qualquer tipo de rifa ou sorteio.
1: Felipe Beccari informa que a proposta surgiu a partir de denúncias envolvendo animais abandonados ou mortos após serem entregues como brindes. O projeto já teve a urgência aprovada e está pronto para votação no plenário da Câmara.
2: Termina agora o Jornal Câmara dos Deputados, produzido pela Rádio Câmara, com trabalhos técnicos de Wellington Telles.

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2: Segundo volante, jogar como meia, ele se vira, com uma marcação muito próxima, como foi a do Gustavinho no lance do gol do Renier, que ele consegue se livrar e acha o Renier no tempo, né? Porque o Renier é muito inteligente para jogar. Aliás, fazer também um elogio ao Bernard. Bernard, ele não decide mais o ataque sozinho, como a gente já viu em outras oportunidades, né, Marcos? Quando, da primeira passagem dele pelo Galo. Mas ele dialoga com muita tranquilidade com os bons, né? Com o Fred, com o Renier, quando ele tem que dar um tapa de primeira, quando ele tem que clarear o jogo. Bernard também faz um trabalho muito importante. O Lodi está vivendo uma fase incrível. Esse meio campo se achou. O Michael está produzindo mais, muito em função da chegada do Castanho. Então todo o Atlético, principalmente até agora no primeiro tempo, tem jogado muito bem, né? É um time que jogou poucas vezes juntos, mas que tem um entrosamento, tem um entendimento, tem um equilíbrio que dá gosto de ver, né, craque?
3: Ô, Ale, agora o Santos claramente desconfortável no tapetinho da arena, né? É, o campo veloz, os zagueiros não estão conseguindo achar o tempo da bola, a bola batendo na canela, sem domínio, o Atlético se aproveitando muito bem disso. Aliás, eu falava há um tempo atrás que o Atlético tinha que fazer deste lugar a surpresa pro adversário, como está sendo hoje. Não a surpresa para ele, o Atlético hoje jogando muito bem no seu tapetinho.
2: Tem dois lances que são emblemáticos, né? O domínio errado do Luan Pérez e tem um cruzamento do Rodinei, que ele escorrega, que é muito em função à falta de adaptação ao gramado.
4: O Cassierra vem aí. A alteração no time do Galo. Não tô vendo o Renier.
5: Sentiu depois do gol, né, Thiago?
4: Renier sentiu. Tá todo mundo olhando pra trás aqui. Sentiu. O Renier tá fora, não volta. Tá vendo o Cassierra no time do Galo. Boa sorte. O torcedor, que eu falei no final do jogo, que eram dois do Renier e um do Cassierra. Vamos
5: tá
4: ver.
5: Tá vendo? A história sendo escrita aí, Thiago.
4: O Arthur, meia dúzia, vai na vaga do Gustavo Henrique, 48 no Santos. Arthur, meia dúzia, e tá vindo também o Lucas Veríssimo no time do Santos. Com a número 4, não volta o Luan Pérez. Amarelado já era também previsível. Então no Santos saindo Luan Pérez e Gustavo Henrique. Lucas Veríssimo, 4 e Arthur, meia dúzia. Cassierra, número 9. Novidade no Galo, Cirilo.
5: Bora pro segundo tempo. É hoje em Cassierra pra decidir que o Galo esteja classificado daqui 50 minutos. Vamos nessa, é barbante neles, Abílio.
6: Barbante neles.
7: Começar o segundo tempo aqui na Arena MRV, na noite desta quarta-feira, 8:08. Bola rolando lá por baixo, aqui por cima, não para mais de rolar a emoção do Galo doido no seu rádio. Saída de bola foi do Santos, que está aqui à minha esquerda se defendendo neste segundo tempo, perto da parte visitante aqui da Arena MRV. O Guilherão protege a bola pelo lado esquerdo, já faz o drible para cima do Cassierra. Rola a bola lá pela lateral esquerda. O Laser toca a bola para o Escobar, tenta encaixar o jogo por dentro, não consegue, volta para a lateral. Mais uma oportunidade para o Escobar aqui pelo lado esquerdo. O passe é curto para o bom tempo, dá o tapa de primeira por dentro. Rony recolhe a bola, gira o corpo para cima do Bernard, ganha vantagem porque foi derrubado. Está aqui pelo lado direito, protege Rodinei.

0: Claudinei toca a bola pro Arthur. Arthur domina, tenta sair do Cassierra. Gira o corpo para trás. Ele entrega o jogo aqui pelo outro lado. Da direita para a esquerda, tá chegando o João Schmidt. João Schmidt toca lá pela lateral esquerda. Escobar tá no jogo. Joga o jogo Santos aqui da meia para a esquerda. Marcação pesada do Alan Franco. Marcação pesada. Tá ali Fred. Tá ali o Arthur agora. Toca no pé direito, a bola para trás. Ela tá chegando de novo na zaga do Peixe. Zaga Peixeira tem por outra oportunidade aqui o domínio de bola. Tentando sair pro jogo em outra oportunidade com a bola dominada. O time do Santos, que botou o Veríssimo para jogar, né? Aqui pelo lado esquerdo, o William Arão protege a bola, toca no Veríssimo, recolhe pelo lado direito, pela central ele domina, tenta o passe aqui por dentro e joga no círculo central, toca a bola para João Schmidt outra vez, mais um passe recuado até a lateral da esquerda, ela vai chegar por outra vez ao William Arão com Arthur, e assim se contrai outra vez o time do Santos, porque do meio para frente não tá dando para tocar. O Galo inferniza a vida dos santistas e toca a bola para trás, ela vem chegando no Arthur, ele deixa por trás, por outra oportunidade o Peixe tá trabalhando no seu campo defensivo, virada de jogo da direita para a esquerda até chegar lá pela lateral. William Arão rompeu o meio campo, domina a posse da bola, vai a torcida do Galo, o passe é curtinho aqui pela lateral da esquerda, ela vai chegar por outra oportunidade aqui na canhota, passe pelo alto, Rolheiser lançou na canhota pro Escobar, vai chegar primeiro Vitão, toma a frente, ganha com o corpo e joga para fora. Quando ele viu que ia dar ruim, ele deu um chutão. E ele tá pedindo o desvio. O que é que o Facundo Tello tá dando, hein, Cláudio Rezende?
1: É, ele sinalizou que era tiro de meta, depois pra escanteio. Não sei se o Bandeira falou no ouvido dele aqui, ele tinha dado tiro de meta. Tiro de meta. É tiro de meta. Corrigiram ele aí, ó. O VAR falou pra ele, é tiro de meta. Foi bem o Vitão, hein? Zagueiro Vitão chocou em cima do atacante do Santos. Vamos pro Galo, 3-1 no placar. No agregado tá tudo igual, hein? 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
0: 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Lançamento feito. O Fred tentou tirar a bola aqui da defesa, não conseguiu. O Rolheiser tentou o cruzamento, a bola desvia na defesa e sai. Sai pela linha de lado, arremesso lateral cobrado. Ela tá com o Gabriel Bom Tempo. Ele toca pro Escobar na esquerda. Mais atrás, entregando pro Arthur. Recua o jogo no William Arão. William Arão e João Schmidt tentando sair aqui da esquerda. Tava apertado pelo Cassierra. Toca a bola pra trás, ela tá chegando no goleiro Gabriel Brazão. Neste vermelho aqui no gol, à esquerda do seu rádio, neste segundo tempo. Passe rasteiro, curto pro William Arão de novo. Recolhe pela lateral esquerda, olha pra frente. João Schmidt tá pedindo no círculo central. Ele recolhe a posse da bola, olha pra frente. Arthur pede, João Schmidt segura. Frente na marcação, tirando espaço dele. Isso tudo acontece aqui à esquerda do círculo. Toca a bola de volta pro João Schmidt, que recua com o William Arão a 3 minutos deste segundo tempo aqui na Arena MRV. 3-1, vence o Galo doido. 3-3 no agregado. Rodinei driblou pra trás, ele saiu do Bernard, toca no pé direito, a bola pra trás, Lucas Veríssimo e o William Arão, a bola tá mais pro William Arão, recorre, toca por dentro, trabalha com Arthur, Arthur tenta com o Coelho, sai da marcação, traz o jogo pro pé direito, ainda o Arthur, agora é o Fred quem vai pegar, ele toca a bola pra trás, entrega no Arão e vira lá pela esquerda, abra sua conta 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Virada de jogo no Arthur outra vez, recolhe a posse da bola, ele entra pra dar essa cadenciada, já fala o Marques, já fala o Ale Oliveira, fica a bola pro Lucas Veríssimo, volta o jogo ao Arthur, passa da metade do campo pra frente, Maicon fechando espaço, Arthur tenta virar pelo alto, virada concluída com o Rony de cabeça pro Rodinei, volta o jogo pro Rony, dá uma voadora na bola agora o Lodi e o Bernard tira da defesa, Veríssimo cabeceou, Cassierra briga, chega o toque do João Schmidt pra trás, recomeça o Santos aqui no campo de defesa, 4 minutos desse segundo tempo, virada de Schmidt, ele vira lá pela lateral esquerda, trabalha o jogo no Arthur, Arthur vai romper aqui o meio campo, o Fred tá fechando a linha de passe por dentro, o Arthur então segura, toca a bola na central onde está posicionado Gabriel Bom Tempo, Maicon em cima dele na marcação, o passe é curto até João Schmidt domina, toca de cantinho, a bola na entrada, né, pro Rony, deu uma canelada nela, sobra então pro Lodi cortando aqui na defesa, tira no chutão, vai sobrar pro Santos, outra vez é o Santos com a bola nesse segundo tempo, fica com Rodinei posicionado aqui pela direita, toca a bola por dentro pro João Schmidt, aqui pela lateral da direita com ele, tem por outra oportunidade o Rolheiser, prefere tocar pra trás, João Schmidt aparece, muita vaia da torcida do Galo, porque o Santos fica com a bola em quase totalidade do tempo desse segundo tempo. Arthur toca de pé direito, a bola para trás, ela vem pro William Arão domina, tá com ele por dentro, João Schmidt se quiser, Cassierra aperta um pouquinho agora na marcação, Bernard fecha a linha de passe para não deixar encontrar o Rodinei, a bola chega pro Lucas Veríssimo outra vez, e é o Santos quem começa, fatiada pelo alto, buscando o Gabriel Barbosa lá no campo de ataque, ele toca de canhota, já evita a marcação para encontrar o Bom Tempo, pelo lado direito ele avança com liberdade, passa do Castanho, Lodi tira, desvia, sobra pro Gabriel, bateu pro gol, deu! pro alto, goleiro do Galo, Cláudio.
1: Foi lá no alto, chute no Gabigol, de direita, não é o pé bom do Gabigol, mas difícil a jogada, porque sobrou rápido e o Delfim mandou pra linha de fundo, goleirão do Galo. É escanteio, escapada do Gabriel, bom tempo, bom jogador do Santos, convocado pra seleção brasileira. É escanteio, Peixe na esquerda.
0: Olho na qualidade, na saída de jogo e na construção do Lucas Veríssimo também. 5 para 6 minutos do segundo tempo, 3-1. Bola do Rolezer na grande área, segunda trave, longe, acaba com a festa, tira de cabeça a primeira, volta ainda pro Santos, lado direito, Gabriel Barbosa olhou pra área, fez o cruzamento na mão do Delfim. Encaixa firme o goleiro do Galo. 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Maicon domina a bola, toca por dentro, trabalha com o Coelho aqui pela meia direita. Ele rola a bola para trás, busca o jogo no Vitão. Vitão vira o jogo, virando da direita para a esquerda pro Renan Lodge brigar com o Rodinei. Chega Rodinei, atrapalha, mas joga para fora, joga pela linha de lado. É arremesso lateral, favorece ao Galo na cobrança aqui pelo lado esquerdo. O que muda ali com a presença do Arthur no meio-campo do time do Santos?
2: É, o Arthur e o Lucas Veríssimo qualificam o time do Santos, né? O Veríssimo é o melhor zagueiro desse elenco. E o Arthur é aquele lá, campeão da Libertadores pelo Grêmio, que foi pro Barcelona, e o reflexo é imediato, né? Porque o time do Santos fica mais com a bola agora, toca a bola, cadencia, e o Atlético não pode deixar, o Santos ter o domínio do jogo. E o Atlético, em tese, dá uma piorada tecnicamente com a saída do Renier machucado, a entrada do Cacierra. É hora do Galo reagir, viu, Pedrão?
0: Ale Oliveira, em nome de Supermercados BH, aqui na Arena. Tá com a bola, Vitão. Pela direita, faz o lançamento. Corta de cabeça o Escobar. Ela vai voltar pro time do Santos. Lançamento que chega no Gabriel Bom Tempo. Tentou dar o chapéu. Castanho tirou dele. Recupera e deixa pro frente no círculo central. De primeira abre com o Bernard aqui na canhota. Bernard gira, vira o jogo. Volta lá pro Fred, lá na lateral esquerda. Vai tentar velocidade pra linha de fundo. Fred agarrado pelo João Schmidt. Balança o corpo, prende a bola. Dribla pra dentro. Castanho aparece, dá um apoio. Castanho recolhe na entrada da área. Tem Maicon. Dominou, escapou do pé esquerdo. Ele toca a bola na frente pro Alan Franco. Fica difícil, tira a zaga do Santos, chega diminuindo o espaço por ali, o Rolinze. Coelho pega o rebote, sobra com a bola aqui pelo lado direito do campo de ataque do time do Galo. 7 para 8 minutos desse segundo tempo. Aplausos da massa, porque a bola tá no pé do time de preto e branco. Vem Bernardo, domina, toca de pé direito, a bola na frente, ela chega no Cacierra. Volta o jogo pro círculo central, trabalha com o Maicon. Maicon do círculo agora para o jogador que era o Castanho. Maicon, Bernard, Lianco, todo mundo participa da jogada de ataque do início da construção do Galo. 8 minutos na etapa final. Vai embora, Lianco, com velocidade pro campo de ataque, ele rompe, toca no Lodge. Domina esquisito, domina pra trás. O Rony tava na marcação, então ele toca pro Castanho na segurança. Lateral dos técnicos, o passe aqui pela lateral esquerda. A bola não saiu, indica a arbitragem. E tá com o Maicon. Maicon com Fred, recolhe, fica de frente, toca pro Bernard. Gira o corpo, toca de pé direito, a bola pro círculo. Ela vai chegar por outra vez ao Maicon. Cacierra já passou pedindo. O passe é lá na direita pro Coelho. Tá com ele o Alan Franco. Coelho passa o pé por cima da bola, faz a jogadinha do futsal. Tenta sair ali da marcação do Escobar. Toca a bola por dentro, busca por outra vez o Castanho. Virada pelo alto pro Alan Franco, protege com o corpo, ele vai pra linha de fundo. Franco bateu cruzada, Brasil! Mas já havia impedimento no lance, Paulinho.
2: É, mas tem que assustar, viu, Abílio? Tem que espetar essa bola, tem que chegar lá, tem que ir no embalo do torcedor, o Atlético. Tá 3-1, placar que não garante, mas primeira chegada pra assustar o Brasil na segunda etapa. 3-1 Galo, informando Unimed BH.
0: 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Vem pra bola o Santos, campo de defesa. Ela fica por outra oportunidade aqui com o Brasão. Abre pela lateral. Esquerda aqui agora tem o Escobar. Ele toca na frente. Rolezer volta o jogo no Escobar. Faz o chutão pro campo de ataque buscando o Gabriel Barbosa. Lianco vai ao alto. Tira de cabeça. Na sobra, sobra pro Gabriel. Ele vira lá pela lateral da direita com o Rodinei. Corre contra o tempo. Bernard recupera a posse da bola pro time do Galo aqui pela esquerda. Castanho passou. Bernard segura. Toca a bola por dentro pro Fred. Tentou o passe do primeiro no Castanho, bateu a carteira dele, João Schmidt. O Rony dribla o Renan Lodge, fica com ela pela direita, faz o cruzamento na boca do gol, passa por todo mundo e sobra ainda com o rebote do Santos pelo lado esquerdo. Alan Franco na marcação com a bola, Rolieser, trouxe no pé esquerdo o argentino, toca pra trás, bico da área, tenta ficar com a bola um tempo, vai pro chão, perde a falta, nada, segue o jogo aqui na arena. Fred toca a bola pro Cacierra, protege no pivô, abre com o Bernard. Bernard tá pela esquerda, gira pra dentro, toca de volta, bola na velocidade, passada larga do Cacierra, recolheu pela esquerda Cacierra, corta pra dentro, ele toca a bola curtinha pro Castanho, lá pela direita pediu o Coelho, virada de jogo nele, domina no pé direito, faz ela dormir. Coelho pra cima da marcação do Escobar, cortou na canhota, toca pra trás, ele entrega no frente aqui, entrada na grande área, na meia lua tem o Castanho, ele prefere o Bernard, agora sim pro Castanho, adiantou no domínio, o William Arão tirou dele,

0: liga Rodinei no rebote, sobra pro Gabriel, bom tempo, contra-golpe agora do Santos, jogo é aberto, jogo é perigoso, Lianco. Que a massa quer ver de você. Dá um carrinho sujo, uniforme, bumbum no chão, joga a bola pra fora. Agora 8:19 na Itatiaia, a bola rola, o tempo não para. 11 minutos do segundo tempo na Rádio de Minas, Arena MRV. Placar de 3 pro Galo, 1 pro Santos.
1: Copa Libertadores da América, começo do segundo tempo. LDU e Palmeiras estão empatando por 1-1. Palmeiras venceu o primeiro por 1-0. E no jogo do Campeonato Brasileiro, 2 gols quase que em sequência: 1 pro Botafogo, Danilo Santos. 1 pro Grêmio, Giovani Cabral. Botafogo 1, Grêmio também 1.
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0: Depois de despachar o Red Bull Bragantino nas oitavas, o Galo tenta mandar o Santos de volta para casa nas quartas de final, para pegar Montevidéu, City Torque ou Cienciano na próxima fase. E Arthur fica com a bola, ele tenta escapar, gira para cima do frente, toca pro Rodinei, faz o lançamento, pegou o Rolizer. E aí sobrou pro Galo. E vai embora agora com o Fred, lançar pelo Castanho, ele toca a bola pro Coelho, recolheu na direita, bateu cruzado na Brasão, espalma o goleiro do Santos, tira de lá o Escobar, rebote ainda do Galo no campo de ataque com a Alan Franco, trouxe o jogo no pé direito, ele olha pra área, faz o passe pro Cassierra, entrada da área, Cassierra perdeu, recupera o time do Santos, roubada do João Schmidt, a bola fica pro Arthur, balança o corpo aqui pelo lado direito, ele vai com velocidade, Cassierra, brigou pelo rebote, deixou a bola sair, é isso, a massa que é raça, a bola foi pela linha lateral, Thiago Reis.
3: Olha o dinheiro do jogo, 40.013 torcedores, 13 é galo, hein? 40.013 para uma renda de 3.456.008 reais e 26 centavos, quase 3,5 milhões de renda. É o dinheiro do jogo, garoto barbante deles.
0: Aí tentou sair aqui pelo lado esquerdo o Kevin Castanho, foi derrubado, o juizão já paralisou, marcou a falta, falta que favorece ao Galo aqui pelo lado esquerdo. Este Thiago Reis das rendas, fica aqui pelo lado esquerdo com a bola, o Renan Lodi para sair pro jogo, toca para trás, recomeça no Liancão. 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Lianco toca pro Bernard, gira o corpo pro lado esquerdo, faz o lançamento na canhota pro Lodi, lateral do técnico, tenta a linha de fundo, chegou primeiro para cortar o Rony, vem na marcação, tira a primeira, Fred dá o carrinho, foi bola, hein, professor? Mas o Facundo Tello enxerga a falta na chegada do Fred para cima do Rodinei. Falta cobrada, falta com o time do Santos. Gabriel Barbosa dá um lençol aqui no Maicon, fica com a bola por dentro, toca a bola pro Arthur. Para trás, passe errado no Arthur. Bernard tentou a recuperação, chega primeiro, corta o Santos. Tira, Gabigol fica com ela, toca pela direita. Rodinei passa aqui pela direita. Vai ficar com ela o Santos. O passe é no Benjamin Rolienzer. Toca a bola de canhota para trás, entrega no Veríssimo. Lucas Veríssimo entrou nesse segundo tempo no lugar de Luan Pérez, que foi amarelado lado na etapa inicial. William Arão, a torcida do Galo não para de cantar. Primeiro campeão brasileiro, Clube Atlético Mineiro, Galo, sinônimo de raça. Pela esquerda, passe para trás, ela vem do Escobar pro William Arão, domina na entrada da grande área, faz a virada de pé direito, virada lá pela lateral da direita com o Rodinei, domina, escapa na marcação do Bernardo, driblando para dentro do corredor, ele encontra de volta aqui o Rolizer, gira o jogo, volta aqui, chega para cortar de qualquer jeito o Bernard, corta e Maicon pega o rebote, toca ao frente, por dentro tem Coelho aqui perto do círculo central, vai embora, tentou o drible, tentou a velocidade, acabou perdendo, recuperação do time do Santos que fica com a bola, fica com ela pelo lado esquerdo, avança no contragolpe, Gabriel bom tempo pelo lado esquerdo, balança o corpo, dribla pra dentro, dribla o Maicon, vai pra dentro da grande área, toca pra trás, Rolizer, explode no Lianco, tinha um Lianco no meio do caminho, tinha um Lianco, escanteio, Claudão.
4: Chegou com perigo mais uma vez o Santos, o chute do Rolizer de canhota, bateu no Lianco, foi pela linha de fundo, escanteio, o Santos está sem pressa pra bater do lado esquerdo, o goleiro Gabriel Delfim aqui organizando a defesa do Galo, é o Santos quem tenta agora, Pedro Abílio pela esquerda.
0: Vem pela esquerda para jogar essa bola para dentro da área com 15 minutos do segundo tempo, já já o Le Marques falando aqui na Rádio de Minas. Sofrendo com o Galo doido nesse segundo tempo, bola para a área, lançada na boca do gol, passa beijando a trave esquerda do Everson, o Rony sobe, sobe muito. Eu fiquei até doido e falei, Everson, agora é Delfim, Claudio.
4: Eu tomei um susto aqui, mas foi isso aí mesmo. Susto também por conta dessa bola aérea aí, passou por todo mundo, foi pra linha de fundo, Delfim saiu ali de soco, não achou nada, hein? Goleirão do Galo, 3-1, Atlético, tudo igual no agregado, informa do Vale, o essencial é viver a emoção do esporte.
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0: 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Recua de bola pro Delfim, ele tá aqui perto da marca do pênalti. Dá o tapa de pé direito, bola longa lá no ataque buscando o Coelho. Vai brigar com o Escobar, são dois baixinhos aqui pela direita. Mas ela saiu pela linha lateral antes de chegar no Coelho. Olê Marques para Supermercados BH. Nós temos agora, Marques, 16 minutos do segundo tempo. 3-1, Marques.
1: É, Dinho Santos com mais bola no pé, né? Esse é o efeito Arthur. O Arthur entrou justamente para ter mais controle no meio de campo. Acho que nesse setor o Atlético deu uma cansada, viu, Abílio? É bom o Barba já começar a pensar em uma troca aí no setor.
0: E uma falta cometida agora justamente pelo Arthur em cima do Fred. Falta marcada pro Galo bater pelo lado direito. Já se prepara para recolocar na bola em jogo o time atleticano. O Maicon tá ali com ela. Ele olha pra frente. E ali está o Gabriel Bontempo. Foi quem cometeu essa última falta. Ouvindo ali do Facundo Telo, o árbitro do jogo. Se prepara para cobrar o Maicon. Daqui pela linha direita. Bola parada pro time do Galo. Renan Lodi pediu na esquerda. O Maicon tá sem opção. Tem que aproximar aí. Toca a bola. Alan Franco recolhe para trás. Ela chega no Vitão. Vitão toca no pé direito para trás. Entrega pro Gabriel Delfim. Daqui na meia lua defensiva. Dando a bola pro Lianco. Recolhe pelo lado esquerdo. Sob o olhar de Eduardo Domingues. Aqui fora do campo. Aqui fica a bola pro Lianco. Lançou forte demais. Foi embora. Linha de fundo, apenas o tiro de meta que favorece o Gabriel Brazão dos Santos. 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Será que nós vamos chegar nos 10 mil likes lá no YouTube? Cadê você no YouTube? Quem é você na fila do YouTube no Itatiaia Sport? De onde você participa comigo nesta noite de quarta-feira? Quarta-feira de Copa Sul-Americana. E agora para chegar a 11 mil, só se retroceder, né? Para chegar a 10 mil, né? Já somos 11, muito obrigado. Bom tempo com a bola pela esquerda, cruzou na boca do gol, Rony. Cruzou de volta, a bola para dentro da área, batida pro gol. Delfim! Defesaça! Fecha a porta na cara do Gabriel Bontempo. Escanteio, Cláudio.
2: Defesaça no goleiro Gabriel Delfim. Chute no canto. Chute forte do Bontempo. Depois do Rony. O Rony tem o mérito desse lance, hein? Ele recuperou a bola, deu uma voadora aqui nesse lance e jogou pro meio da área. Quase, quase sai o gol do Peixe. O Gabriel Delfim, Vitor.
0: Muita pressão. Gabriel Delfim faz uma excelente defesa. Vem embora viajando na área na cobrança do escanteio. Tira de cabeça Alan Franco. Bernardo devolve também de cabeça para tirar da grande área. Ela vai sobrar para o Arthur aqui na meia direita. Arthur posicionado com ele. O Rolizer toca para trás. Entrega para o Rodinei. É mata-mata, é emoção. Se a bola parar de rolar agora, vai ter disputa por pênaltis. O Galo precisa de mais um golzinho para avançar direto. Um golzinho para avançar direto. Fez gol com 20 segundos. Tomou gol e reagiu no primeiro tempo ainda. O Galo tá vencendo o Santos por 3-1 aqui na Arena MRV. Renan Lodi vai pro chão. O Rony foi com a mão no rosto dele. O Lodi ficou pedindo falta, o juiz não deu. Pegou o contra-ataque agora o Rolizer. Domina a bola, Gabriel tá com ele. Toca a bola curtinha. De volta. Rolizer escorregou, hein? Perdeu a bola. Ela passou debaixo da chuteira dele. Bernardo toca por dentro agora com o Fred. Fred na inteligência, segura. Joga no Cassierra. Lá pela direita pediu o Coelho. Em dois tempos sem enrolação ele toca. Coelho recolhe, vai pra cima do Escobar. Invade a grande área, bate cruzada. Pega no Escobar e sai. Escanteio para o Galo doido, Paulinho.
3: É o que eu falei agora há pouco, né? Tem que chegar mais, Abílio. O Atlético baixou as linhas, mas tem que espetar mais. Tem que agredir mais o Galo. É a bola parada, hein? Olha a bola parada aí, Sabro deu Vitão ali, hein? Quem sabe o garoto de novo, 3-1 Galo. 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
0: 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Bola jogada pelo Maicon, Vitão subiu. Tira de cabeça, Veríssimo. Pega o rebote, o Arthur aqui pela direita. Dá um chutão, tira a bola do campo de defesa do Santos. Ela vai voltar aqui pela meia esquerda com o Castanho. Deixa o quicar, toca pra trás. Gabriel Delfim vai se apertar pelo Gabigol, então dá um chutão de primeira. Isso, Delfim. Lá no ataque ela vai viajando. Subiu pra tentar ganhar o Alan Franco. Volta no toque de cabeça, Bernard na cobertura. Ganha na lateral direita, toca essa bola pro Coelho, que não domina, deixa escapar, saiu em lateral. Arremesso pro Santos fazer a cobrança. Aplaude, apoia, essa é a massa. Carregando o Galo doido aqui na Arena MRV. 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Fica com a posse da bola o Santos aqui pelo lado esquerdo. Bola cobrada, Gabriel Bontempo, chutão do Escobar lá no ataque, de peito,

0: Vitão. Tentou o passe de cabeça, acabou esticando, perdeu a bola. O Lizer pega o rebote, volta pro Arthur. Toca pra trás, o Santos recomeça o jogo no seu campo de defesa. Na Itatiaia, 8:29, boa noite de quarta-feira, noite de Copa aqui na Arena MRV, no Califórnia. A bola rola, o tempo não para. Itatiaia confere 21 minutos do segundo tempo. Placar de 3 pro Galo, 1 pro Santos.
1: Libertadores 27, segundo tempo. LDU e Palmeiras 1-1. No primeiro jogo, 1-0 para o Palmeiras. Brasileirão, jogo adiado da rodada 21. Intervalo, Botafogo e Grêmio 1-1.
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0: O Santos pela direita, Renan Lodi fecha a porta para a chegada do Rodinei, tentava aqui pela meia direita e avançando pela linha de fundo. Lodi dá um carrinho, joga a bola para fora, é lateral, favorece ao Santos pelo lado direito. 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É arremesso, Santos cobra, já está posicionado aqui pela meia direita por outra oportunidade para devolver a bola para o jogo. Olha o que demora também, hein? Toca a bola, Rolizer, pro Rony, de peito, ajeita de volta, Rolizer. Chega por último, tocando nela ali o Bernard. Ela ia sair. O Rodinei já estava saindo da linha de passe. Mas aí o Bernard toca pra fora. Tá chamando alguém ali no banco. Vem aqui pelo lado direito o Rony. E aí, derrubado o jogador que era o Rony, ele encarou o Cassiano. Ô Rony! Calma! Rony Elson, calma! Fica com a posse da bola aqui o time do Galo. Lateral pro Lodi cobrar. 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Lateral cobrado pelo Renan Lodi. Toca pro Cassiano no pivô. Tentou sair da marcação. Chega, primeira defesa do Galo, rebate. Rony deixa a bola sair pela linha de lado. É arremesso manual pro Peixe fazer a cobrança. Lado direito já se prepara para fazer a cobrança o Rony. Deixando pro Rodinei. E aí o Arthur abre contagem. Para não ter enrolação. Rodinei toca pro Rony. Domina. Deixa a bola quicar. Ele perde pro Renan Lodi. O Bernard tenta o passe aqui. No ponto futuro pro Fred. É que já estava saindo na lateral, né? Ela foi embora pela linha de lado, arremesso que o Rodinei vai fazer a cobrança. O juizão vai fazer a parada para hidratação. E aí o Galo aparentemente vai mexer. 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João Vitor Cirilo tem gol aonde, Cirilo?
1: Gol na casa da LDU, estádio Casablanca. Gol do Palmeiras, Vitor Roque de pênalti. Palmeiras 2, LDU 1. 3-1 no agregado. Palmeiras vai avançando a semi da Libertadores, informando Unimed BH.
0: Para este universo de audiência na Top 1 do Brasil, Olê Marques e Ale Oliveira, em nome de Supermercados BH. Primeiro contigo, Ale.
3: É, o time cansou, né? Vale lembrar que essa formação aí do Barba, só o Michael que não foi titular e o Lodi. E o Michael fisicamente é o que sente mais, né? Então perdeu meio campo, porque correu demais também no primeiro tempo, porque o Santos melhorou com o Veríssimo e Arthur, porque o Renier muitas vezes vinha salvar o meio, dialogando com jogadores desse setor, e o Cacierra não tem essa característica, por isso que ele apontou ali com o Igor Gomes e o Natanael, os escolhidos devem ser Michael e Bernard, viu, Marques?
4: É verdade, olha, o Santos voltou melhor pro segundo tempo, né? Com mais controle no meio de campo. Isso tem um nome, Arthur, né? O Arthur entrou justamente para dar esse toque de qualidade no meio de campo e ter mais a bola. E tá conseguindo. O Atlético deixou de acelerar o jogo no segundo tempo, né? Que foi a sua grande arma no primeiro tempo, né? Quando jogou com velocidade e sempre levou vantagem. É bom começar a acionar o Coelho pela direita novamente.
0: Olê Marques e Ale Oliveira aqui na Itatiaia. 24 minutos deste segundo tempo aqui na arena. 3-1. Galo tá vencendo o jogo.
5: Abílio.
0: Peraí, vamos lá. Você tem prioridade pela questão etária, Thiago Reis.
5: Etária de tempo de rádio, né? Fila
0: isso,
5: da mãe. Olha aqui.
0: Claro.
5: Obrigado. Tá saindo o Bernard. E também o Michael, número 8, para as entradas de Natanael, número 2, e Igor Gomes, 17. Novidades do Galo, hein? Segunda e terceira mexidas do Barba. Igor Gomes, 17, Natanael, número 2, informando Prefeitura de Belo Horizonte. 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
0: É isso, Thiago Reis, mudanças. Paulo Azeredo, agora você.
6: Eu sou na TV, deu pra ver aqui, captou o Barba dizendo que

0: 4-3-3, agora com as entradas do Igor Gomes e do Natanael.
1: Muito bem, mudanças e a informação. Então fala aí, Ale Oliveira, mudanças que você já meio que introduziu.
2: É, o desgaste físico, né, que acabou mandando. Eu gosto muito do Cissé, né, eu acho que é um jogador que dá um ritmo pra essa meiuca aí que poderia ser importante. São as apostas do Barba, mas parte física que pesou.
1: Lançamento do Rolheiser na grande área, Vitão subiu, cabeceou pro Miolo, ela volta pro Santos, Lianco tira a bola na boca do gol e o juizão tá dando uma falta de ataque ali do Rony, hein, Cláudio?
3: É, foi pra cima do Coelho, o árbitro marcou a falta do Rony. Rony é aquele cara, né? Ele sempre tá ali incomodando, né? Qualidade técnica, o torcedor do Galo sabe muito bem, ele não tem muita não, mas se incomoda bastante. 3-1 pro Galo, doutor Alexandre de Souza lá no, em Miami, nos Estados Unidos, vibrando com o Galão da Massa. Vai daí, Pedro Abelha.
1: 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Lançamento do Vitão, ela saiu pela lateral, foi embora pela linha de lado, arremesso lateral cobrado pelo Santos. Arthur domina aqui pelo lado esquerdo, ele tenta passar pela metade do campo, dá um tapa na frente, bola em profundidade pro Gabriel, passou do Lianco, tá na cara do gol, Gabriel, gol do Santos. Gabriel Barbosa aos 27 minutos do segundo tempo. O Lianco tentou antecipar com o carrinho. Lateral cobrado rápido pelo Santos. Passe em profundidade. E o Gabriel ficou na cara do gol. Cara a cara com o Gabriel Delfim. Deu um toque sutil na saída do goleiro do Galo. 3-2, Cláudio Rezende.
3: É, o Lianco tentou de carrinho, mas ele passou na bola. O lançamento pegou o Gabigol. E aí o Gabigol cara a cara com o Gabriel Delfim. Especialidade dele. Com frieza. Fez o gol, o Gabigol de canhota, chute no canto baixo do Gabriel Delfim. Diminui o Santos e fica à frente no agregado. Galo 3, Santos 2.
4: Gol 22 do Santos na Sul-Americana. Gabriel Barbosa marca pela sexta vez.
1: O árbitro pede para que ele volte logo ali pro seu campo. Olê Marques, Ale Oliveira, primeiro contigo, Marques. O Santos diminui.
5: Ô, Pedro Abelha, mas a gente tá falando da atuação do Arthur desde os 5 minutos do segundo tempo. Ninguém tirou o espaço dele. A marcação tá atrasada em cima do atleta, que tá fazendo toda a diferença pro Santos no segundo tempo. Se não tirar o espaço do Arthur, o Atlético vai ter problemas maiores ainda no segundo tempo, Pedro.
1: Vitão toca a bola agora pro Fred. Fred recolhe aqui na meia direita, dá de volta. Vitão tá com ela, domina pela lateral da direita. Traz o jogo no pé esquerdo agora pra tocar de volta a bola pro Fred aqui na lateral. Deixa o passe à frente. Tentava chegar ali o Natanael. Vem primeira defesa do Santos recuperando. Arthur de frente pro crime. Sozinho outra vez. Aqui aberto pelo lado esquerdo, tá com ele o Rony. Ele toca a bola. Rony dribla o Natanael. Vai com velocidade pra linha de fundo. Rony desacelera, traz o jogo no pé direito. Toca pra trás. Arthur domina, sai do Fred, toca no Gabigol. Voltou pro Arthur. Bateu pra fora. Cima do gol, ela tá indo embora, Cláudio.
3: Batou, que acaba de falar o Marques, apareceu de novo, agora aqui dentro da área, tabelando com o Gabigol, chute foi por cima, mas essa ducha aí, de água fria pra cima do Galo, no segundo tempo, agora o Santos tá à frente, o Galo precisa de um gol, mais um gol, pra buscar penalidades. 3-2 no momento, informando Prefeitura de Nova Lima, o futuro mora aqui.
1: Renan Londi carrega o Galo pro campo de ataque, ele toca a bola pro Castanho, vai lá, Galo. Mas aquele golzinho aí, voltar pro jogo logo. Coelho vira lá pela esquerda, tentava o Renan Lodi, foi às costas, bola pra fora, linha de lateral, arremesso manual que favorece ao Peixe. Ô Ale, e agora Ale? O que, que o Galo tem que fazer, Ale?
2: É, o Marques foi muito feliz, né? O Arthur mudou o jogo, o Gabigol também tem muita categoria na frente do goleiro, conseguiu tirar do Delfim, mas a gente não pode deixar de destacar a atuação negativa mais uma vez do Lianco, né? No confronto todo, ele é o jogador que mais influenciou essas quartas de final. Errou o bote e acabou deixando o Gabigol sozinho, né? Então, mais uma atuação ruim do Lianco no jogo de hoje.
1: Passe errado agora do Castanho. Vitão pressionado pelo Gabigol, tentou tirar, não conseguiu. Gabriel Delfim fora do gol. Gabriel leva a bola pra dentro da grande área, passa com ele o Arthur. Gabriel prefere desacelerar, traz o jogo aqui perto da bandeira de escanteio pelo lado esquerdo, de ataque do Santos. Ele fica com ela, tenta o passe por dentro pro Arthur, por baixo, recupera. Recupera o Galo, Alan Franco erra o passe também. Toca a bola por dentro, fica com a posse da bola Arthur, toca pra trás e recomeça o jogo, o time do Santos. Na Itatiaia, 8:39, é noite de

0: já passou o americano, o Galo correndo, correndo, correndo atrás, tem que correr mais, mas não vai parar de correr para correr atrás, porque essa massa empurra você, Galo. 30 minutos, informa Itatiaia, segundo tempo, 3 pro Galo, 2 pro Santos.
1: Libertadores, Palmeiras 2, LDU 1, 3-1 no agregado, Palmeiras vai avançando. Brasileirão, começo do segundo tempo, Botafogo e Grêmio estão empatando por 1-1.
0: 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Lodi, vai no carrinho, tira a bola, lá vai sobrando pro time do Santos no campo defensivo e vai ficar pro João Schmidt, que toca pra trás, entrega no Arão. 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Aposta a bola é por outra oportunidade do Santos, aqui pela meia direita, Gabriel, na verdade o Roliezer. Toca a bola pro Rodinei, avança pela direita contra o Lodi, toca agora sim no Gabriel Bontempo, deu de volta a bola pro Rodinei, traz o jogo pra dentro, pro corredor central onde tem passagem ali do Roliezer, tocou de volta Gabriel Barbosa de longe por cima do gol, ele atira e a bola vai pra fora, hein, Cláudio?
2: Gabigol, arriscou de longe, essa passou aqui, à direita do Gabriel Delfim. O Baba tá ali conversando com o auxiliar, tentando mexer nesse cenário, né? O cenário não tá bom, no segundo tempo tá longe, tá bom pro Galo. É, o Galão da Massa remando na Sul-Americana, informando o BH, Prefeitura do Povo, aqui o trabalho não para.
0: 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É arremesso lateral pro Santos aqui pelo lado esquerdo, Santos demora, agora há pouco inverteu um lateral cobrado pelo Rodinei aqui por conta de ultrapassar os 5 segundos. Kevin Castanho com a bola por dentro, tenta no círculo central aqui o Igor Gomes, recolhe a posse da bola, toca pro Fred, Fred passa no meio de dois, vai embora Fred aqui pela meia direita, passa também do terceiro, rola a bola na presença do Castanho, aparece no comando aqui por dentro, Kevin Castanho domina, pisa na bola, já carrega o jogo aqui pela lateral esquerda, o Fred passa pedindo, bola nele, Fred domina, domina na entrada da grande área, tem o Igor Gomes, domina Igor Gomes, rola pro Cassierra, faz o pivô, deixou no Coelho, passa na Tanael, Coelho segura, de volta pro Igor Gomes, domina esquisito, o passe foi forte, ele volta, joga pro argentino, Coelho tá pelo lado direito, toca pra trás, entrega no Alan Franco, Alan Franco agora pro Castanho, recolheu na entrada da grande área, saiu, tocou pro Fred, ela chega pro Cassierra, balança o pé direito, pisa na bola, dá o passe em profundidade, era pro Lodi, vem Gabriel Brazão, mas a defesa, o goleiro do Santos, a 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Deixa seu like aí, hein? Estamos com mais de 12, 13 mil likes. Daqui a pouco o Galo vai mexer. Lianco fica com a posse da bola dominada. Ele toca no pé direito e curtinha na frente. Busca o Castanho pro jogo. Castanho vai jogar. Ele toca no pé direito, a bola aqui pela esquerda. Vem Renan Lodi. Renan Lodi toca a bola pra trás. Ele deixa pro Castanho. Castanho tá aqui por dentro, pensando. Faz o lançamento longo. Bola esquisita pro Coelho. Chega a escovar, corta de cabeça. Gabriel, bom tempo, tá no rebote. Deixa pra trás. Cassierra bateu a carteira lá no campo de ataque. O Lodi chegou no carrinho. Ganha no pé de ferro. Drible. O Rodinei vai pro chão. Parou. Ô, Juizão.
3: Abelho.
0: Ô, Thiago Reis, me informe.
3: Vem aí, o Xará, o Borbas no time do Galo e também o Scarpa. Últimas mexidas, as últimas cartadas do técnico Barba Domingues na equipe do Galo, para tentar buscar ao menos a disputa por pênaltis. No Santos, vem aí o Oliva, 28. Oliva, camisa de número 28, também é novidade pro jogo. No Santos, o Oliva vai na vaga do Roliezer. Vai embora, Roliezer. Tá indo embora com a 32 sem pressa nenhuma. Vai lá, gente. Alguém do Galo tira ele do jogo. Oh, meu Deus do céu, a preguiça dele pra sair, ó. Agora sim, o Oliva tá entrando. Ninguém do Galo tira o cara. Ô, Alan Franco sai pra vaga da entrada do Scarpa. Gustavo Scarpa, número 10, tá indo embora o Alan Franco. E agora o Borbas, o 18, vai na vaga do Lianco. Ei, Lianco. Vaiado, ó. Vaias pro Lianco, capitão agora aqui, passa a ser o Renan Lodi. Tá indo embora o Lianco, gol de quem, Cirilo?
1: Gol do Botafogo, seu nome, seu bairro, Montoro, aos 7 do segundo tempo, Botafogo 2, Grêmio 1, informando o Banco Mercantil.
0: Lateral cobrado, bola pra trás, ela chega no Vitão, nova configuração do Galo Doido aqui na arena, 35 para 36 do segundo tempo. Ale Oliveira, me explica, o que o Baba tá fazendo aí, Ale?
4: É, vai deixar o time mais ofensivo, Natanael vem sendo um dos zagueiros, a vaia pro Lianco, eu acho que ela é justa, né? Mas ela tem que ser dividida com o Barba Domingues, né? Porque acho que a maioria dos torcedores escalaria o Vitor Hugo, né? Então, o Lianco de novo foi decisivo, assim como na Vila, mas é um Galo bem ofensivo para essa reta final de jogo.
0: Ale Oliveira, em nome de Supermercados BH, analisando mudanças do Barba, ela chega no Scarpa, na entrada da grande área, traz o jogo aqui por dentro, ele dribla dois do Santos e deu passe no pé do Rony, recuperação para cima do Coelho, partiu em velocidade pelo lado esquerdo, Natanael já tá fechando espaço, Rony toca a bola pro Gabigol, devolveu de primeira pro Rony, linha de fundo, chegou, cruzou na boca do gol, chega o goleiro Gabriel Delfim, defende, já havia posição irregular, bora Galo, bola pra cima, acelera esse jogo aí, Scarpinha, domina o Galeitura pelo lado direito, fica com a bola, lê esse jogo, Scarpa toca pra trás, ele entrega no Castanho, Castanho agora pro Igor Gomes, rola lá pela lateral esquerda pro Renan Lodi, passa de volta lá o Igor Gomes, o Lodi segura a bola, toca na frente buscando o Igor Gomes, chega Rodinei, tira dali, atenção beneficiária do INSS, abra sua conta no Mercantil, o banco de quem sabe viver os 50 mais, acesse meumercantil.com.br. Fica com a bola aqui pelo campo de defesa, agora o zagueiro Natanael tocou a bola na frente, ele busca o jogo no Scarpa, Igor Gomes perde por dentro, Gustavo Scarpa avança, toca a bola pro Igor, recolheu a entrada da grande área, ele toca lá na frente pro Coelho, Coelho aqui pela lateral da direita, dribla pra dentro, vai com velocidade, cruza de canhota, Rodinei corta de cabeça, pega o rebote aqui agora o Castanho, deixou escapulir, mas ele faz o domínio, fica com ela Castanho, ainda aqui pela direita, Thiago Borba se movimenta dentro da grande área, tem Thiago Borba e tem Cassierra no Galo, Coelho dribla da direita pra trás, ele toca a bola no Gustavo Scarpa, rolou na entrada da grande área, pivôzão do Thiago Borba, rolou pra trás e a bola pro Fred, se embola com a bola, mas fica com ela, toca pro Lodi, ajeita pro Fred, bate nele e sai, Paulinho.
5: É, a jogada foi rápida demais, né? O Lodi cruzou forte, rasteira. Eu não sei se ele queria bater ou dominar, viu, Abílio? Mas não deu certo. A bola saiu pela linha de fundo. 3-2, vence o Galo. No agregado vai dando o Santos. Tem que fazer mais um, Abílio.
0: 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Tiro de meta cobrado pelo Gabriel Brazão. Mais um pra levar pros pênaltis. A massa não deixa de acreditar, Galo doido. Fica com ela, Gabriel Delfim. Ele toca curta a bola que chega por outra vez ao Natanael. Natanael acelera e toca pro Castanho. Vira o jogo aqui pela ala esquerda com o Vitão. Vitão vai carregar pro campo de ataque. É o zagueiro que arrasta. Arrasta Vitão. Toca a bola pro Lodi. Lodi recolhe pela esquerda. Passa de canhota, a bola pra trás. Ela tá no Fred. Lá pela direita, pede com ele o Natanael. Natanael já recolheu. Passa na metade do campo. Vai embora. Thiago Borras pedindo. Preferiu segurar o Natanael. Ele segura e toca pro Coelho. Coelho ajeita com Gustavo Scarpa. Pede Igor Gomes por dentro. Preferência do passe é o Castanho. Castanho domina. Fica de frente. Rola a bola pro Igor. Igor agora com Cassierra, Cassierra de volta pro Castanho, vão trocando passes e deixando o Santos maluco da vida. Atenção, Fred rolou pro Lodi, boca no gol, vai pro cruzamento pro Borbas, ele escorregou, corta a zaga do Santos, Coelho briga também o Igor Gomes, Cassierra chega, a zaga tira com o Escobar, pega o rebote agora o Natanael aqui pela direita, vai avançar, ele toca, bola por dentro, ela chegou por outra vez, Augustão Scarpa, perde Fred toca, vai com ela aqui pelo lado esquerdo, camisa 7 do Galo, olhou pra ela, cruzou pro Cassierra, deixou passar, ela vem então pro Coelho aqui pela direita, Coelho domina pela lateral da direita, o Cassierra perde de volta, bola nele, tem ladrão Cassierra, toca uma bola esquisita aqui pro Natanael, ele deixa por dentro, Castanho de volta pro Cassierra, se girar tem o Natanael, Cassierra preferiu segurar, segura e toca a bola pra trás, entrega no Coelho, corre pra dentro da grande área lá e prefere parar que agora o Coelho prende, toca a bola que chega pro Castanho, Castanho driblou, pé direito do Castanho, tocou pro Natanael, foi pra linha de fundo, bateu na cara do William Arão, o Galo vai chegar lá, Paulinho,
5: aos trancos e barrancos, mas vai chegando, Abílio, a bola batida pro gol, desviou na zaga do Santos, é escanteio, Scarpa na bola, vai mexer o Santos, Thiago.
3: Vai mexer o peixe, tá vendo, João Ananias, número 26, tá indo embora o Rony, sai o Rony com a número 11, o Ananias tá vindo com a 26. O Gabigol não gostou da substituição, vem se queixar com o Cuca. O Santos ainda tem uma mexida, escanteio pro Galo, dá tempo, Abílio.
0: 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Escanteio cobrado pelo Scarpa na segunda trave, gol! Gomes desvia nele, sobra pro Gabriel Brazão, que tava fora do gol, hein, Azeredo?
5: Eu acho que ele tentou, na verdade, o domínio, viu? Porque ela veio muito alta, tentou dominar, mas ela

0: sobrou com o Brasão. 3-2, Galo vai dando Santos na semifinal com este placar, Abílio. Mas vamos até a final, tem que acreditar, Abílio.
1: O coração do atleticano bate mais acelerado, reta final, a Itatiaia informa, 8:49 da noite, 41 minutos do segundo tempo, na Rádio de Minas, o placar tá assim, 3 pro Galo, 2 pro Santos.
2: Estrada marca para LDU, LDU 2, Palmeiras também 2, vamos entrar nos acréscimos agora, por enquanto 3-2 Palmeiras no agregado Libertadores.
1: 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A posse da bola está por outra oportunidade aqui com o Galo. Pela meia direita, domínio de bola feito aqui pelo Natanael. Natanael toca a bola para trás até o Castanho. Castanho com Vitão, Vitão com Fred. E assim constrói o Galo Santos. Eu desenho para você. Tá do meio campo para trás. Tá marcando o meio campo para trás. Vitão arrasta, dribla o Gabigol. Passa também pelo bom tempo, vai pra entrada na grande área, perdeu, escapuliu dele, ele perdeu para o jogador do Santos, na sequência o Thiago Borba chega cometendo a falta para o contra-ataque, falta, favorece a equipe santista, e lá está caído o Rodinei, que se não se levantar, o juizão vai ter que chamar o departamento médico, e ele ficar um minuto fora. Facundo Telo manda a cobrança, Rodinei tá de pé. 42 minutos desse segundo tempo. Eu não vou falar nada. Quem vai falar é a massa aqui na Itatiaia. Quem fala é a torcida. A torcida acredita, a gente acredita e vai junto. Vitão recupera uma boa bola na puxeta lá no campo de defesa. Volta a posse pro Santos, aqui pela direita Arthur. Ele tenta escapar a marcação do Fred. Ele escapa, toca na frente, recolhe na entrada da grande área. Agora o time do Santos vem cruzamento do Escobar. Tá sem o pé direito, tá sem o pé esquerdo aqui agora, né? Tá na meia direita. O Fred chega, dá um carrinho, a bola bate na bandeira e sai em escanteio para o Santos. Fazer a cobrança aqui pela direita. 42, aliás, 43 já temos, Cláudio.
3: É, a bola saiu, né? A bola bateu ali na bandeirinha. O Fred se esforçou ao máximo, né? Mas não conseguiu. Escanteio pela direita, o Arthur tá ali na bola. Santos não tem pressa nenhuma, o árbitro tá de olho na cera aí do peixe. O bandeira tá aqui também. É escanteio, Santos sem pressa.
1: Já cobrado o Arthur, escanteio curto, toca pra trás. João Schmidt domina a bola, tenta sair da marcação. Castanho está em cima dele, o João Schmidt então recua. Recua lá pro campo de defesa, onde tem o William Arão. Ao lado dele, Lucas Veríssimo. Vira lá pro campo de ataque, lançamento é longo. Natanael colocou de cabeça na frente pro Scarpa, na correria, não conseguiu pegar a bola. Recupera o Santos outra vez. Tem que apertar, tem que pressionar. Virada pro Arthur aqui na meia direita, ele domina, tribla a marcação do Igor Gomes. Traz o jogo por dentro, joga por dentro. Vem Thiago Borba, tenta tomar dele, não consegue. O Santos agora todo aqui no campo de defesa, vai se proteger. William Arão domina a rola pro Ananias. João Ananias cruza de pé esquerdo, a bola lá no campo de ataque. Vitão subiu de cabeça, certo tempo, toca a bola por dentro. Ela vai sobrar pro Thiago Bombas. Thiago Bombas toca na frente. Gustavo Scarpa tenta o passe de canhota por dentro. Era pro Cassierra. Antecipação do William Arão pra ganhar pro time do Santos. Gabigol deixou o Vitão no chão no drible. 3 contra 3. Olha o Gabigol, vai bater de canhota. Natanael na frente dele. Fecha a porteira na cara desse cara aí. Vai, Galo, dá tempo. Antecipado pelo Rodinei, agora aqui pelo lado direito, avança pro ataque, toca pra trás, chega o Santos perto da área, Gabriel bom tempo, girou, perdeu o tempo. João Vitor Cirilo tem gol, tem informação.
2: Estrada de novo, 3 minutos depois, já nos acréscimos, a LDU marca o terceiro contra o Palmeiras, 3-2, estamos indo aos pênaltis, valendo vaga à semifinal da Libertadores, Abílio.
1: É emoção na Libertadores também, é emoção na Sul-Americana, aqui tem jogo, aqui na Arena MRV tem jogo. Uma falta em cima do Thiago Borbas agora.
4: 5!
1: Vamos até que hora, Thiago?
4: Vamos até os 50, Cirilo! Oh, Pedro Apilho, o Tassiano vem aí já também no time do Santos, viu? Vai o Galo!
1: Igor Gomes carregou no ataque, rolou pro Borbas, passe errado, Borbas não domina, recupera o Santos, vai pro contra-ataque, abertura lá pelo lado esquerdo, ela tá por outra oportunidade com João Ananias, ele deu um chapéu no Natanael, rolou por dentro por Gabriel bom tempo. Gabriel bom tempo gira o corpo, tenta sair do Castanho, traz o jogo pro pé direito na entrada da grande área. Vitão tira dele, é hora, Galo, é agora, Galo, a hora é agora, Galo. Lá na direita pro Gustavo Scarpa, domina a posse da bola, já tem um caminhão de jogadores de azul no campo de defesa, enquanto os de

que já dominou a posse da bola. O Santos fechadinho. O Galo pressiona, o Galo vai martelando. O Galo bica, o Galo não desiste. Fred toca a bola pro Castanho. Lá na direita tem pedido Natanael. Ele recolhe. Borbas e Cassierra na área. Prefere o passo pra trás. Kevin Castanho cruzou na boca do gol pro Coelho. Barbosa!

0: acredita. O galo é de quem acredita e torce contra o vento, contra tudo e contra todos, no relógio que já estava marcando, no despertador que tocava para acordar esse time. O Castanho encontra o Coelho, que não é alto, que é baixinho, sem precisar subir ele cabeceia no cantinho do gol do Brasil. O galo chegou lá, lutar pra depois vencer. Não dá pra vencer sem lutar. Coelho, Paulo Azeredo, 4-2.
1: O Barba avisou na Vila, deixaram o galo vivo, deixaram o galo vivo. E na arena, os 90 minutos tem 180, 200, 220. Passa devagar mesmo, peixe, passa devagarinho o tempo. Coelho apareceu como um raio no meio da zaga do Santos pra colocar o galo na disputa. E tem jogo, viu, peixe? E tem jogo, viu, peixe? Coelho é só alegria. Sorria, massa atleticana espalhada em todo o Brasil. Coelho, Galo 4, Santos 2.
2: Gol 15 do Galo na Sul-Americana, terceiro do Coelho. E temos pênaltis no Equador. LDU 3, Palmeiras 2, 3-3 no agregado Libertadores. Abílio.
0: Ô Marques, você já viu o Galo desistir alguma vez, Marques?
3: Ah, eu ouvi um eu acredito aí a gente acredita, o Pedro Abílio. É, na emergência ofensiva, o time todo na área conseguiu fazer o quarto gol que vai levando pros pênaltis. Haja coração agora, meu velho.
4: Pedro.
5: Oi.
4: Tá entrando a última alteração do Santos, o Igor Vinícius. Tá saindo o Rodinei. Um lateral por outro. Mudança no Santos. E olha o Galo.
0: Roubou a bola, Gustavo Scarpa, partiu no contra-ataque, ele passa no meio campo, opa! Deram um carrinho nele, o Arthur na vantagem, Fred abre lá pela ponta direita, bola boa pro Natanael, cruzou na boca do gol buscando com o Coelho. Chega Arthur, corta, dá um chutão pro alto, ela vai sobrar pelo meio campo, atenção, toque de cabeça, era o Castanho na frente, ele cabeceou na frente demais, o Escobar dá um chutão, tira dali, vamos Vitão, não é correria, evita, gigantesco esse menino, Vitão joga pra fora, 49 minutos e 40 segundos, Ale Oliveira. Esse é o futebol, Ale!
6: Maravilhoso, né? O Barba também tem os seus méritos, tirou um zagueiro, povoou a área e a torcida veio junto, a torcida carregou o time para essa disputa de pênaltis.
0: Apita o árbitro! Termina o jogo! Vamos pros pênaltis na Arena MRV também! Com uma arena pulsante! Uma arena que vibra! Que empurra, que cria uma atmosfera infernal pro Santos aqui hoje, João Vitor Cirilo.
2: Vamos lá, Pedro Abílio, respira aí, Pedro Abílio, vem aí a emocionante disputa de pênaltis. Vai ter que ser desse jeito, Massa, vai ter que ser desse jeito pro Galo garantir uma vaga na semifinal da Copa Sul-Americana. Termina com a moral elevada, hein, Ale Oliveira?
6: Sem dúvida alguma, porque o segundo tempo foi difícil pro Galo, né? As mudanças do Santos qualificaram o time, né? Você coloca o Arthur, você muda o meio campo, você coloca o Lucas Veríssimo, é o melhor zagueiro do elenco, você coloca o Oliva, que também é muito bom jogador, e aí o time cresceu, e o Atlético teve dificuldades, né? Porque o Cacierra tá muito aquém, principalmente do Renier, que vinha salvar o meio campo. Depois ele colocou o Igor Gomes, que também é um prejuízo técnico na saída.